0: Bom demais! Ouvimos aqui Trihuana cantando a música Renata. Também ouvimos na programação Tiê, Onde Está o Amor? E por primeiro ouvimos Roberto Carlos cantando a música Marina, com participação de Caetano Veloso e Gilberto Gil. 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
0: Vamos ouvir agora Ana Vilela cantando a música Trembala, com participação de Luan Santana.

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0: Hora certa, 9 horas e 16 minutos. 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
7: Vamos ouvir agora Marcelo Falcão, Mais Leve Que o Ar.

0: Bom demais, ouvimos na programação Thiaguinho. Quanto tempo faz, com participação de Sorriso Maroto. Também ouvimos Thiago e York cantando Zangadinha, com participação de Ludmilla. E por primeiro ouvimos Marcelo Falcão cantando a música Mais Leve Que O Ar. 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
0: Vamos ouvir agora outro eu cantando a música Oceana, com participação de Melim.

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1: Bom demais, ouvimos Manu Gavassi cantando a música sozinha. Também ouvimos Raul Seixas cantando Tu És o MDC da Minha Vida. E também por primeiro ouvimos outro eu cantando a música Oceana com participação de Melim.
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1: Vamos ouvir agora a Lupa cantando a música 4.

0: Hora certa, 9 horas e 48 minutos. 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
4: Vamos ouvindo agora a Super Combo cantando Bomba Relógio.

0: Bom demais, ouvimos Roger e Arlindo Cruz cantando a música Na Veia, com participação de Seu Jorge. Também ouvimos Super Combo por Primeiro cantando a música Bomba Relógio, com participação de Fresno.
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0: Vamos ouvir agora Jota Quest e Tim Maia cantando a música Acendo o Farol.

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0: 10 e 14.
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0: 10h40. 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

Entre as portas do visível e do invisível, uma tênue barreira nos separa da eternidade. Além da materialidade passageira das coisas, tudo aqui é passageiro, fica o reino das coisas verdadeiras, que a gente carrega feito um tesouro no coração.

laços. Inquebráveis de um amor insuperável, ternuras profundas de uma amizade real, mãos que se selam como guardiãs na nossa caminhada, espíritos de luz iluminando o nosso coração, fantasmas, aspas, familiares, como forças de proteção. Aí a gente vê que o tempo não vale nada. O tempo é pó. Estrada da evolução.

0: 10h57.
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0: Guilherme Benuto e Barões da Pisadinha.
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0: Pra tocar em todos os bares, botecos e paredões do Brasil.
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0: 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E a hora, 5:01.
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Bom dia, uma ótima manhã pra você. 15 graus a temperatura. Chuva. Muita chuva nessa semana, né? 99% da umidade relativa do ar. Muita umidade, né? Hoje atrasei um minuto, rapaz. Cheguei um minuto atrasado aqui, né? Não dá pra andar muito. Já dizia o ditado, né? Gato escaldado tem medo de água quente ou água fria, sei lá como é que é, né? É, né? Hoje demorou mais pra vir, viu? Chuva, a pista molhada. Hoje não sei se eu passei de 30 por hora, viu? É, não, mas o que interessante é que eu cheguei, né? Cheguei bem, vim devagarinho. A gente fica com aquele trauma de andar na chuva, né? De andar na chuva, com certeza. Depois do acidente aí, eu fiquei meio traumatizado com a tal de chuva, né? Mas não podemos se abaixar. Temos que, né, na vida, mesmo com medo, temos que encarar, né? Não tem outro meio, né? Temos que se fincar, se atracar e vamos lá. Vamos ser felizes, vamos pra frente. Vai dar tudo certo, tá bom? E como eu falei, tá? A umidade é grande no ar, né? Muitas casas úmidas, o chão, a parede, inclusive ontem até foi transferido o jogo aí que estava previsto aqui pro Lauté Weber devido à umidade, muito úmida a quadra. E não adianta, tu enxuga, já verte água de novo, né? A umidade é grande. E também a pista muito molhada. Você que está trafegando aí na BR-163, está aí indo para Princesa, ouvindo de Princesa, em qualquer sentido aí, muito cuidado, vai devagar, tá? Vai devagarinho, cuidado, né? Não tenha pressa, tá? Vai devagar. Os caminhoneiros também, nossos amigos motoristas do leite, também todo mundo com bastante atenção, tá bom? 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Por isso vamos agradecer, ser grato. Senhor meu Deus e meu Pai, obrigado primeiramente pela vida. Eu te agradeço porque aqui estou, Pai, de pé, com saúde, e estamos trabalhando, fazendo aquilo que a gente gosta. Por isso eu quero te agradecer primeiramente pelos livramentos que o Senhor tem nos dado. Obrigado, meu Deus. Toda palavra contrária, toda aquela palavra lançada contra nossas vidas, que seja repreendido, que o Senhor coloque um bloqueio para que não venha nos atingir. Pai, o Senhor é o Deus que nos cuida, nos guarda, e se tudo que acontece na vida da gente tem a sua permissão. Por isso, meu Deus, mesmo que nós tenhamos dias difíceis, Pai, mas esteja conosco na luta, na batalha, não nos deixa desistir, não nos deixa fraquejar. Pai, coloque em nós fé, acrescenta fé na nossa vida. É o que eu te peço em nome do teu Filho amado Jesus Cristo. Amém e amém. Pra gente começar, pra gente abrir aqui, ó, tem Verinha e Cidinha, nosso juramento na manhã. Bom dia, olha a hora. 5:08. 5:08.

0: Ei, modão bom demais aqui, ó, do Velha Porteira, né? Tonico e Tinoco aqui na manhã. Que modo? Lourenço e Lorival, desculpa, né? Lourenço e Lorival, tá? Eu falei Tonico e Tinoco. Lourenço e Lorival cantou pra gente aqui, Velha Porteira. Teve também aqui o As Marcianas, Colcha de Retalhos. E também teve Verinha e Cidinha, Nosso Juramento, tá bom? Gente, 5h18 da manhã, 5h18. 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E é verdade, ela é vermelhinha por dentro, né? Vermelhinha por dentro. É uma belezura, né, tia? É uma belezura. E não tô falando brincadeira, besteira. É verdade, é realidade, né? 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Mês de julho já aí, rapaz. 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
0: Bom dia, 5h26, chovendo aqui em Cedo, né? Chovendo aqui em São José. Chove forte, viu? Não é qualquer chuvinha, não. É chuva forte, choveu a noite aí, teve chuva, teve parada, né? Esquentou. É verdade, rapaz. É chuva e chuva, né? É chuva e chuva. Que coisa séria. Faz parte. Previsão do tempo. Cadê o Ronaldo que ia falar pra gente da previsão do tempo? Ronaldo Coutinho. Ronaldo, fala pra nós aí, ó. Vai continuar a chuva? Como é que vai ficar? Bom dia.
9: Bom dia. É, o tempo segue aí com chuva, trovada, períodos de melhora nessa quarta. Não dá para descartar alguma coisa forte, pontual, algum tempo severo bem pontual na região, e a temperatura segue amena. Amanhã também tem chuva, principalmente madrugada amanhã, melhorando o final do dia e queda na temperatura. Fica frio no final do dia à noite. Sexta, sábado, domingo, mais para tempo bom. Geada no amanhecer, entre 0 e 4 graus nas baixadas, na sexta e talvez sábado, e um pouquinho mais quente no domingo. À tarde, agradável. Provável frente fria na segunda. Da Climaterra, Ronaldo Coutinho.
0: Nem saímos de uma, entramos em outra já, né, amigo? Que coisa. É o inverno, né? É o inverno. Tá certo. Valeu, Ronaldo. Obrigado pelas informações, então. É previsão para hoje continuar assim ainda. Amanhã já vai dar uma melhorada no tempo e vai dar uma esfriada, né? Uma esfriada. Tá certo? Bom dia. Paulo Wegner, da Mariflor, bom dia. Bom dia pro Ademar Horteman. Bom dia, Deus abençoe seu dia com saúde. Valeu, Ademar. Aquele abraço, meu irmão. O Lacif lá também, bom dia. Bom dia pro Lacif lá também. Tá de pé já, né? Tá de pé já também aí. Bom dia pro Lacif lá. Quem mais aqui que já tá de pé? O nosso amigo Jacques Lazarete, o Bananinha, já acordou bem louco pro serviço hoje, né? Louco pra trabalhar, né, tchê? Mas fica na cama. Hoje é aquele dia de, ó... Bater a gilete, homem, né? É verdade, né? Eu acho que nada, né? Ele prefere levantar, tomar um chimarrão. É, depois de uma certa idade, é isso aí, né? Então, tem um tempo que o prazer dá trabalho, depois de certo tempo o trabalho dá prazer, né? Ou é o contrário. Meu Deus do céu. Bom dia pro Claudemir, também tá de pé. O Valcíria Cleonice Paixão, bom dia. Salete Brem, bom dia. O Ricardo Scholl, bom dia. O Nilson Marcos, bom dia, né? Chove lá também nas Três Barras. O meu amigo Leuciro, o Kiki Marques, bom dia. Nosso amigo Chiquinho também, bom dia. Bom dia pra todo esse pessoal que estão aí ouvindo a gente, né? Tem música aqui na manhã, ó. Tem música aqui na manhã. 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Cedro Motos tem Belmonte e o Amaraí aqui na manhã, ó. Mercedita na manhã. É bonito isso aqui, ó. Depois tem de Paulo e Paulino na manhã. Bom dia. 5h30. 5h30.

0: de Paulo e Paulina aqui, ó. Não consigo te esquecer. Belmonte do Amaraí, Mercedita na manhã. 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Beleza? Show de bola. Ó, quem mais aí? Quem mais comigo aqui? 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
1: 5:41, 5:41, 15 graus de temperatura, umidade relativa do ar 99%. Um abraço pro amigo Edson, pro Laurindo, um abraço pro Goulart. Bom dia pra vocês, piazado. Edson pediu essa aqui. Ele disse que é pra mim a música, né? Pois será que eu tô apaixonado, homem? É verdade, ele pediu essa aqui, ó. Ó. 5:41.

0: aí o Marcelo Costa cantando pra gente, locutor apaixonado aqui na manhã, né? Bom dia, essa é a indicação do nosso amigo Edson, que pediu aí, né, tia? Pediu aí. Bom dia, Valdemar, é o Alfredo Henrique de Guarujá. Alô, seu Alfredo, um abraço pro seu Alfredo aí, bom dia, seu Alfredo. Bom dia pro seu Alfredo, tá de pé também. Bom dia, doutor Valdemar, o Ari Hart do Guarujá do Sul, estou curtindo teu programa aqui em casa, com muita chuva, né? Roda a música Creme de Amor, né? Excelente quarta-feira. Beleza, vamos ver se achamos aqui, né? Crime de Amor é o nome da música, Crime de Amor. Que Crime de Amor, o quê? O moleque ali, creme ali. Crime de Amor, vê quem é que canta aí, né? Quem é que canta essa aí, rapaz? Vê se eu acho aqui, ó. Crime de Amor, esse é o nosso amigo Ari Hart, né? Crime de Amor, tá por aqui, rapaz? Não tá por aqui, vou ter que achar depois no outro computador, tá bom, Ari? Abraço pra ti, depois da mensagem, vê se eu acho ela aqui, eu toco ela pra ti, tá bom? Essa aí tá certinho, beleza. Valdemar Steffes também tá ouvindo nós, bom dia pro Valdemar Steffes também tá ouvindo. Bom dia, depois da mensagem, vê se eu acho a música Crime de Amor aí, tá bom? Deixa eu ver quem mais aqui, ó, que tá ouvindo a gente aqui na manhã. O seu Romeu Simich também, bom dia. A Neuci Werfer, bom dia. Quem mais? Bom dia pro Dirceu Lazarete, bom dia. O nosso amigo Padrinho Hermes já levantou, né? Já levantou, tá tomando chimarrãozinho já, mas que tal? Acordou cedo hoje o Piavé, louco pro serviço, né? O Claudemir, bom dia. O Luiz Pivoto, bom dia pro Luiz Pivoto. Luiz Pivoto me presenteou com um livro ontem, né? Me presenteou com um livro ontem. Ali, o Luiz, um abraço pra ti, tá guardadinho já lá no meus... Lá nos, junto com os outros livros que eu tenho, né? Eu sempre que posso dou uma lidinha, né? Sempre que posso dou uma lidinha. A leitura faz bem pra gente também, né? Faz bem pra gente também. Então sempre que eu posso dou uma lidinha. Tenho vários livros lá em casa aí, que sempre, pelo menos um pouquinho, né? Pelo menos um pouquinho faz parte, tá bom? Abraço, Luiz Pivoto. Obrigado pelo presente. Veio me presentear ontem aqui, né? Veio me trazer o presente aqui ontem. Então, um abraço pro nosso amigo Luiz Pivoto. A Saleta Ibrahim também, bom dia. O Valcíria Clemice Paixão, bom dia. Todo esse pessoal aí, bom dia. Bom dia. O Milton Bruder também, bom dia, tá bom? Tá chegando a nossa mensagem do dia na sequência aqui. 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Intervalinho, tá chegando a nossa mensagem do dia aqui, ó. FM. Abraço pra dona Leni Rig, seu José Rig, bom dia. Olha a hora certa, 5h49. 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
1: A nossa mensagem do dia chegando, 5 horas e 56 minutinhos. Bom dia, como é que você tá? Tudo bem? Tudo certinho com você? Como é que você acordou hoje? Acordou legal? Acordou agradecendo a Deus? Como é bom a gente acordar logo pela manhã, né? Como é bom a gente acordar logo cedo e a gente ter o primeiro contato com a vida. Qual que é o primeiro contato com a vida? É o nosso respirar. Como é bom a gente abrir os nossos olhos e ver que nós estamos tendo mais uma oportunidade de viver. A vida, ela tá aí. Ela tá passando, ela não espera ninguém. A gente até acha que seremos eternos aqui, mas não. É muito passageiro. E o que que vamos levar de tudo isso? O que que a gente vai levar dessa vida em que nós acreditamos que somos intocáveis? Hã? Quantas vezes que a gente acha que nós podemos isso, podemos aquilo, a gente faz planos. Ah, semana que vem vou fazer isso. Ah, mês que vem vou fazer isso. Ano que vem vou fazer isso. A gente pode até fazer planos, mas não somos nós que decidimos o que a gente faz e o que a gente não faz. É quem? É a nossa vida. Porque a gente pode hoje estar aqui e amanhã não estar mais. Quer dizer, então, quando marca que é proibido sonhar? Não. A gente tem que sonhar, tem que viver, tem que planejar. Nós temos que ter a certeza que a nossa vida, ela é feita de momentos. Momentos bons, momentos ruins. Momentos que a gente tem vontade de investir, tem vontade de fazer tantas coisas. E a gente passa por momentos que a gente também não tem vontade de fazer nada. Parece que tudo é muito difícil. E faz parte da vida também. Os momentos. Os bons momentos são riquezas que aquecem o nosso coração. Guardar memórias mantém o afeto vivo. Eu sempre falo aqui que o mais importante da nossa vida, a gente pode até achar que é as riquezas, que é os investimentos. E como é bom quando a gente consegue conquistar algo que a gente tanto sonhou, não é verdade? Como é bom a gente conquistar uma casa. Você já sentiu prazer, alegria em uma conquista? Com certeza, acho que você já sentiu. Quando você compra um carro, aquele carro tão esperado que você, rapaz, você sonhou com aquele carro. Porque é necessário, a gente precisa também sonhar e a gente precisa ter vontade de ter as coisas. Aquela alegria, aquela emoção de quando a gente conquista algo que a gente tanto queria. Ah, aquela emoção da faculdade. Eu sonhava tanto fazer a faculdade, conseguir concluir, não é verdade? Foi lá, se formou, foi uma festa linda, maravilhosa, porém passou. Você vai ver que essa emoção, ela é passageira. Que a gente vai sentir aquela emoção na hora ali, rapaz, uma emoção muito grande. Dá vontade de chorar, dá vontade de gritar pro mundo. Eu não sei se eu já falei aqui, mas uma das maiores emoções da minha vida, de tantas que eu tive, mas aquela emoção que a gente não aguenta, que a gente chora, que corre lágrimas no olho da gente, foi quando nasceu minha filha. Ah, rapaz do céu, até hoje eu me emociono. Porque eu estive lá presente, estava lá assistindo o parto. Me perguntaram, você vai querer assistir? Mas com certeza, eu quero estar lá, rapaz. Isso é um momento especial, é um momento. E quando eu falo em momento, que a vida é momento. Eu guardei isso para mim e eu tenho até hoje o primeiro chorinho. Aquele olhar Você olhando para ali um pedacinho teu nascendo, rapaz. Nossa, mãe de Deus. Dizia, cara do céu, é a realidade isso, a emoção que as lágrimas vinham, as lágrimas corriam. Eu queria gritar para o mundo, minha filha tá nasceu, minha filha nasceu, minha filha nasceu. Momentos que ficam guardados e registrados na vida da gente. Eu posso perguntar para você, qual foi o momento que mais mexeu com você positivamente? Qual foi o momento? Ah, você vai ter. Vai ter aquele momento, Zé Valdemar, tive aquele momento que marcou na minha vida positivamente. Nascimento do meu filho, uma conquista, algo que eu tanto sonhei. Aquela que você não consegue segurar a emoção. Teve emoções negativas? Também teve, cara. Qual que foi, Valdemar, a emoção que mais doeu pra você quando eu perdi minha mãe, acredito eu. Ah, rapaz, meu Deus. Tu não faz ideia do quanto doeu. Sabe? Doía. É uma dor que eu não conseguia e não consigo até hoje achar algo pra tampar o buraco, rapaz. É claro que a vida a gente segue, a gente ocupa a cabeça com outras coisas, não fica só pensando naquilo. Mas no momento que a gente para pra pensar, não tem como não se emocionar. Não tem como a gente não sentir algo faltante, aquela peça que falta para completar a nossa vida. Quando eu vi minha mãe deitada ali no caixão, não era eu que controlava as minhas emoções. Eu até tentava parar de chorar, eu tentava me conformar, mas é algo que você não consegue. Talvez esse foi um dos momentos que mais mexeu comigo negativamente, mas que são necessários momentos. Aproveite cada momento, cada detalhe da sua vida, rapaz. Aproveite tudo que você puder fazer que vai te fazer bem. Abrace, ria. Quando você encontrar com seus amigos, ontem encontrei uma pessoa assim que a gente ri, a gente brinca, a gente... Sabe aquele tipo de pessoa que tem uma energia boa? Aquela energia que você, quando você encontra, você sabe que a pessoa quer o bem de você, você sabe que a pessoa te admira, que a pessoa torce por você, porque você vê os olhos dela brilhar quando você está junto. Eu sempre digo, não precisa estar sempre junto para ficar torcendo para os nossos amigos. Não precisa estar sempre passando a mão. Não. Isso já é balela, rapaz. A gente que vive numa correria não tem como viver todo dia junto, mandando mensagem todo dia, toda hora, todo momento. Não. Isso é bajulação. Isso não. Mas agora, quando se encontra de verdade, aquele abraço verdadeiro, aqueles risos, aquela meia hora que parece que tu viveu um dia inteiro ali, sabe? São momentos que devemos guardar. Tem muita gente que acha que não. Tem gente que perde o momento do seu filho. Eu sempre falo assim que... Se de uma pessoa até me falou... Bah, mas cara, como é que você passa muita mão na sua filha, posta foto, não sei o quê, e é isso, e vai para os jogos, e negocia a tua... negocia teus... os teus momentos na rádio, negocia uma folga. Eu disse, com certeza, cara. Agora, no último sábado, eu não consegui ir lá para São Carlos. Não que eu não quisesse. É que eu também tenho um planejamento na minha vida e eu não posso também toda vez ir. Entendo, tem pai, tem mãe que nem toda vez consegue ir. Mas eu falo, quando você puder, quando você conseguir... Sabe, aquele momento em que o seu filho entra na quadra, a sua filha entra na quadra e olha para a arquibancada e vê você ali. Porque você, pai, você, mãe, pode escrever quanto eu digo. Tu é a maior referência do seu filho. Eu sempre falo para minha filha que eu cobro muito. Dedicação, tem que entrar, tem que correr, tem que lutar, tem que... Ah, mas não pode, Valdemar, não pode. Pode sim, porque eu sei o quanto que é difícil a gente fazer as coisas acontecer. É correria para lá e correria para cá, e vai e busca, leva e financia um tênis, e compra aqui e compra ali, compra camisa. É difícil? Claro que é, rapaz. Muitas vezes vê o pai lá gritando, vê o pai, claro que não, ofendendo, mas porque a gente vive o sonho dos nossos filhos, aquilo que a gente sonhou. Eu às vezes me vejo eu dentro da quadra, e isso marca muito a vida da gente e tantos outros momentos. Para você, para mim, para me fechar aqui a mensagem hoje. De repente, hoje tá bem leve a mensagem. De repente você diz, ah, não é para mim hoje. Eu, de repente, seja para você mesmo. Você tem tirado um tempo para você? Você tem tirado um tempo para aquelas pessoas que fazem parte do seu convívio? Você tem tirado um tempo para elogiar a pessoa que vive? Quanto tempo faz que você, mulher, não elogiou o teu marido? Quanto tempo faz que você não disse, mulher, para o teu marido, muito obrigado, meu esposo, por você ser lutador? Mesmo às vezes o teu esposo sendo um ogro, sendo aquele cara que, claro, que tem situações, né? Tem outras situações, mas quando eu falo de realmente aquele marido que se dedica pela família, que corre, levanta cedo. Quanto tempo você não faz, olha, muito obrigado por tudo que você faz para nossa família. E você, homem, quando você falou para sua esposa, obrigado, minha esposa, por o que você fez por mim até hoje? Quanto tempo faz você não dar um abraço? Tu senta do ladinho ali para dar uma namoradinha. Hã? Namorar não é só chegar lá e... Não, namorar é você sentar, pegar na mão. Hã? Tomar um chimarrão bem pertinho. Não fica só no celular. Chega perto do marido e fica no celular, rapaz. Fica falando com não sei o quê, fica olhando o vinho, não sei o quê. Rapaz, a conexão vai pro mundo. Conexão zero. Você não se conecta nunca com a pessoa do teu lado. Senta, pode até sentar pertinho, mas o pensamento tá, ó, longe. Não é verdade? Aí uma pessoa disse pra mim, Valdemar, aqueles que deveriam escutar não escutam. Eu disse, é, de repente, mas é pra quem quer. A mensagem é pra quem quer, melhorar assim como eu. Tu acha que a mensagem não fala comigo também? Tu acha que a mensagem não fala comigo? Claro que fala, rapaz. Quanto tempo faz que você não faz uma pipoca? Senta lá no sofá com seu marido ou a sua esposa e fica contemplando essa joia maravilhosa que Deus te deu. O tempo vai mudando. De repente, quando você casou, ele não tinha essa barriguinha. De repente, quando você casou, ele não estava perdendo o cabelo. De repente, quando você casou, ele não tinha nenhuma ruga. Ou ela também não tinha nenhuma estria. O tempo vai passando. É a mesma pessoa que a gente conheceu lá atrás. Quanto tempo faz que não faz uma pipoquinha para assistir um filme? Ficar passando a mão no cabelo, dando uns beijinhos, volta e meia, no rosto. Quanto tempo que faz? Ih, Valdemar, isso não acontece mais. Se foi, são momentos. O seu filho, quanto tempo faz que você não tira para ir jogar uma bola com seu filho? Para sentar com seu filho no sofá, dar um abraço nele? Quanto tempo faz dar um abraço no seu filho? Você já disse pro seu filho que você ama ele? Para sua filha, já disse que você ama ela? Já deu um abraço à sua filha e diz, olha, você é demais, cara. Eu olho para você, eu vejo eu. Hã? Quanto tempo faz? É, são momentos. E os momentos vão passando. Os momentos bons passam e os momentos ruins também passam.

0: A nossa mensagem do dia aqui na manhã. Como que é gratificante, cara. Como é gratificante. E esse aqui é um dos momentos da minha vida que alegra o meu coração, porque eu posso transmitir às pessoas paz, uma palavra de reflexão. Esse aqui é o programa que eu consigo ser eu mesmo, brincar, falar umas besteiras, e muita gente que não gosta, não tem problema. Cada um escuta o que quer. Se você quiser escutar sobre notícia, né? Eu sempre digo que os nossos olhos, os nossos ouvidos, muita gente só fica em cima de notícia ruim, cara, viu? Só notícia ruim. A notícia ruim dá muito mais ibope, é verdade, não é? Dá muito mais ibope. Cuida pra você ver. Os sites que postam notícia ruim, enfim, eles têm muito mais ibope do que quem posta coisa boa. Todo mundo fica lá olhando, fica lá, ó, né? Morreu esse, morreu aquele, bateu esse, bateu aquele, todo mundo fica olhando. Mas daí a gente fica naquela, aquela aflição, sabe? Comece teu dia com coisas boas, guardando coisas boas, pensamentos positivos, pra gente ter um dia maravilhoso. E muita gente me manda mensagem, obrigado pela mensagem, Valdemar. Eu não falo o nome porque senão a gente mistura as coisas aqui, né? Quando vê, ó, oh, fulano tá passando por isso, tá fulano passando aqui, não. Muita gente me manda mensagem o dia todo, oh, obrigado pela mensagem, Valdemar, eu tava triste, cara, alegrou meu coração. E esse é o objetivo, fazer a diferença das pessoas. Se um dia eu for embora aqui, eu quero que você lembre do Valdemar e das mensagens do Valdemar aqui da manhã, tá? Se um dia eu não estiver mais aqui, eu quero que você lembre disso, que você tenha no teu coração isso, que você, quando tiver passando meio difícil, que você guarde e você leve essas mensagens aqui da manhã pra mim e pra você, tá bom? Gente, agradecendo porque ninguém faz nada sozinho. Por isso que eu agradeço os meus parceiros aqui da manhã, ó. 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
0: deixa pro Valdemar. Ó, cadê aqui, rapaz?
7: Eita, glória, o doutor tá que tá hoje, né, cara? É, calcula um neguinho lá do Pipiri, cara, comedor de revir com lambari. Agora os caras chamando
0: Feijãozinho,
7: de doutor.
0: Com pão de mim,
7: não, pode abandonar, cara.
0: É verdade.
7: Pode abandonar.
0: É verdade, né? Eu sempre falo, o Chaves que fala. Mandar um abraço pro meu amigo Chaves, lá da CA Presentes. Um abraço pro Chaves. Eu ouvi muito o Chaves também, né? O Chaves tinha programa de rádio de manhã, eu vi muito o Chaves, e o Chaves tem um estilão bem campeiro, né, tia, lá do, e ele fala hoje, né, bah, pro neguinho lá da onde que ele é, não lembro que ele é, tá bom demais, né, e é verdade, eu também falo, pro neguinho lá da Piperi tá bom demais, né, é verdade, não, tá tranquilo, tá favorável, né, comedor de revira com feijão, bagualudo, Lebão. Bom dia, tudo bem? Fazer uma homenagem pro Laurindo, que tá de aniversário hoje, ó. Parabéns, ó. Escuta, Laurindo. Ô, tio Laurindo, ó. Escuta aqui a declaração de amor, ó. Escuta aqui, ó. É, deve ser a esposa que tá mandando pra ele, ver se é. Vamos olhar bem, né? Se é, porque vai que é outra, né? Que barbaridade. A dona Ivete ama, ó. Escuta, Laurindo, ó. Pra ti, ó. Parabéns, meu amor. Que Deus te abençoe sempre a sua vida, com muita saúde e felicidade. Que podemos comemorar muitos e muitos anos juntos. Te amamos muito, Ivete e o Gabi. Tá certo? Ei, cadê o Patinho pra cantar pro nosso amigo Laurindo aqui? Vai pagar um salgadinho hoje, Laurindo? Vai pagar um salgadinho hoje lá pro nosso amigo Larto e pro nosso amigo Edson, né, tio? Ó, parabéns. Bravo.

0: Muchos anos de vida.
1: Viva o nosso amigo Laurindo! Viva o Laurindo! Bom dia, Laurindo! Falaram tua idade aqui. Eu acredito uns 28, né? Uns 28 anos pro nosso amigo Laurindo aí. Parabéns pra ele. Pedi a música do René Raí. Ele gosta muito do René Raí. Vou tocar uma do René Raí depois aqui, ó, tá? Tem várias músicas boas do René Raí, né? É verdade. 28 aninhos o nosso amigo Laurindo tá completando, né? 28 anos. Cada perna. 56, homem. Velho. Quase que eu tinha que tocar pra ti a música aí dos Saudades do 18, né, tchê? Ah, é, saí hoje que pegava melhor, né, tchê? Saudades do 18. Tempo velho que não volta mais, né? É verdade, né? Que coisa, nosso amigo Laurindo. É, não, saudades do Ambrósio, né? Saudades do Ambrósio, homem. Cadê o pedacinho aqui pro nosso amigo Laurindo? É tempo velho que não volta mais, né? Tempo velho que não volta mais. Ó, Laurindo, um pedacinho pra ti aqui, ó. Ó, ó, ó.
2: Agora eu vou contar a história do índio velho lá da minha terra.
3: Eu não vou despeitar mais, Valdemar. Laurindo vai quebrar o rádio, ó.
2: Ambrósio, apelido Lobisomem. Só saía de noite. E o Ambrósio velho naquele tempo fazia proeza que muito guri de hoje não faz.
1: Só um pedacinho, ó, Laurindo.

0: Saudades 18, né? Ô, Laurindo, velho, um abraço pra ti, Pia, tudo de bueno aí, ó. Muita saúde, muita paz, que Deus te abençoe, tá bom, meu irmão? Desculpe as brincadeiras. Quem mais aqui, ó? O Marcelo e Parmaçola.
1: Bom dia, Valdemar.
0: Bom dia, homem, bom dia.
1: O que aconteceu? Será que o nosso amigo Banana já caiu da cama cedo? Será que aconteceu algo diferente?
0: Hoje não aconteceu nada, meu. O Banana já era. O Banana tá nessa música do Saudades 18 também aí, viu? Já era. O Banana já levanta 4 horas porque ele não. As coisas que ele fazia, né, antigamente, hoje ele, é tudo uma dificuldade pra ele. É tudo difícil, né? É tudo difícil. Um abraço, Marcelo! Um abraço pro Marcelo. Quem mais aqui, ó? O Bícigo!
2: Bom dia, Valdemar.
0: Bom dia, homem.
2: Eu relei da mensagem do dia aí. Toca a música pra você, meu filho João Luiz Correia. Meu filho Arthur aqui em Matupá, minha filha Ana Luísa no Guarujá do Sul, e para todos lá da, de São José do Céu, da minha família também lá na São Manuel, um abraço.
0: Valeu, meu amigo Bícigo, bom dia pro meu amigo Cali, bom dia pro Cali, bom dia pro meu amigo Cali que me presenteou com os torresmos e com os salame, né? Ai, meu amigo Cali, um abraço, meu irmão, Deus te abençoe, tá bom, piá? Ouvi o Marzanon, bom dia, quem mais aí, ó, quem mais aí, o tio Poioca, bom dia, o André Primaz, bom dia, o João Valdemar Rodrigues, bom dia, pessoal do Guarujá do Sul, bom dia, o Dirceu Maio Neninho, bom dia, quem mais aí, bom dia pra todo esse povão, e vou rodar a música aqui, ó, a Rosane também, bom dia, a Rosane também tá vindo mais, bom dia pra vocês, obrigado pela companhia e pela audiência. Cadê a música que o pessoal pediu aqui? Essa aqui, né? O pessoal pediu aí, Crime! Cadê a música aqui, homem? Sumiu a música, Valdemar, sumiu a música ali. Aqui tá ela, ó, Crime, Zé Fortuna e Pitangueira, Crime de Amor aqui na manhã, ó.

0: Viu, Valdemar? Manda um abraço pro Marcelo aí. Era 5 horas, o piazão já tava de pé aí, com o fogo pronto, com os peão na chapa aí.
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2: 6h30, Renan e Raí aqui, ó. Coração ferido, essa pai é fincar, ó. Cabeça nos barrancos, ó. Ai, ai, ai, ai. Hoje é quarta-feira, ó. Hoje é dia de bater a gilete, meu Deus.
3: Tá muito frio, Edmar, pra bater a gilete, homem.
2: Pior que é verdade, muito frio, tá gelado o trem, né, tio? 6h30.

0: ver, né? Ele veio pra cá da gente, amigo, ele veio. Bom dia, Bardemar. Vem, Azusa do Guarujá.
1: A Azusa viveu
0: eu
1: de novo.
0: Eu já providenciei meu barquinho aí, porque já choveu.
1: Tinha morrido de gaçada.
0: Dá pra nós sair andando de barquinho aí pela
1: reviveu,
0: cidade.
1: Reviveu, homem, saiu das
0: Mas
1: tumbas.
0: Tem umas buvas aí que estão crescendo aí, tu não quer vir me ajudar?
1: Eu só pensa que eu
0: Depois
1: quero trabalhar.
0: Depois todo o teu programa vir me ajudar aí, ajudar a tirar leite e tem umas coisas atrasadas, homem. Vamos tem trabalhar um pouco?
1: Tem muita
0: Pago
1: chuva
0: Pago bem
1: hoje.
0: Pra ti.
1: É muita chuva. É muita chuva pra carpi, é muito molhado pra queimar. É, não dá, hoje não dá, velho Zuza, hoje não vai dar. O compadre, velho Zuza, aí viveu de novo, degraçado, né? Quem é que tá comendo pinhão aqui, homem? O nosso amigo Alfredo, lá do Guarujá, tá comendo pinhão, homem. Ei, lasqueira, alô, tio Alfredo, um abraço pro tio Alfredo aí, lasquetado. Mais uma homenagem aqui, ó, bom dia, tudo bem? Gostaria de desejar um feliz aniversário pra minha mãezinha, Bernadette Castro. Ô, dona Bernadette, tá de aniversário hoje, menina. É hoje? Ó, hoje ela completa mais um ano. Estou aqui em Chapecó e a ela, lá na linha Barra da União, Dionísio Cerqueira, dizer que por mais que ela não saiba, todos os dias a saudade bate. Mas eu sigo sua força, sua inspiração, né? Por ela, todos os dias também. Amo você, minha véia! Obrigado por atender o meu pedido. É a Sidneia Castro que mandou pra sua mãezinha, a Bernadette Castro aí. E como é a lei do programa, vamos tocar de novo aqui, ó. O feliz aniversário pra...

0: Parabéns, dona Bernadette, parabéns, dona Bernadette, feliz aniversário. Que Jesus lhe abençoe com muita saúde e muita paz, tá bom? Deus abençoe a senhora, tudo de bom, dona Bernadette Castro, lá da Barra da União. Essa aqui é uma homenagem da sua filhotinha, a dona Sidneia Castro, tá bom? Que tá com saudade da senhora. E dá saudade, mãe, claro que dá, rapaz. Assim como a senhora tem saudade dela, acredito que ela também tem muita saudade da senhora, tá bom? Um abraço, feliz aniversário, que Deus lhe abençoe. 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
0: 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A Secretaria Municipal de Saúde de Palmasola comunica que a vacina contra a gripe H1N1 está disponível para a população no posto de saúde.
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0: hoje. Vamos cantar os parabéns pra ela. Antes de nós cantar os parabéns pra ela, tem mais gente de aniversário aqui, ó. Hoje o pessoal tá todo mundo de aniversário hoje.
1: Bom dia, seu Valdemar.
0: Vamos ver quem é. É o Romeu, Simich. Hoje, bom dia.
1: Valdemar, tu me faz uma linda homenagem depois, ó, ali pelas 15 para 7. Pra minha mãe Valéria, que vai fazer 90, tá fazendo hoje 95 anos de vida.
0: Ô, dona Valéria!
1: Tá, aí tu toca uma música muito linda pra ela.
0: Alô, valeu, dona Valéria. Alô, dona Valéria, parabéns pra senhora. 90 e quantos anos aqui, rapaz? Quantos anos?
1: Vai fazer 90, tá fazendo hoje 95 anos de vida.
0: 95 anos de vida, dona Valéria. Ó, eu quero desejar pra senhora um feliz aniversário, que Jesus abençoe a senhora, tá bom? Com muitos e muitos anos de vida. Eu preciso tocar o patinho de novo aqui, ó. Canta patinho pros aniversariantes!

0: Muitos anos de vida.
1: Muitos anos de vida. Parabéns, felicidades, tudo de bom. Tudo é bom pra vocês, tá bom? Ó, um abraço aqui pra quem mais. Um abraço pro Jair Pedreiro. Bom dia, Jair. Bom dia pro Jair Pedreiro. Bom dia, Jair. Bom dia. Bom dia também pra Loreci Bartes. Bom dia pra Loreci. Bom dia pro Neo Bartes. Bom dia, pessoal da linha Cruzeiro. Bom dia, bom dia, bom dia, bom dia, bom dia pra todo mundo aí. Obrigado pela audiência, tá bom? Todo mundo, essa gurizada que estão de pé na patrola aqui, ó. 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
2: 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Valeu, gente, um abraço, chegou o programa da FECO Agro! Abraço!
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5: Olá, amigos gaúchos e catarinenses, eu sou o René Roberto e hoje é quarta-feira, começando o mês de julho, segundo semestre de 2026, dia 1º de julho, edição de hoje. E essas são as notícias. Com o público mais de 300 pessoas, a Assembleia Legislativa de Santa Catarina recebeu na última sexta-feira a cerimônia de entrega do 32º Prêmio Expressão de Ecologia, considerado o Oscar Ambiental Brasileiro. O cooperativismo catarinense teve a participação de destaque com a premiação de projetos desenvolvidos pelo Sicoob São Miguel e pela Unicred União, reconhecidos pelas iniciativas voltadas à sustentabilidade, inovação e desenvolvimento das comunidades. Três cooperativas agropecuárias participaram do prêmio com projetos ambientais, mas não foram premiadas: FECOAGRO, Aurora Coop e Cooper Campus. Outras cooperativas de crédito e uma de saúde também se inscreveram, mas apenas duas foram classificadas: Sicoob São Miguel e Unicred União. Cinco cooperativas do sistema Sicoob, uma Unicred e uma da Cressol. No total foram inscritos 148 projetos. Foram premiadas 54 iniciativas de 40 organizações. Outro momento marcante da noite foi a homenagem ao vice-presidente do sistema OSESC, Rui Schneider da Silva, que encerrou na semana passada uma trajetória de 27 anos à frente do Sicoob Central Santa Catarina, Rio Grande do Sul. A homenagem foi entregue pelo diretor executivo da FECOAGRO, Ivan Ramos, e destacou sua valiosa contribuição ao cooperativismo de crédito do Brasil. Promovido pela editora Expressão, desde 1993, o Prêmio Expressão de Ecologia reconheceu nesta edição 54 projetos ambientais desenvolvidos por 40 organizações de diferentes regiões do país. A iniciativa contou com o patrocínio das soluções financeiras, serviços e orientações Credisc, Energia e o Dia Mundial do Meio Ambiente e reforçar a campanha nacional de Junho Verde. A distribuição foi realizada no Dia Sem Sacola, iniciativa que acontece mensalmente na cooperativa na terceira quarta-feira do mês. Esta ação tem como objetivo convidar os cooperados, clientes e a comunidade para que adotem novos hábitos, levando suas compras em sacolas retornáveis ou caixas de papelão. A Rede Cooper promove outras iniciativas sustentáveis por meio de ações permanentes do programa Cooper Sustentável, que tem como objetivo realizar movimentos de conscientização e ações em prol do meio ambiente. Em todas as filiais da cooperativa, existem pontos de coleta de determinados materiais, como pilhas e baterias, lâmpadas, óleo de cozinha usado e outros materiais recicláveis, a fim de evitar a poluição, mas também também garantir o descarte correto e o retorno desses resíduos ao ciclo de produção. São realizadas ainda oficinas de sustentabilidade por meio do Cooper Pratique, programa de aprendizagem e integração de cooperados e clientes, tanto no formato presencial nas unidades quanto junto à comunidade, como forma de expandir o alcance e difundir práticas que ajudem a construir um futuro mais sustentável para todos. Conhecer a história para fortalecer o futuro. Com esse propósito, a cooperativa Cooperja de Jacinto Machado, sul de Santa Catarina, promoveu uma viagem de estudos com integrantes do seu núcleo jovem até o município de Nova Petrópolis, Rio Grande do Sul, reconhecido como o berço do cooperativismo de crédito no Brasil e na América Latina. Foi na comunidade de Linha Imperial que, em 1902, o padre jesuíta Theodor Amstad fundou a primeira cooperativa de crédito do país, dando início assim a um movimento que transformou a vida de milhões de pessoas por meio da cooperação. A programação iniciou com uma visita à sede da Sicredi Pioneira, onde o grupo foi recebido pelo presidente Tiago Luiz Schmidt. Durante o encontro, jovens conheceram a trajetória da primeira cooperativa de crédito do Brasil, além das iniciativas desenvolvidas pela instituição nas áreas de educação, desenvolvimento social e fortalecimento das comunidades. As palestras destacaram o impacto dos programas voltados aos jovens e reforçaram valores como cooperação, responsabilidade com o futuro e compromisso com a comunidade. Para nós, a experiência foi de grande aprendizado e deixou ensinamentos que serão levados para a vida pessoal e profissional, apontou o jovem cooperado Francisco Zarkeschewski. No período da tarde, a comitiva visitou o Memorial Amstad, localizado na Casa Cooperativa. O espaço interativo proporciona uma imersão na história do cooperativismo, conectando os visitantes às raízes do movimento e ao legado deixado por Theodor Amstad. A Casa Cooperativa desempenha um papel fundamental na preservação da memória e na promoção da educação cooperativista, incentivando a intercooperação e inspirando novas gerações a dar em continuidade aos princípios cooperativistas. Para a coordenadora social da cooperativa Cooperja de Jacinto Machado, Elizabeth Ibis dos Santos, proporcionar experiências como essa faz parte do compromisso da cooperativa com a formação de suas futuras lideranças. Investir no conhecimento é investir em pessoas preparadas para dar continuidade ao legado cooperativista e construir um futuro cada vez mais sólido para as nossas cooperativas. E a seguir, depois da nossa mensagem cooperativista, nossa última notícia. Aguardem. 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E agora atenção para a última notícia. O estado de Santa Catarina tem o segundo melhor resultado na proporção de domicílios com existência de internet. O estado catarinense apresentou taxa de 96,5%, atrás apenas do Distrito Federal, que tem 98%. O índice está acima da média brasileira, que é de 93,6%. Em relação à área de cobertura móvel e por fibra ótica, o estado de Santa Catarina tem a média de cobertura total de 92,3%, enquanto a área rural, ainda com sinal precário, segundo usuários, tem apenas 50,8% de cobertura. O estado de Santa Catarina está desenvolvendo estudos robustos sobre a cobertura móvel por fibra ótica em todo o território catarinense. Alinhando com o plano nacional, o governo do estado catarinense está trabalhando para que a inclusão digital seja uma realidade nas comunidades mais afastadas dos centros urbanos. O deputado estadual Altair Silva, presidente da Comissão da Agricultura da Assembleia Legislativa de Santa Catarina, lembra que a Assembleia aprovou lei de incentivo à melhoria da internet no campo. Altair Silva cita que o programa em desenvolvimento foi iniciado no governo passado, quando ele era secretário da Agricultura.
6: Vou começar lembrando um fato que muita gente esquece. Santa Catarina tem uma lei para levar internet ao campo desde 2022. E essa lei é de nossa autoria. Quando fui secretário de Estado da Agricultura, transformei essa pauta numa das nossas bandeiras. Porque internet rural não é luxo, é infraestrutura, é desenvolvimento. Mas a realidade é que ainda hoje muitos produtores encontram dificuldade de conexão. Por isso discutimos aqui na LESC o programa Sinal Bom. Vejo essa iniciativa como uma oportunidade de fazer acontecer aquilo que já defendemos há anos. Hoje o produtor precisa de conexão para emitir notas fiscais, acessar sistema, fazer compras, acompanhar o clima e principalmente realizar o negócio. O projeto foi aprovado em plenário e representa mais um passo para aumentar a conectividade no meio rural. Essa é uma luta.
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9: E atenção aos cuidadores em 15 anos de programa. Itapiranga conclui hoje retirada de lixeiras públicas na cidade. Iporã do Oeste abre inscrições para grupo de combate à obesidade. Conferência define propostas para a garantia dos direitos das crianças e adolescentes em Iporã. Escolas municipais recebem melhorias na estrutura física. Defesa Civil não considera efeitos do El Niño, chuvarada dos últimos dias. São os destaques do RPN, primeira edição desta quarta-feira, que começa agora. Muito bom dia, são 7h01, temperatura agora aqui no centro de São Miguel está marcando 16 graus, o tempo está fechado com chuva, tem uma garoa fina, daqui a pouco dá uma apertada, engrossa, depois vai aliviando, mas o dia começa com tempo fechado, tempo de cara feia nesta quarta-feira, 1 de julho de 2026. Está começando mais uma edição do RPN para que você possa começar o seu dia muito bem informado. Estão conosco as emissoras afiliadas à rede Peperi de Comunicação, Rádios Itapiranga de Itapiranga, Atalaia de Campo Herê, Peperi de São Miguel, Cedro de São José do Cedro e também a Rádio Oeste de Iporã do Oeste. E de imediato nós vamos saber como é que ficará o tempo nesta quarta-feira e na sequência da semana. 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Top Mart traz agora Ronaldo Coutinho e a previsão do tempo. Mais um dia que está começando com chuva. E será que vai ficar assim o dia todo, hein, Coutinho? Bom dia.
10: Bom dia. É, o tempo segue aí com chuva, trovada, períodos de melhora nessa quarta. Não dá para descartar alguma coisa forte, pontual, algum tempo severo, bem pontual na região. E a temperatura segue amena. Amanhã também tem chuva, principalmente madrugada amanhã, melhorando o final do dia e queda na temperatura. Fica frio no final do dia à noite. Sexta, sábado, domingo, mais para tempo bom. Geada no amanhecer, entre 0 e 4 graus nas baixadas, na sexta e talvez sábado, e um pouquinho mais quente no domingo. À tarde, agradável. Provável frente fria na segunda. Da Climaterra, Ronaldo Coutinho.
9: Muito bem, obrigado Coutinho pela previsão do tempo, direto da Climaterra de São Joaquim. 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Agora são 7h05, 14 graus a temperatura. Nós vamos com os indicadores econômicos para hoje. Deixa eu corrigir aqui, 16 graus a temperatura. Agora os indicadores econômicos, informações oficiais do Banco Central do Brasil, oferecimento da Clínica Doutor Hérnia. 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Vamos com os indicadores econômicos, lembrando que são informações oficiais do Banco Central do Brasil. O dólar está cotado para abertura dos mercados hoje em R$ 5,17. O peso, aliás, o euro, está valendo R$ 5,90. E o peso argentino tem cotação de 0,0036. 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Agora são 7h07, temperatura está na casa dos 16 graus. Vamos com os indicadores do mercado agrícola, preços do mercado agrícola, de acordo com o levantamento que é realizado pela EPAGRE, Gerência Regional aqui de São Miguel, oferecimento da Compoeste SC, que é especialista na coleta e destinação correta de carcaças bovinas. O serviço é 100% pago pela Prefeitura nos municípios de Itapiranga, São João do Oeste, Mondaí, São Miguel do Oeste, Bandeirante e Princesa. Em Guaraciaba, a Prefeitura paga 60% do serviço e o produtor 40%, ou seja, R$ 244,59. Em São José do Cedro, 70% é pago pelo município e 30% pelo produtor. O valor é de R$ 183,44. Valores pagos para a Prefeitura. 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O meio ambiente agradece. De acordo com a EPAGRE, os valores médios pagos ao produtor são os seguintes: feijão carioca, R$ 280 a saca, feijão preto, R$ 190. Feijão carioca, 280, feijão preto, R$ 190. Milho, R$ 56 a saca de 60 quilos. Soja, R$ 115. E trigo superior, pH 78, 72. Deixa eu corrigir aqui o preço do soja, R$ 116 a saca de 60 quilos. Preços da pecuária: arroba do boi gordo, R$ 355. Arroba da vaca gorda, R$ 305. Suíno vivo para produtores integrados, R$ 5,05 o quilo. Já o preço do leite, preço médio praticado aqui na região, preço mais comum, R$ 2,59, preço mínimo, R$ 2,29 o litro do leite e preço máximo, R$ 2,86. 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O meio ambiente agradece. Agora, 7,9, 16 graus é a temperatura. 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Cerimônia de abertura do GESC 2026 reúne atletas e autoridades em São Miguel. Os Jogos Escolares de Santa Catarina começaram na sexta-feira, ainda já com as primeiras modalidades. A abertura oficial foi ontem à noite. O GESC é disputado nas categorias de 12 a 14 anos e a abertura foi no Parque de Exposições Rineu Granzotto. Desde a última sexta, o município recebeu delegações de diversas regiões do estado e se transformou na capital catarinense do esporte escolar de base. Tem fotos do cerimonial de abertura de ontem. Corpo de Bombeiros de Itapiranga monitora pontos de deslizamento e alagamento na cidade. Carlos Bolsonaro participa de lançamento da pré-candidatura da primeira-dama de Itapiranga. 8 ex-prefeitos já foram condenados pela justiça na Operação Mensageiro. Polícia Rodoviária Federal apreende quase 100 quilos de maconha na BR-153 em Água Doce. Carro sai da pista e cai em barranco na BR-163 em Guaraciaba. SAMU registra 43 ligações de importunação no extremo oeste em 2026. Chuvas derrubam casa, alagam ruas e cachoeira transborda em Santa Catarina. Temos ainda: Tunápolis prorroga prazo de inscrições em programa de incentivo a alunos no ensino superior. O portal traz ainda: Polícia Militar cumpre 1.445 mandados em junho e registra aumento de 109% nos cumprimentos dessas ordens judiciais. Ainda, Governo Federal oficializa Plano Safra 2026-2027 com R$525 bilhões. Isso para a agricultura familiar. O acréscimo é de 9 bilhões em relação à safra anterior. Ontem tivemos o anúncio do Plano Safra da Agricultura Familiar, que destinou R$85 bilhões para os pequenos agricultores do país. Esta é a projeção do Plano Safra da Agricultura Familiar. 85 bilhões 525 é para a agricultura chamada de agricultura empresarial. 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Então, um instante só e o RPN volta já.
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0: Agora são 7h17, temos 16 graus de temperatura. Nessa manhã de tempo fechado, nublado, chuva. Agora bastante neblina também, bastante cerração. Bom, para ter uma ideia, a gente está no quarto andar aqui do prédio da Peperi e não dá para ver a esquina, né? Tamanha a neblina nesse momento. Então, se você for pegar a estrada agora cedo, redobre a sua atenção, se possível, se tiver condição, retardar um pouco a saída, porque as condições de visibilidade não são as melhores, né? Aqui no centro, como eu disse, bastante neblina, bastante cerração. Estamos de volta com RPN Primeira Edição e as primeiras informações desta quarta-feira. Conosco as rádios Itapiranga de Itapiranga, Atalaia de Campo Herê, Peperi de São Miguel, Cedro de São José do Cedro e também a Rádio Oeste de Iporã do Oeste. São 7h18, 16 graus é a temperatura. Vamos movimentar a reportagem da Peperi com as informações aqui da região no oferecimento da News Car Automóveis. 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Vamos até Itapiranga agora com Elias Teixeira. São João do Oeste amplia a atenção aos cuidadores em 15 anos de programa. Elias.
1: Criado em 2010, o programa já soma 45 encontros ao longo de 15 anos. O programa Cuidar de Quem Cuida, de São João do Oeste, é referência pelas iniciativas adotadas ao longo dos anos. Os encontros promovem reflexão sobre o autocuidado dos cuidadores em trabalho de assistência social, Secretaria da Saúde, agentes comunitários e a PAI. A diretora de assistência social, Sônia Spaniel Tyson, chama atenção que o acolhimento é e apoio aos cuidadores, que muitas vezes enfrentam desafios diários e grande sobrecarga emocional, é essencial. Ela observa que cada dia cresce o número de pessoas que necessitam de cuidados e, com isso, as pessoas que desempenham esta atividade ficam sobrecarregadas. De acordo com Sônia, os encontros proporcionam troca de experiências, aprendizado e fortalecimento dos participantes. Vamos ouvi-la.
2: É comum também o cuidador de idosos, ou então aqui também a gente se refere a famílias com pessoas com portadores de deficiência, né, de necessidades especiais, que essas pessoas apresentem um cansaço físico, dificuldades talvez até na própria família, né, vulnerabilidade assim nos vínculos sociais e comunitários, podendo até desencadear ansiedade, depressão, né. Então, a partir desse contexto todo, que desde 2010 então o município tem esse olhar para essas pessoas com o programa então Cuidar de Quem Cuida.
1: Para 2026 foram estabelecidos 4 encontros, 2 já ocorreram. O próximo encontro será em setembro e o último no final do mês de novembro. A diretora de assistência social, Sônia Tyson Spaniel, relata que o objetivo é apoiar e fortalecer as famílias, além de promover autonomia e melhoria na qualidade de vida por meio de uma rede de apoio, qualificando também sobre as melhores formas de cuidar quem necessita de atenção especial. De Itapiranga, repórter Elias Teixeira.
0: Obrigado, Elias, pelas informações. Agora são 7h21, o RPN segue adiante no oferecimento da News Car Automóveis. Nós vamos até o município de São José do Cedro, onde está Pamela Macedo com a seguinte informação. Conselho tutelar alerta para avanço das drogas entre adolescentes. Pamela.
3: Uso de drogas entre adolescentes preocupa Conselho Tutelar. A informação é da conselheira tutelar de São José do Cedro, Salete Claus. O Conselho Tutelar demonstra a preocupação com o aumento dos casos envolvendo o uso de drogas por adolescentes no município. Conforme a coordenadora Salete, o problema atinge meninos e meninas, que refletem uma realidade observada em diversas cidades do país. Ela explica que professores e familiares desempenham um papel fundamental na identificação dos sinais de alerta e da rotina dos filhos. Caso o diálogo não seja suficiente, a recomendação é buscar um auxílio junto à rede de saúde.
4: Professoras também já têm essa noção, eles conhecem o aluno melhor do que a gente. Então a gente também pede para os pais que observem, porque depois que o adolescente entrar nesse caminho... Tem tratamento de recuperação, sim, muitos se recuperam, mas muitos negam. Então, a gente tem adolescente, sim, envolvido com drogas, meninas também, não é só os meninos. E, assim, isso é um problema que não é só do nosso município, é em geral. Mas, assim, nós, Conselho Tutelar, Equipe de Proteção, CRAS e a própria Secretaria de Saúde, aonde que vai depois, quando a gente encaminha, né, para esses tratamentos, a gente está trabalhando bastante assim para conscientizar os adolescentes, principalmente os pais. Notam algum comportamento diferente, conversam com os seus filhos.
3: Salete ressalta que a dependência química é um problema de saúde e que o tratamento deve ser iniciado quanto antes. Segundo ela, quanto mais cedo houver intervenção, maiores serão as possibilidades de recuperação do adolescente. De São José do Cedro, Pâmela Macedo.
0: Obrigado, Pâmela, pelas informações. Agora 7h23, temperatura 16 graus. Vamos a Campoerê com Caroline Souza. Escolas municipais recebem melhorias na estrutura física. Caroline.
5: Neiva Dalpisol, secretária de Educação de São Bernardino, destaca que seguem em andamento importantes investimentos no núcleo escolar Aldino Leuchaide, entre eles a construção de uma quadra coberta e a pintura de toda a estrutura da escola. Na creche João Cláudio Bevilacqua também foi realizada a pintura do prédio e estão sendo construídas duas novas salas de aula. Segundo a secretária, o objetivo é ampliar os espaços e oferecer ambientes mais confortáveis e adequados para alunos e profissionais. A intenção é transferir as turmas do pré-2 para a creche a partir do próximo ano letivo.
6: Na creche municipal João Cláudio Bevilacqua também foi feita a pintura de toda a estrutura da escola e está sendo construída duas novas salas de aula, onde a nossa ideia é mantermos o pré, que atualmente hoje o pré-2 está na escola núcleo escolar. Então a gente está construindo duas novas salas novas na creche para que no próximo ano os alunos do pré-2 se mantenham também na creche, que é um ambiente mais acolhedor para a faixa etária desses alunos.
5: A secretária de Educação também aproveita para destacar que atualmente São Bernardino consegue atender toda a demanda por vagas na creche municipal João Cláudio Bevilacqua. Neiva destaca que a Secretaria de Educação acompanha constantemente as necessidades da população para garantir o acesso às crianças à educação infantil. A secretária afirma que o compromisso da administração é manter atendimento de qualidade às famílias do município. O planejamento também prevê a ampliação da estrutura para acompanhar o crescimento da demanda. De Campoerê, Caroline Souza.
0: Obrigado pelas informações, Caroline. 7h26, Newscar Automóveis, a seleção dos melhores negócios está aqui. 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Vamos agora para Iporã do Oeste, onde está Vilmar de Souza. Iporã abre inscrições para grupo de combate à obesidade. Vilmar.
7: Moradores do município de Porã do Oeste que enfrentam dificuldades com excesso de peso têm uma nova oportunidade de apoio gratuito. A Secretaria Municipal de Saúde está com inscrições abertas para o grupo Levemente, uma iniciativa que vai oferecer acolhimento e orientações práticas para quem convive com a obesidade. O prazo para garantir uma vaga termina no dia 17 de julho. De acordo com a nutricionista da Secretaria Municipal de Saúde, Márcia Velter, os encontros começarão em agosto e vão acontecer a cada 15 dias no Espaço Saúde. No total estão programadas 10 reuniões com foco na qualidade de vida dos participantes. Para garantir um atendimento humanizado e dinâmico, as vagas são limitadas a 10 pessoas por grupo. De acordo com a nutricionista, o projeto foi pensado para ser um espaço de troca de experiências e aprendizado. Os participantes vão passar por um processo de reeducação alimentar com suporte de profissionais capacitados. A nutricionista da Secretaria Secretaria Municipal de Saúde, Márcia Welter, explica agora que a obesidade não tem uma causa única, sendo provocada por um conjunto de fatores.
8: Na verdade, existem várias questões que acabam interferindo. Muitas vezes a questão de algum distúrbio hormonal, a questão da ansiedade. Na verdade, é um conjunto de situações, né? Não existe um problema isolado para isso. Então, justamente por isso que a gente quer trabalhar em conjunto para tentar amenizar a situação e que a pessoa realmente consiga alcançar o seu objetivo, a redução de peso mais saudável, através de uma reeducação alimentar. E o objetivo do grupo também é ter um espaço para trocas, incentivos e aprendizados com orientações para ter uma vida mais leve e mais saudável, né? Então, esse grupo justamente vai ser para ajudar as pessoas a se motivar e a conseguir melhorar a sua qualidade de vida.
7: Márcia Welter destaca que quem tiver interesse em participar ou quiser esclarecer dúvidas, pode procurar o seu agente comunitário de saúde. Ela destaca que também é possível entrar em contato direto com o Espaço Saúde pelo telefone WhatsApp 499-9181-2535. Márcia reforça que o grupo foi criado para dar apoio para as pessoas que enfrentam a questão da obesidade e para auxiliar quem não consegue reduzir o peso. Do jornalismo da Rádio Oeste, repórter Vilmar de Souza.
0: Muito bem, obrigado pelas informações e pelo destaque aí da região de Iporã do Oeste, 7:28 agora. 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Tem intervalo comercial agora e daqui a pouco a gente volta e traz a entrevista do dia.

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Agora, 7:33, temperatura está na casa dos 16 graus, de volta com RPN primeira edição e as primeiras informações desta manhã de quarta-feira, de tempo fechado, com chuva e com bastante neblina. Estão conosco as rádios Itapiranga de Itapiranga, Atalaia de Campoerê, Peperi de São Miguel, Cedro de São José do Cedro e também a Rádio Oeste de Iporã do Oeste.

0: 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Vamos agora movimentar a reportagem da Peperi, as informações aqui do Extremo Oeste, e nós retomamos o giro das notícias por Itapiranga, onde está Delmar Cláudio. Município conclui hoje retirada de lixeiras públicas na cidade. Bom dia, Delmar.
1: Muito bom dia, Marcos Meller. Bom dia, amigos ouvintes da programação do RPN desta quarta-feira. Hoje encerra o prazo de adequação das lixeiras residenciais em Itapiranga. Foram 180 dias de campanhas e mobilização para os comerciantes e moradores ajustarem os locais para depósito de resíduos sólidos que integram a coleta seletiva da cidade. Gradativamente, o município providenciou a retirada das lixeiras instaladas nas vias públicas, sendo necessário a instalação de lixeiras individuais dentro dos lotes particulares. Conforme o secretário de administração, Sérgio Rexigel, a orientação é para que todos os moradores realizem a adequação, evitando transtornos futuros. Ele diz que a ação busca mais organização urbana, maior segurança, limpeza e qualidade de vida. De acordo com o secretário, a mudança segue sendo gradual, organizada e pensada para melhorar a cidade para todos. O município já está fazendo ajustes na licitação, exigindo maior número de coletores. A meta é que a empresa efetue a recolha em escadarias e outros locais sem acesso frontal para a rua. Sérgio Rexigel afirma que ocorreu ajustes no planejamento, buscando evitar qualquer tipo de lixeira coletiva. Caso seja necessário esta instalação, o local será monitorado por sistema de câmeras. O secretário reconhece que ainda não existe uma situação para o impasse causado pela retirada de lixeiras nas margens das rodovias de acesso à cidade. Moradores de áreas rurais não possuem estabelecimento local para o depósito de lixo. Tempo nublado, instável, com pancadas de chuva aqui no Vale do Rio Uruguai. Temperatura neste momento em Itapiranga em 16 graus. Um ótimo dia a todos e até amanhã.
0: Bem, obrigado pelas informações e destaque da região de Itapiranga. 7h37, Bono Free Shop, preço baixo, variedade e qualidade em um só lugar. Traz agora a participação de Estênio Aldo. Defesa Civil não considera efeitos do El Niño, essa chuvarada aí dos últimos dias. Bom dia, Estênio.
2: Bom dia, Marcos. Edmar Leca, da Regional de São Lourenço do Oeste, informa que a região de Campari teve 80 milímetros de precipitação, mas o fenômeno só deve chegar mesmo à nossa região em meados de setembro, da primavera e verão. A regional está se estruturando para enfrentar a situação e todo mês os municípios devem enviar relatório ao governo do estado sobre a situação. No documento devem constar questões como limpeza de bueiros e encostas de rios nas áreas mapeadas no plano de contingência. A Defesa Civil prepara suas equipes com treinamentos, repassando à população as formas de alerta. Tem ainda muito trabalho para ser feito. O comentário é de Edmar Leca, coordenador da Defesa Civil Regional de São Lourenço do Oeste. Estudos apontam que tem possibilidade de 60% de haver um super El Niño, para o qual a população deve ficar em alerta e buscar orientações junto à Defesa Civil do seu município. Leca observa que as pessoas devem buscar informações dos canais verdadeiros, porque não se pode acreditar em tudo que vê. Já foram feitas duas simulações com a população da região. Um ano passado, outro este ano, para as pessoas estarem cada vez mais preparadas e saber o que fazer num momento de precisão. A neblina é muito forte de novo em Campo Herê, nem sinal do sol, e a temperatura marca 15 graus no centro da cidade. Bom dia, até amanhã.
0: Obrigado pelas informações e pelo destaque aí da região de Campo Herê, 7h39, para Bono Free Shop, na Avenida Paraná 200, em Dionísio Cerqueira. 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O workshop aborda educação financeira em São José do Cedro. Everton Macedo, bom dia.
3: Bom dia, Marcos. Bom dia aos ouvintes. O workshop levou a educação financeira e planejamento para jovens e comunidade. A informação é do secretário de Planejamento, Júlio Niederauer. A Secretaria de Planejamento e Desenvolvimento promoveu ontem, no auditório do CEMEG, um workshop sobre educação financeira. A iniciativa buscou orientar principalmente os jovens que estão ingressando no mercado de trabalho, mas também foi aberto ao público em geral, incluindo empresários e trabalhadores de diferentes áreas. Segundo o secretário,

0: organização mobilizou escolas e comunidade para ampliar a participação de pessoas no evento. Segundo o secretário, a participação da comunidade, a Secretaria de Planejamento realizou uma ampla mobilização envolvendo as escolas e oferecendo um coffee break após o evento. A intenção foi aproximar principalmente os estudantes do tema educação financeira. De acordo com ele, equipes da administração estiveram em salas de aula apresentando o evento e convidando os jovens para participarem da programação. Tempo instável em São José do Cedro nesta manhã de quarta-feira. A temperatura na marca dos 17 graus. Um bom dia a todos e até amanhã.
1: Obrigado pelas informações e pelo destaque da região de São José do Cedro. São 7 horas e 41 minutos agora. 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Nós vamos agora até o município de Iporã do Oeste para conversar com Laércio Antônio. Conferência define propostas para garantir direitos de crianças e adolescentes no município. Laércio, bom dia.
2: Bom dia, Marcos Meller. Bom dia, ouvintes do RPN. A Conferência Municipal dos Direitos da Criança e do Adolescente realizou no Centro de Eventos Adélio Marques, em Iporã do Oeste, propostas voltadas ao fortalecimento das políticas públicas para crianças e adolescentes do município, conforme a psicóloga do CRAS e também integrante do CMDCA, o Conselho Municipal dos Direitos da Criança e do Adolescente, Maiara Fiorin. As sugestões foram construídas no conjunto da participação de jovens e representantes da comunidade. Segundo Maiara, durante a conferência foram debatidos 6 eixos temáticos. Ao todo foram aprovadas 12 propostas para o município e 6 para a etapa estadual. Entre os temas discutidos estão a participação ativa de crianças e adolescentes na comunidade, fortalecimento do conselho tutelar, a convivência familiar e comunitária, além de ações de prevenção às diferentes formas de violência. A psicóloga ressalta que os adolescentes presentes participaram de forma ativa, apresentando inclusive sugestões e compartilhando experiências do dia a dia. Ela afirma que essa participação é fundamental para que as propostas reflitam as necessidades e a realidade dos próprios jovens. Durante a conferência, também foram escolhidos os representantes de Iporã do Oeste para a próxima etapa. De acordo com Maiara Fiorin, psicóloga do CRAS, um delegado adulto e um delegado adolescente foram definidos para representar o município na conferência estadual prevista para 2027. Maiara Fiorin, psicóloga do CRAS de Iporã do Oeste, também integrante do Conselho Municipal dos Direitos da Criança e do Adolescente, o CMDCA, reforça que todas as propostas aprovadas e discutidas buscam fortalecer as políticas públicas de proteção e garantia de direitos das crianças e dos adolescentes. Agora, os encaminhamentos seguem para próximas etapas da conferência, onde sugestões municipais serão apresentadas e debatidas em âmbito estadual. O tempo com céu fechado, garoa fina, alguns pontos, uma chuva até mais volumosa, Marcos, a temperatura aqui em Iporã do Oeste agora é de 16 graus. Um abraço a todos, bom dia e até amanhã.
1: Tudo bem, obrigado pelas informações. 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Está na hora do esporte aqui no RPN, primeira edição. Faltam 15 para as 8. 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Traz agora Vilmar Bigelmaier. Tivemos mais definições ontem pela Copa do Mundo, com destaque para a França, que com facilidade eliminou a Suécia. Mais 2 do Mbappé. E aí, Vilmar, bom dia.
3: Bom dia, Marcos. Bom dia, ouvintes do RPN. Mais 3 jogos ocorreram ontem pela Copa do Mundo de futebol. Mais 3 equipes que garantem vaga para as oitavas de final. A França venceu a Suécia por 3-0. Mbappé fez 2 gols e empatou com o Messi na artilharia da Copa. Noruega venceu a Costa do Marfim por 2-1.

0: e será adversária do Brasil nas oitavas de final. Ainda quase na madrugada de hoje, México venceu o Equador por 2-0. Hoje a programação começa às 13 horas, Inglaterra e República Dominicana do Congo. 17 horas jogo Bélgica e Senegal e às 21 horas Estados Unidos e Bósnia e Herzegovina. A Leoque marcou para sábado o jogo decisivo da Copa Oeste de Futebol entre Pinhão de Concórdia e Cometa de Itapiranga. O jogo estava marcado para domingo passado, não aconteceu em razão da chuva e agora foi remarcado para esse sábado às 15 horas em Linha Pinhal, interior de Concórdia. No primeiro jogo, Cometa venceu por 2-0 e agora pode até perder por um gol de diferença. Sábado também inicia o Campeonato Regional de Futebol Veterano organizado pela Liga de São Miguel do Oeste. Guarani de São Miguel e Harmonia de Guaraciaba jogam às 16 horas de sábado no estádio Padre Aurélio Canzi. Os outros dois jogos da primeira rodada serão no domingo, às 10 horas da manhã. O Canarinho de Macucozinho e Porto Oeste recebe o CRM de Maravilha. Em Tunápolis, Grêmio Tunense contra Ouro Verde de Descanso. Folga o Aliança de São João do Oeste. Portanto, aqui a competição contará com 7 equipes. Abertura aí no próximo final de semana. É a primeira edição desse campeonato veterano que conta com atletas com 40 anos acima. Goleiros poderão ter 2 anos a menos, portanto, mais uma competição regional de futebol. Marcos.
1: Obrigado, Vilmar. 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Temos agora intervalo comercial e daqui a pouco tem a entrevista do dia.
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0: Estamos de volta com RPN primeira edição e as primeiras informações desta manhã de quarta-feira, que é para você começar o seu dia muito bem informado. Estão conosco as emissoras afiliadas à rede Peperi de Comunicação, rádios Itapiranga de Itapiranga, Atalaia de Campoerê, Peperi de São Miguel, Cedro de São José do Cedro e também a rádio Oeste de Porã do Oeste. Nós vamos agora com a entrevista do dia, num oferecimento da Única Centro Odontológico. 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Nós estamos em contato agora, aqui no RPN Primeira Edição, com Ivana Meltz da Silva, que é professora e assistente educacional da Casa Familiar Rural Esperança, de Iporã do Oeste. Vamos falar sobre a contribuição e a importância que tem as visitas técnicas realizadas pelos alunos no processo de ensino-aprendizagem, além daquilo que é visto, que é aprendido em sala de aula, em atividades práticas na própria escola, conhecer outras experiências, outros projetos, visitar lugares, contribui para a formação. Até que ponto, hein, professora? Bom dia.
1: Bom dia, tudo bem? Também bom dia a todos os ouvintes. A nossa escola, ela trabalha nessa questão, então, de visitas a propriedades e também visitas a espaços públicos, né, que cedem os seus lugares para que os nossos alunos façam na prática, né, tenham o conhecimento na prática daquilo que eles estudam dentro da sala de aula. Então, a gente procura visitas na nossa comunidade, também nas cidades mais próximas a nós, sempre relacionadas, então, com o objetivo a conseguir saciar, né, o saber desses alunos dentro daquilo que realmente eles gostariam de estar aprendendo. Então, a gente sempre busca, principalmente propriedades agrícolas, né, que abram as suas portas para explicar um pouquinho como funciona a realidade deles, o dia a dia deles, sempre voltados então nessa parte da agricultura e agropecuária. E
0: serve como complemento, como reforço daquilo que é visto em sala de aula, professora?
1: Sim, sempre tem essa questão de complementação, né? Todo o conteúdo é trabalhado primeiro em sala de aula, junto com os professores, principalmente da área técnica, né? E depois essas visitas são agendadas com antecedência, tendo assim uma prioridade de demanda que o professor da parte técnica solicita. Então, os nossos orientadores, né, principalmente o nosso orientador de curso, ele chega aqui na nossa escola, então, e coloca a situação para todos, né? Então, a gente acaba sempre tendo essa interdisciplinariedade, né? Então, cada professor também vai, por exemplo, português, matemática, tentar colocar a sua matéria também nessa integração, né? Então, temos sempre essa parceria com interdisciplinariedade, né?
0: Bom, e ela acaba atendendo todas as séries, todos os anos, ou tem um período específico onde ocorrem essas visitas com mais frequência, com mais intensidade?
1: As visitas, elas acontecem durante o ano letivo, né? Então, não tem, assim, uma turma que saia mais ou menos. Algumas propriedades, às vezes, a gente tem um pouquinho de, vamos dizer assim, uma concentração maior para uma turma específica. Mas, tanto o primeiro, o segundo e o terceiro ano do ensino médio, como profissionalizante aqui, todos eles têm suas saídas a campo e suas visitas, né? Então, eles vão, observam tudo que é necessário, fazem relatórios, depois colocam, fazem uma colocação em grupo, entre os professores também, né? Então, para ver qual foi a demanda que eles conseguiram sanar, então, as suas dúvidas, né? E o que ficou, então, uma lacuna, por exemplo, assim, que os professores depois possam retomar em sala de aula e aí deixar os alunos assim com o conhecimento necessário para poder atuar nessa área.
0: Claro, até para falar um pouco mais sobre o planejamento e exemplificar para o ouvinte, alguma visita recente que aconteceu ou que vai acontecer agora, para ter uma ideia de como é que funciona, professora?
1: Temos sim. Na semana passada nós tivemos uma visita na cidade de Palmitos, numa propriedade que trabalha com bovinos de corte. Nessa visita, então, eles tiveram o conteúdo de gado de corte, todo o manejo desde a gestação das novilhas ou também as vacas, suas matrizes, né? Então, desde a gestação até o nascimento, toda a parte do crescimento desse bovino até depois, então, a sua venda. Também conversamos muito sobre a questão de sucessão familiar, porque a família, ela tem o dono, então, né? Tem dois filhos. E os dois estão, um já se formou na área da medicina veterinária e o outro está se formando também na área da medicina veterinária. Então eles estão começando aquela sucessão familiar. E além de toda essa parte de manejo e enfim, os alunos também aprenderam como funciona um abatedouro, né? Porque então a família agora ela está também começando com esse ramo, né, da venda da parte da carne produzida pela propriedade. Junto, claro, com alguns colaboradores da região, então, que vão ajudar a abrir esse abatedouro.
0: Sim. Bom, a escola hoje está com quantos alunos? Qual é a situação aí, professora?
1: Hoje nós estamos atendendo 78 alunos, distribuídos, né, vindos assim de várias cidades, como Mondaí, São João do Oeste, Itapiranga, Descanso, Iporã tem vários alunos também, e mais algumas outras comunidades mais próximas.
0: Muito bem, professora, obrigado pela entrevista, pelas informações e bom trabalho aí na formação dos alunos.
1: Muito obrigada e obrigada também pela oportunidade de estar colocando o nosso trabalho para a comunidade.
0: Muito bem, nós conversamos hoje com Ivana Meltz da Silva, que é professora e assistente educacional da Casa Familiar Rural Esperança de Iporã do Oeste. 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Ponto final no RPN, primeira edição de hoje. Nós voltaremos amanhã às 7 horas. Obrigado pela audiência, pela companhia e até amanhã.

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Jorge Mateus na programação Show na Manhã. O que eu tava falando? Bom dia! A gente ouviu também Paralamas, Esta Tarde, Zezé de Camargo e Luciano, Eu e Você. E a gente começou com o Reginaldo Rossi, para relembrar grande Reginaldo Rossi, garçom. Bom dia, é o Show na Manhã da Rádio Centro. Bom dia, bom dia, bom dia. Manhã de quarta-feira. É, chegou a quarta. Chegou o mês de julho. Hoje é quarta-feira, dia 1 de julho de 2026. Bem-vindo, mês de julho. Manhã de tempo bom agora, mas muita chuva, né? Durante toda a semana, desde sábado com muita chuva, né? Períodos de melhora, como agora também, o sol saiu, estamos com sol nesta manhã, mas infelizmente tempo chuvoso durante toda a semana, né? Reflexos do fenômeno El Niño que está se apresentando, que está fazendo parte do dia a dia. 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Show na Manhã, bom dia, bom dia, bom dia. Daqui a pouquinho tem música boa na programação da Rádio Cedro. Daqui a pouquinho tem Daniel cantando pra gente. Uma ótima manhã pra você.

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1: Bom dia, 8h24. Ronaldo Coutinho está com a gente. Fala do tempo, Ronaldo. Chuva e chuva, meu amigo. E agora, Ronaldo? Sol, manhã de sol. O sol apareceu já de manhã, Ronaldo. Depois de muita chuva ontem à noite, durante a madrugada, pancadas, trovoadas fortes. Que coisa, esse tempo maluco e muita chuva, Ronaldo. Bom dia.
4: Bom dia. É, vai continuar com o tempo assim estável, períodos melhores, não é definitivo, né? Nós vamos ter de novo chuvas. Está tendo, né? O sul de vocês tem chuva e trovada nesse momento. Então vamos ter aí condições de chuva, trovada, com períodos de melhora, temperatura amena hoje, amanhã passa à frente com chuva e trovada também. Pode ter alguma coisa forte, pontual, granizo e vento entre hoje ou amanhã, mas bem isolado, maior parte sem problema. E a tendência é que a gente mantenha a temperatura caindo bem a partir de amanhã para frente, onde teremos já uma tarde fria com a melhora gradativa do tempo. E mantenha a perspectiva de tempo assim no geral, mas para tempo bom na sexta e fim de semana com frio. Provavelmente geada na sexta e sábado. Da Climatera, Ronaldo Coutinho.
1: Ronaldo, essa chuvarada toda que está tendo aí é consequências do fenômeno El Niño?
4: Já, uma parcela dela já é consequência da maneira como o sistema está, digamos assim, se comportando.
1: Tem a ver já com a... com...
4: Já tem, como se diz, o dedinho dele.
1: Já tem o dedo dele. Valeu, Ronaldo. Um abraço e até amanhã, meu querido.
4: Igualmente, tchau.
1: Tchau. Ronaldo Coutinho, nosso amigo do tempo, trazendo a previsão do tempo para nós no oferecimento da Pagnussat.
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1: Bom dia, 8 horas e 28 minutos. Informações chegando na Cedro com a repórter Pavilage. Alô, Pamela, bom dia.
12: Bom dia, Everton. Bom dia, ouvintes da Rádio Cedro. Uma ótima manhã a todos. Trabalhador sofre graves ferimentos em queda de 6 metros no interior de Itapiranga. Um trabalhador ficou gravemente ferido ao cair de um telhado de 6 metros de altura por volta das 14 horas e 45 minutos desta terça-feira, na localidade de Cotovelo, no interior de Itapiranga. O homem, de 34 anos, trabalhava no telhado de um galpão que pertence a uma empresa de descanso. A equipe do SAMU socorreu o trabalhador, que estava amparado pelos colegas da empresa. Calmo e orientado, ele apresentava escoriações na cabeça e no tórax, dor na lombar e suspeita de lesão, com dor no braço direito e fratura fechada e edema na perna esquerda. A vítima foi encaminhada ao Hospital Sagrada Família e, em seguida, transferida para o Regional de São Miguel do Oeste. Polícia flagra jovem sem habilitação em São João do Oeste. A PM flagrou, por volta das 14 horas de ontem, um jovem conduzindo uma motocicleta sem habilitação de São João do Oeste. Ao abordar o motociclista, os policiais constataram que o jovem, de 18 anos, não possuía CNH. Foram confeccionados os autos de infração. A moto foi liberada para um condutor habilitado. Pamela Macedo, repórter Pavilage.

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0: A Secretaria de Saúde de Anchieta comunica que a vacina contra a gripe H1N1 está disponível para toda a população do município no posto de saúde. 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

Bom demais, Daniel, amiga. 8h39, bom dia. 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
0: Bom dia, agora são 8:43, hora certa. 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
1: Certo.

Bom demais, o som do Dario Straits na programação Show na Manhã da Rádio Centro. Bom dia, bem-vindos a 90,7, faltam 10 minutinhos para as 10 horas da manhã. Programação Show na Manhã na Rádio Centro, bom dia. 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Bom dia!

0: Bom demais, hein? São Marino, Casinha do Monte, pra gente relembrar dessa música linda do Rogério Magrão. Vitor e Léo, Simples Assim, o show na manhã, trazendo muita música legal na programação da Centro. Bom dia, bem-vindos à programação Show na Manhã, uma ótima manhã para você. 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
0: Bom dia, 9:06. Ótima manhã pra você, bom dia. Programação da 90,7. Uma boa manhã, um bom dia, uma boa quarta-feira. Hoje é quarta, dia 1 de julho de 2026. Bem-vindos ao Show da Manhã. Manhã de tempo bom, nubladinho, sol apareceu e agora fazendo, agora nublado de novo, né? Mais tempo bom em São José do Cedro nesta manhã, 17 graus a temperatura, umidade relativa do ar em 99% nesta manhã de quarta-feira. Bom dia! Show na manhã! Daqui a pouquinho a gente vai conversar com nosso amigo Diogo, Kuhn, que é gerente do Sicoobi. Sexta-feira, sábado, né? Sábado é o dia. É o dia do cooperativismo e vamos conversar com Marcos Gabiati, né? Também o Marcos é o gerente da Cooperalfa de São José do Cedro. Daqui a pouquinho a gente vai bater um papo com esses dois empresários, essas pessoas queridas e maravilhosas que já estão aqui no estúdio tomando um chimarrão comigo. O meu amigo Diogo não gosta muito de cafezinho, não é de chá também, então ele vai tomar um chimarrão no capricho. 9:07, bom dia! Yeah.

Show na manhã, bom dia, linda demais a música. Quem cantou pra gente foi a Ana Carolina, bom dia.

0: Legal demais, o som de Tears for Fears na programação Show na Manhã. Everybody, 9h16, meu amigo Diogo Kuhn. Bom dia, Diogo, tudo bem?
1: Bom dia, Everton, bom dia aos ouvintes.
0: Tudo legal?
1: Um prazer novamente estar falando contigo aqui.
0: A satisfação é nossa, cara. Tu é um queridão, sempre muito bem-vindo aqui na Rádio Cedro. E pra gente falar de tanta coisa boa, né?
1: Pois é, mais
0: depois
1: um,
0: eu quero falar um
1: dia
0: outro...
1: especial.
0: Depois eu quero falar, vou falar agora, depois eu vou falar um negocinho contigo, porque tem gente caindo em golpe, um grande amigo meu caiu num golpe, e ontem ele me pediu pra falar sobre isso. Ele disse, Everton, fala lá na rádio, porque o prejuízo foi de R$37 mil, então não era conta Sicoob, nada, mas era de uma cooperativa de crédito, enfim... E o Diogo sempre alerta muito sobre isso, porque ligaram para ele, inclusive, com a fotinho lá da cooperativa, e ele, né, as pessoas acreditam,
1: sim,
0: né? Mas primeiro vamos falar de coisa boa. Bom dia, Marcos Gabiati, tudo bem?
2: Bom dia, Everton, e bom dia, ouvintes da Rádio Cedro. Uma satisfação também estar aqui para nós fazer esse bate-papo hoje.
0: Bem-vindo, meu querido.
2: Valeu, cara, tudo certo.
0: Pois é, e tu sabe que quando tem a gente fica na expectativa o dia do cooperativismo, no estacionamento ali da Alfa, vira uma festa, né?
1: Vira uma festa.
2: Exatamente.
1: Principalmente as crianças, né, Marcos, aproveitam bastante, a gente costuma trazer alguns brinquedos, né? Esse ano temos inflável, temos cama elástica, então...
0: Que legal. É,
1: vai ter essa programação diferente. Mas ela, o dia C, esse ano, a gente está fazendo uma campanha solidária, né, Marcos? Para ajudar uma entidade.
2: Exatamente.
1: Aqui do município.
2: Exatamente.
1: É isso aí.
0: Como é que vai ser a campanha?
2: É, nós pensamos esse ano, como já fala o dia de cooperar, que é o dia C, né? Então a gente vai fazer arrecadação de alimentos. Então, e a entidade que a gente escolheu para fazer a doação é a Aprisco. A Aprisco é uma entidade muito importante para o nosso município, para a região, né? Até de âmbito nacional também. Então resolvemos fazer essa campanha no dia C para prestigiar a Aprisco, então, aqui de São José do Centro.
0: Que legal. Um alimento não perecível.
2: Alimento não perecível, isso.
0: Olha
2: mesmo.
0: Só. E o pessoal pode comprar no mercado mesmo, né?
1: Sim,
0: e vale tudo, né? Não perecível. Arroz, feijão, óleo também é não perecível,
2: óleo,
0: né?
2: Macarrão,
0: né?
1: É, a Aprisco é uma entidade, né, que ela ajuda, está aqui para atender crianças em situação de vulnerabilidade, né? Então, o que a pessoa que quer doar, o que ela tem que pensar? Nós, ajudando a Aprisco, nós vamos estar ajudando e alimentando essas crianças. Então, desde leite, né, Marcos, é importante.
0: Leite também, né?
1: Também.
0: Olha só.
1: Porque,
0: leite não é perecível, antigamente era, né? Agora na caixinha,
1: sim,
0: né?
1: Sim, agora na caixinha dura bastante tempo.
0: Dura bastante,
1: tempo,
0: né?
2: Isso aí.
1: Então tem várias coisas, até algumas coisas de higiene a gente pensou que poderia ser doado, porque tudo é útil, né, para a entidade,
0: né?
1: E os
0: sabonete,
1: jovens,
0: shampoo,
1: as crianças,
0: né?
1: A gente tem que pensar que quando vai para lá tem crianças de colo, né, tem crianças bem pequenas, né?
0: Verdade.
1: Que imagino que são atendidas. Então, desde essa fase aí também, bolacha, né, é interessante. Então, tudo que a pessoa puder doar, né, que for de coração, vai ser muito bem destinado para a entidade, que faz um trabalho muito bonito aqui na nossa cidade.
0: Que bacana. Qual é a diferença de bolacha e biscoito?
1: Na minha ideia é que biscoito é recheado.
0: É? Eu já acho que biscoito é aquele do pacotinho que a gente compra no mercado,
1: sim,
0: né? E bolacha é aquela pintada, né? Com merengue, né?
2: E tem que ser pintada dos dois lados, sabe?
0: É verdade. É, sim, eu não sabia.
2: Sim, sim, porque o dentro e do baixo também gosta.
0: Ah, né? Também gosta do merengue. De um açucrinho, né?
2: Sacanagem, né?
0: Marcos, começa que horas lá, Marcos?
2: Nós vamos começar a partir das 8 horas, então
0: 8 horas.
2: Horário de atendimento do mercado, né? Começamos cedinho ali, o pessoal, a gente convida os munícipes aqui de São José do Cedro para se fazerem presente, convida as crianças para aproveitar os brinquedos, né, Diogo? E fazer a aquisição do alimento aí, o que conseguir, né, Everton? Para nós é indiferente, então o povo aderindo à campanha, qualquer coisa que vier é bem-vindo. Então a gente vai estar das 8 ao meio-dia ali recebendo o público e recebendo as doações também.
0: Que legal. E o pessoal é convidado, então, qualquer hora que chegar ali, né, vai ser muito bem-vindo, bem recebido, e esses brinquedos, né? Então, que o papai e a mamãe, assim, vêm com um pouquinho de tempo, né?
1: Isso.
0: Pelo menos uma hora e meia, né, para as crianças se
2: aproveitar,
0: divertir, né? Aproveitar, né?
2: Isso. Nós vamos fazer degustação de produtos também, de algumas marcas de produtos, né? Vão fazer degustação durante o período, então o pessoal também pode vir, pode aproveitar, pode ficar ali, pode tomar um chimarrão também, vão fazer um chimarrão, né?
0: Olha só.
2: A galera tá bem à vontade ali conosco.
0: Que legal. Se quiser falar algumas marcas aí que o pessoal está distribuindo os produtos aí.
2: Não definimos produtos todas as
0: Aurora
2: marcas ainda.
0: Produtos Aurora,
2: com certeza. Produtos Firmeza, com certeza. Até para valorizar
0: chimarrão também, né? Chimarrão. Uma marca de erva mate também, pode ficar à vontade aí. Que,
2: o chimarrão não tenho definido ainda qual, tá definido. Que vai ser qual é que vai ser a empresa.
0: Mas
2: produtos Aurora e Firmeza, que são produtos de cooperativas, a gente vai colocar com certeza.
0: E é importante a parceria.
2: Com certeza.
0: Então, neste sábado, Diogo... Um evento bem bacana, bem legal. 8 horas.
1: 8 horas. Lembrando que é um evento que não segue à tarde, então só de manhã.
0: Só de manhã.
1: Quem está nos ouvindo aí, os avós, os pais que quiserem também levar as crianças, é nesse momento aí.
0: De manhã, né?
1: E também previsão de tempo bom, né, Marcos?
0: Então, que bom,
1: estamos,
0: né?
1: Estamos felizes aí que vai dar mais um dia ser muito bonito aqui no Cedro.
0: Que legal. O último foi aonde? O último também foi na...
1: Foi lá, né, Marcos?
0: Foi lá também?
2: Também foi lá. Super Alfa, isso aí.
0: Faz anos, né, que ali tem um espaço legal, sim, né? Todo.
2: Nós fizemos algumas vezes no ginásio, né, Diogo, em função de chuva. Tentamos fazer na praça, mas choveu, fizemos dentro do ginásio municipal. Mas, ultimamente, a gente está fazendo ali em frente ao Super Alfa. Temos um espaço bom ali, né? Compromete um pouco a questão de estacionamento, mas vamos atender o nosso público ali nesse dia.
0: Pois é, e no sábado a Casa Agropecuária está fechada, então tem todo o estacionamento oblíquo.
2: Não, funciona,
0: de frente.
2: Funciona
0: no sábado também?
2: Funciona.
0: Desde quando, Marcos? Olha como eu estou desinformado.
2: Desde sempre, cara.
0: Eu sabia que no sábado de manhã não atendia a Casa Agropecuária.
2: Atende.
0: Então, olha só que bom que funciona.
2: Atende. Temos um movimento muito bom, pessoal, da cidade, que precisa um saco de milho, um saco de ração, tem as chacrinhas próximas aí, né? Então a gente tem um movimento bem legal no sábado, sabe?
0: A raçãozinha pro dog, né? Pro pet?
2: Exatamente, pro pet, né?
0: Tem pet aí, Diogo?
1: Tenho.
0: Tem? Eu imaginei que tu tinha.
1: Bem, bem gordinho, inclusive.
0: A gente exagera, né?
1: Sim.
0: Então, nesse sábado, começa às 8 horas da manhã, né, a promoção. Estão aqui comigo no estúdio o Marcos Gabiati e o Diogo Kuhn. O Diogo é gerente do Sicoobi, agência de São José do Cedro, e o Marcos Gabiati é gerente da Cooperalfa de São José do Cedro. Então, fica o convite, venha participar. E muito a se comemorar no dia do cooperativismo?
2: Exatamente. Nós, o dia já foi instituído há vários anos, né, Diogo? E como o Diogo bem falou ali, é um dia de a gente, enfim, colaborar cooperativamente, se solidarizar com algumas coisas. E nós, nesse momento, então, pensamos na Prisco, né, nessa data em específico.
0: Que legal.
1: Isso aí.
0: Fica o convite, né, Diogo?
1: É isso aí. Quem puder nos ajudar aí, nossos associados, né, Marcos? Todos eles que quiserem fazer sua doação também, a gente vai estar ali durante toda a manhã. Chegam lá, vamos lá tomar um café conosco, um chimarrão, aproveitar um pouquinho, um dia
0: falando
1: bonito
0: nisso,
1: também.
0: Esse chimarrão para vocês, né?
1: E ajudando uma entidade muito importante, muito reconhecida, muito séria, né, que é a Prisco. Então a gente sabe que vai ser muito bem destinado esses recursos aí para ajudar os jovens aí, as crianças que estão no momento aí de desamparo, assim, por assim dizer, né?
0: O Pedro vai fazer uma marcação aí. Pedro, faz uma marcação, porque agora eu vou falar com outro assunto, com o Diogo Kuhn, que é o gerente do Sicoobi. Aproveitar que o Diogo está aqui com a gente. E depois a gente vai fazer mais entrevistas com o Diogo aí, porque no final de semana, no domingo, quando o banco está fechado, quando os funcionários estão todos no descanso do seu lar, o pessoal tem aplicado golpes. Olha só como funciona o golpe que o pessoal tem aplicado. Até um agricultor veio comentar comigo que ele quase caiu no golpe, porque ele queria comprar uma máquina. Queria comprar uma máquina, e não era uma máquina barata, uma máquina de R$42 mil.
1: Sim.
0: E aí ele conseguiu a máquina por R$39.900. Então, até nisso, os golpistas, eles estão malandros, porque eles não estão botando aquele preço que tu desconfia que é um golpe, não.
1: Sim.
0: Eles baixam um pouquinho o golpe. Final de semana, um amigo foi comprar uns pneus, e o desconto dos pneus estava em R$200 e poucos, e ele foi, sim, lá no celular e clicou. Mandaram lá alguma coisa para ele e ele clicou. Nunca clique em nenhum link que é golpe, infelizmente, Diogo.
1: Isso aí. Everton, a questão de golpes, elas infelizmente realmente são muito comuns. As tentativas de golpes são muito comuns. E por algum tempo a gente percebeu que havia diminuído, né, a quantidade de pessoas que eram vítimas. Mas de tempos em tempos acontece com alguém, né, com uma, com outra pessoa. É, você não vai acreditar, mas enquanto eu estava aqui ouvindo antes você falar, eu recebi uma ligação que é golpe. Eu sei que é golpe porque eu recebo com muita frequência. Olha, dizendo só que é de um determinado banco, que foi feita uma compra no meu cartão nesse banco, mas eu nem tenho conta nesse banco, né? Claro, se eu tivesse conta no banco, eu talvez me assustaria. E talvez esse é o principal ponto que as pessoas precisam estar atentas. Geralmente esse tipo de golpe ele, ou é uma vantagem que a pessoa está tendo com desconto, como você usou, a gente viu muito isso, mas a gente vê muito do medo, o golpe tentando colocar medo na pessoa. Ah, estão mexendo na sua conta, ou já mexeram
0: na
1: sua conta.
0: Tem um PIX programado de 1.500.
1: É, sua conta foi fraudada, sabe? Seu PIX, se não reconhecer, clique aqui. E a pessoa no, na angústia de que algo está acontecendo, que eu preciso agir, porque senão eu vou ser prejudicado, aí a pessoa cai no golpe.
0: Olha só.
1: Eu diria assim, e outra que é muito contraintuitiva, às vezes as pessoas pensam, quem cai em golpe é uma pessoa idosa, que não entende. Everton, é exatamente o contrário.
0: Olha só.
1: É muito difícil, não que não aconteça, mas é bem mais comum. A gente vê pessoas relatando golpes, provavelmente seu amigo também, pessoas que não são tão de idade assim.
0: Meu amigo é bem velho já, ele tem... fevereiro, março, abril, maio, junho. Ele é 4 meses mais velho que eu.
1: Mas ele não caiu.
0: Já é um senhor, é um idoso.
1: Mas ele não caiu.
0: É.
1: Né?
0: Caiu.
1: Caiu? É. Mandou o dinheiro.
0: 37 mil. É. Fizeram Pix, entraram, hackearam o celular dele e fizeram Pix, mandaram para outras contas. E bom, valores pequenos, 1.500, 1.700, 2.000, 2.100, 40 Pix, né? 30 Pix.
1: A gente falando desse COBE, nós não temos essa questão, não existe essa.
0: Porque tem
1: não,
0: uma...
1: nunca vi essa situação de hackear, acessar.
0: Não é do Sicoob.
1: Não.
0: E tem o detalhe que os próprios bancos, né, como o Sicoob tem, e eles têm mecanismos de defesa. Quando é uma movimentação atípica, ele já bloqueia.
1: Já bloqueia,
0: né?
1: E assim, o que eu diria, falando de nós, não, nunca tenham medo. Ah, mexeram na minha conta do Sicoob. Não mexeram na sua conta no Sicoob. Desligue e venha pessoalmente no Sicoob se tiver dúvida de algo. Porque geralmente é assim que a pessoa.
0: Foi no domingo
1: cair.
0: E no domingo de tarde. Aí a pessoa ficou.
1: Não tem problema, desliga.
0: Desliga o telefone.
1: Não, porque a pessoa ela tem segurança em trabalhar com a cooperativa. Ela não precisa se
0: preocupar. Dicas importantes aí do Diogo, ó. Dicas importantes.
1: E assim, né, Everton, algo muito relevante que tem que ser reforçado. É muito comum o jovem ter esse problema de fraude e golpe. A gente vê até mais, por isso eu queria reforçar.
0: Certo.
1: E o jovem, que eu digo até 40 e tantos anos, assim, pessoa não de idade, pessoa que entende. Porque a autoconfiança é um grande problema.
0: Verdade.
1: A pessoa, quando cai num golpe, muitas vezes a gente vai ver o padrão, é uma pessoa que conhece, mas ela tem uma autoconfiança muito grande. Por exemplo, o Diogo trabalha numa instituição financeira, eu nunca vou cair num golpe. É bem a vítima que cai no golpe.
0: Olha só.
1: Entende? Então quem entende tem que ter ainda mais cuidado, porque ela tem que estar sempre de olho aberto. E o golpe pode ser qualquer um. Esse, como você deu exemplo, foi um tipo. Ele pode ser de outro, mas o importante é que a pessoa sempre esteja atenta e desconfiar. Sempre desconfie. Não, é muito, é algo muito urgente. Ah, está acontecendo. Desliga a ligação e vem na agência. Ou se não é na agência, fala com um amigo, alguém conhecido, ou liga para o Sicoob por um canal seguro. Porque assim, não, essas coisas geralmente não é. Se acontecer qualquer coisa um dia na... Ah, tem alguma coisa na sua conta, não vai, ninguém vai ligar para você ter que fazer alguma coisa para resolver. E aí você falou do que usar a foto, né?
0: Isso, aí a pessoa assim,
1: isso
0: aí
1: é outra coisa comum.
0: A pessoa
1: hoje.
0: A pessoa viu que ela estava caindo num golpe. E aí ela pegou e desligou o telefone.
1: Sim.
0: E manteve o telefone desligado por um tempo. Depois a pessoa ligou o telefone de novo. Quando a pessoa ligou o telefone, veio uma ligação via WhatsApp. Então os golpistas, eles aproveitaram esse momento que o telefone estava desligado para eles pegar um outro número. Uhum. E aí veio uma ligação via WhatsApp com uma foto do, sim, banco da cooperativa de crédito e dizendo: quem está falando é o senhor fulano de tal, sim, é o Diogo Kunt que está falando. Eles sabiam que era. Sim, é ele. Aqui é do banco tal. O senhor sofreu uma tentativa de golpe. Uhum. E aí a pessoa: sim, já estão querendo me ajudar. E aí, olha, só vamos ter que confirmar alguns dados com o senhor aí, o senhor. E aí ele pegou e botou o dedão, botou a digital no celular. E aí que eles entraram. Eles entraram e fizeram as transferências.
1: Sim, entendo. É. Mas essa situação de utilizar foto, as pessoas têm que estar atentas, porque eu posso, qualquer pessoa pode pegar a minha foto, a sua foto, Everton, foto.
0: E outra Marcos, coisa que tá também que é tão grave, como é que é o número do telefone de vocês, o fixo? 3643?
1: É 0637.
0: 0637. O pessoal utilizando inclusive isso, né, Diogo?
1: Sim.
0: Inclusive
1: sim,
0: utilizando, aparece ali no celular que é o Sicoob do Cedro que está ligando para a pessoa. Isso. E na verdade não é, né?
1: É um equipamento, um VoIP, né? Eles, uhum, fazem a ligação lá do Rio de Janeiro, Minas Gerais, enfim, qualquer lugar do mundo. E vai aparecer o número que eles quiserem no seu telefone.
0: Olha só.
1: Então, não, por isso eu digo que as pessoas têm que ficar muito atentas. Aconteceu comigo.
0: E desconfiar, tá, de valores.
1: Aconteceu comigo. Usaram a minha foto para ligar para algumas pessoas.
0: Olha só.
1: Graças a Deus, ninguém caiu no golpe naquela oportunidade. Mas eu, sabendo disso, fui até a delegacia. Chegando na delegacia, tinha pessoas lá para denunciar um golpe. Era uma outra coisa, outro tipo de golpe.
0: Olha só.
1: Então, é complicado.
0: Importante que as pessoas façam. Outra coisa, não compre. Você vai comprar alguma coisa pela internet. Ah, mas se você fizer o Pix, você ganha 15% de desconto. Não caia nessa. Ainda mais você fazer Pix para uma pessoa física. Não faça isso. Quer comprar da internet? Vou fazer uma propaganda aqui agora. Mercado Livre é uma ótima plataforma onde você pode fazer a sua compra. E se você não gostar da mercadoria, você tem 30 dias para você devolver a mercadoria, se arrepender da compra, inclusive por qualquer motivo. Tem outro também, eu nunca comprei porque eu não confio, mas acredito até que seja interessante, porque tem gente que compra, que é o Shopee. O Shopee também é uma plataforma. E tem outras também que são plataformas confiáveis. O TikTok não é. TikTok é golpe. Tem um monte de golpes ali no TikTok. TikTok não se responsabiliza.
1: Facebook também.
0: É, então é golpe. Mas assim, ó, vou citar essas duas. Shopee, não confio, nunca comprei. Mas Mercado Livre. Então assim, quando você quer comprar. E se você precisar. Se não, compre no mercado local, né?
1: No mercado
0: do Cedro, né? Lojas do Cedro, lojas de Guaraciaba, de Guarujá, de Princesa, Anchieta, São Miguel. Compre no mercado aqui da nossa cidade que você não vai se incomodar.
1: É exatamente seguro e incentiva a comunidade local
0: e
1: a nossa economia.
0: Verdade.
1: O dinheiro volta para a sociedade.
0: Gera empregos e tudo mais, né?
2: Isso aí.
0: Ah, não tem uma coisa, tal coisa não tem, não consegui encontrar. Aí vai comprar na internet, tudo certo. Cada um é livre, o dinheiro é de cada pessoa, né? Mas assim, a recomendação, compre no comércio local, nas nossas lojas aqui. E se não tem o produto ou coisa assim, você quer comprar, mas assim, compre num local seguro. Obrigado, Marcão.
2: Valeu, cara. Valeu, Everton, e aos ouvintes também. Agradecer o Diogo e o Sicoob pela parceria, né? E tenho certeza que sábado vai ser um grande evento.
0: Com certeza. Obrigado, Diogo.
1: Muito obrigado, Everton. Então, dia C, nesse sábado, 8 horas da manhã, vai até meio-dia. Então, quem quiser participar, puder fazer sua doação de alimentos para Aprisco, ou ainda vai ter os nossos brinquedos lá para as crianças.
0: Bem bacana. Obrigado, Everton Macedo, repórter Pavilage.

0: Bom dia, agora são 9 horas e 35 minutos, 9h35, hora certa. 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
7: Bom dia, 9 horas e 42 minutos, 9h42. 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
7: 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Bom dia, 9 horas e 45 minutos. 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

Bom demais! Na nossa manhã, Rogério Magrão. O Rogério Magrão, Rogério Trezel, lá de Santa Rosa. Eu acho que o Rogério é de 13 de maio, acho que ele nasceu em 13 de maio, né? E o Rogério, mas o Rogério e o Guilherme Santiago, né? Guilherme Santiago, né? Aí se reuniram os três queridos, né? É, falando no Guilherme Santiago, eles que estiveram participando de um show, né? Alguns anos, eles se apresentaram em Guaraciaba e aí eles ficaram num hotel em São José do Cedro, né? Ficaram num hotel no Cedro, né? Almoçaram aqui, inclusive, né? E foram almoçar mais tarde, inclusive, em um restaurante. E aí o pessoal que estava almoçando lá, já era mais tarde, 1 da tarde, mas o pessoal que estava lá foi pedir autógrafo para eles e foram muito queridos, muito solícitos, né, atenderam o pessoal, tiraram fotos. Guilherme e Santiago, esses caras aí, né, que cantaram junto com o Rogério Magrão também, que é outro cara nota mil, né, os cantores Rogério Magrão aqui do Sul, né, lá de Santa Rosa, né. Show na manhã, bom dia, Rogério, que é irmão do meu amigo Ayrton. É, o Ayrton já tá aposentado, o Ayrton, acho, né? Eu acho que o Ayrton, acho não, certeza, né? O Ayrton já se aposentou, né? O Ayrton que é da Brigadiano, né? Da Brigada Militar. 9h49, Cedro Show na manhã, bom dia. Bom dia, bom dia. Faltam 11 minutinhos para as 10 horas da manhã, nesta manhã de tempo bom. Às vezes nublado, mas desde 8 da manhã, desde que a gente começou o programa, nessas quase 2 horas, tá mais tempo bom, né? Mais tempo bom do que nublado. Então é bom, é ótimo, né? É ótimo, mais tempo bom, mais sol, inclusive, né? Dá pra colocar a roupa, né? Roupa pra secar no sol, né? Dá pra colocar o cobertor pra pegar aquele solzinho também, né? Já que temos bastante dias de chuva na nossa. Então, quando aparece o sol, tem que aproveitar. Cedro Show na manhã. Bom dia! 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

0: Show da manhã, Cosme Express 50 ou 100. Bom dia! Bom dia a você, ótima manhã, uma boa quarta-feira. 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

0: Titãs Televisão, é a música do Titãs na programação, show na manhã, bom dia, legal demais, na programação da Centro, muita música boa, o melhor da programação para você aqui na 90,7. 10 horas e 6 minutos, 10 e 6. Pois é, o Brasil foi a primeira grande seleção que se classificou para a próxima fase da Copa do Mundo, né? Mas já tem os outros times aí definidos, né? Outros times, ontem mais 3 times conquistaram, já são 8. São 8, 8 ou 7 times que já estão. São 8, né? São 7. 7 times já estão classificados para a próxima fase. O Paraguai, a França, né? Paraguai, a França, Canadá e Marrocos. Então, esses jogos já estão definidos. Paraguai e França. Paraguai e França jogam agora nessa fase mata-mata, né? E Canadá e Marrocos se enfrentam. Já está definido também, do outro lado, Brasil e Noruega. Noruega ganhou ontem. Então a Noruega é o adversário do Brasil. O México ganhou do Equador ontem. O México também já está na próxima fase da Copa do Mundo, né? Olha só, bacana isso. O Brasil se classificou, né? É, se classificou a seleção brasileira. Deixa eu ver aqui se, o que mais. Jogos de hoje, então, da Copa do Mundo. Jogos de hoje, então. O que tem hoje? Hoje tem Bélgica e Senegal, Estados Unidos e Bósnia, 9 horas da noite. Vamos começar bem cedinho. 1 da tarde, logo mais 1 da tarde, tem Inglaterra e Congo. Inglaterra e Congo, 1 da tarde, hoje. Depois, às 17 horas, tem Bélgica e Senegal. E às 9 da noite, Estados Unidos e Bósnia. E a minha torcida toda para a Bósnia, né? Bah, bem que a Bósnia podia ganhar, né? É, tomara, né? Tomara que sim. São as... é a segunda fase, né? Não é oitavas de final ainda. Agora sim, o Brasil já está classificado para as oitavas de final. Então os jogos de hoje são essas 3 partidas pela Copa do Mundo 2026. 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Cedro. 10 e 10, hora certa. 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
0: 10 e 12. 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
0: Bom dia, mais emoção na sua manhã. Manhã de tempo bom, manhã de sol. Amanheceu fechado, teve chuva durante a noite, teve chuva na madrugada, à noite até meia-noite, depois da meia-noite é madrugada, né? Então teve chuva na madrugada desta quarta-feira, dia 1º de julho, começou chuvoso o mês de julho, mas depois das 8 o sol apareceu, tá um dia legal, né? Um dia bonito, um dia para aproveitar esse solzinho que apareceu e a temperatura subindo! 19 graus, 1/10 temperatura aqui nos estúdios da Rádio Cedro, na rua de Lulink, 1069, no centro de São José do Cedro, na querida e bela Santa Catarina. Eu sou o jornalista Everton Adriane Macedo. Vou com você até as 10h30 no Cedro Show na Manhã, trazendo muita música legal, muita informação e gente amiga do outro lado do rádio. 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Bom dia!
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0: Tem informações chegando na Cedro, repórter Pavilage. Alô, Pamela.
12: Voltamos à programação da Rádio Cedro e nós estamos conversando com a vereadora Janaína Flá. E ela fala para nós sobre uma moção de apelo por mais agilidade no atendimento a pacientes oncológicos em Santa Catarina. A vereadora Janaína trabalha como técnica de enfermagem no interior, conhece mais de perto a realidade desses pacientes, fez comentários diante disso, do tratamento, melhorias que podem ser feitas e também fez comentários sobre os distritos. Vereadora Jana, fale mais sobre isso. Bom dia, como é que foi a sessão?
13: Bom dia, Pamela. Bom dia, ouvintes da Rádio Cedro FM. Essa semana a sessão foi bem importante. Tivemos assuntos importantes levados à Câmara. Então, nós da bancada de situação apresentamos a moção de apelo ao governo do Estado, visando maior agilidade nos atendimentos e exames e cirurgias de pacientes em tratamento oncológico. A gente sabe que o tratamento de câncer exige rapidez, organização e continuidade, pois o tempo entre o diagnóstico e a realização dos exames complementares, o início do tratamento e a realização de procedimentos cirúrgicos pode ser determinante para as possibilidades de recuperação e qualidade de vida dos pacientes. Então, o que nós sugerimos ou queremos com essa moção de apelo? Maior agilidade na marcação e realização de exames que são essenciais para o diagnóstico e acompanhamento e monitoramento desses pacientes oncológicos, ampliação da oferta e da organização das filas para consulta, avaliações médicas, procedimentos especializados, garantindo que os pacientes tenham acesso ao atendimento dentro dos prazos adequados, prioridade na realização de cirurgias oncológicas e demais procedimentos necessários, claro que considerando a urgência que muitos casos apresentam e a necessidade de intervenção rápida. Então, a gente sabe que as urgências sempre passam antes. Fortalecimento da rede estadual de atenção oncológica, garantindo a integração entre os municípios, hospitais e centros especializados, para que os pacientes tenham um atendimento mais eficiente e humanizado. Adotação de medidas para diminuir a demora nos encaminhamentos, deslocamento dos pacientes e especialmente aqueles residentes em municípios do interior do estado, que muitas vezes precisam se deslocar para grandes distâncias e receber atendimento especializado. Então, nós da Câmara de Vereadores reconhecemos os esforços realizados pelos profissionais da saúde e pelos serviços especializados. Porém, reforçamos que a demanda cresce a cada dia e a gravidade dos casos exige atenção permanente e ações que asseguram maior rapidez e resolutividade no atendimento. Então, essa moção de apelo busca sensibilizar a Secretaria de Estado de Saúde para que sejam adotadas medidas efetivas que garantem aos pacientes oncológicos de Santa Catarina o direito a um tratamento digno, humanizado e em tempo adequado, preservando vidas e oferecendo melhores condições durante todo o processo de enfrentamento da doença. A gente acompanha os pacientes e sabe que não é fácil quando você recebe um diagnóstico de câncer na família. Abala o emocional do paciente e de toda a família. E muitas vezes eles pagam por exames para ter maior agilidade e quando chega na hora de fazer tratamentos mais especializados ou cirurgias, cai na fila de espera e a angústia chega porque é demorado e o paciente se abala mais ainda. Então, o que a gente quer? A gente quer um atendimento mais rápido para esses pacientes. Não sei se falta vir recurso para os hospitais, talvez especializar mais hospitais da nossa região para ter um bom atendimento. Temos um hospital excelente em São José do Cedro, temos em São Miguel mais hospitais além do regional. Então, talvez fazer convênios e formas de atendimento mais rápido.
12: Nós conversamos com a vereadora Janaína Flá. Pamela Macedo, repórter Pavilage.

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0: Bom dia, bom dia, bom dia. 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
0: Chegamos à quarta-feira, chegamos ao meio da semana. Bom dia para você, boa quarta. Quarta super úmida, 98% umidade relativa do ar, 20 graus a temperatura em São José do Cedro. Bom dia para você. 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Tá chegando Bruno e Marrone.

Marcos e Belucci na programação da Cedro Dupla Solidão. A gente também ouviu na programação da Cedro Bruno e Marrone. 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
6: A Noruega será o próximo desafio da seleção brasileira no domingo e o time chega embalado por uma classificação histórica. Eles conquistaram uma vitória de 2-1 sobre a Costa do Marfim e o gol da classificação veio aos 41 minutos do segundo tempo. A Noruega aposta em um jogo organizado, com velocidade pelos lados e muita força física, além de uma torcida que empurra, literalmente rema com o time nas arquibancadas. A seleção nunca venceu a Noruega em 4 confrontos, incluindo uma derrota por 2-1 no Mundial de 98. Esse é um tabu que o Carlo Ancelotti vai quebrar também no domingo, pra gente seguir vivo nessa competição. Eu sou Melina Calduro, em Nova Jersey, pro Acaerte em Campo.
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0: Fernando Sorocaba na programação.

0: existem cowboys.
1: Fernando e Sorocaba ainda existem cowboys da programação da Cedro, com o patrocínio de Posto Vitória 3, Dali Supermercados e Loja Ismanioto. 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
2: 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Minuto do Legislativo da Câmara de Vereadores de São José do Cedro. Foi aprovado na última sessão ordinária o projeto de lei número 30, de autoria do Executivo. Apresentado em regime de urgência, autoriza o remanejamento de valores do orçamento vigente, com a finalidade de viabilizar a aquisição de um caminhão para atender às necessidades da administração municipal. A proposta justifica-se pela necessidade de adequações das dotações orçamentárias existentes, visando garantir recursos suficientes para aquisição do referido veículo, que será utilizado na execução dos serviços públicos municipais, contribuindo para o aprimoramento das atividades desenvolvidas pela Secretaria Municipal de Agricultura e Infraestrutura e para a melhoria do atendimento à população. 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
0: Bom dia, bom dia, bom dia. 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Tá chegando Kleber e Cauã na programação.
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1: Kleber e Cauã, a rua é sua. A gente também ouviu na programação da Cedro. Um outro bloco ainda, a gente terminou com Henrique e Juliano na programação. 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
0: E agora a entrevista. Voltamos à programação da Rádio Cedro, conversando com Francisco Júnior Matos. E ele fala sobre a conformidade do Refis, um programa que está beneficiando muitas pessoas no município de Guarujá do Sul. Nós conversamos com Francisco Júnior Mato.
6: Pamela, o Refis 2026 ele está em conformidade com as diretrizes do Conselho Nacional de Justiça e com a instrução normativa TC 36/2024 do Tribunal de Contas de Santa Catarina, que ele estabelece procedimentos para a constituição, inscrição e cobrança dos créditos públicos, priorizando a eficiência administrativa e a recuperação dos valores devidos aos cofres públicos. O impacto que o município espera com a regularização das dívidas é que o município amplie sua capacidade de investimentos em áreas como saúde, educação, infraestrutura, além disso, melhorar a previsibilidade das receitas públicas, fortalecendo o equilíbrio das contas municipais e ampliando o número de contribuintes em situação regular com o município de Guarujá do Sul. O contribuinte não deve deixar de regularizar sua situação, porque o Refis oferece condições excepcionais que não estarão disponíveis após o prazo final de adesão. Encerrado o programa, os contribuintes e os débitos em aberto serão encaminhados para a cobrança pelos meios legais previstos, incluindo protesto em cartório e execução fiscal. Além disso, a regularização dentro do prazo permite que os contribuintes possam obter certidões, evitar restrições e manter sua situação fiscal em dia junto ao município. Por isso, a orientação é que os interessados procurem o setor de tributação o quanto antes, para conhecer as opções disponíveis e aproveitar os benefícios concedidos pelo programa. Então, Pamela, o contribuinte que não aderir ao Programa de Recuperação Fiscal, o REFIS 2026, ele perde a oportunidade de obter descontos que vão até 90% sobre os juros e multas de suas dívidas. Além disso, a dívida permanecerá ativa, sujeita à correção monetária e às medidas de cobrança previstas na legislação. Após o encerramento desse prazo de adesão, os contribuintes e os débitos poderão ser encaminhados para protesto em cartório, inscrição em órgãos de proteção de crédito, como os SPC e Serasa, e ajuizamento de execução fiscal. Também poderão ocorrer outras consequências, como o bloqueio de contas bancárias e a penhora de bens por determinação judicial, além da cobrança de custas processuais e honorários advocatícios. O contribuinte ainda fica impedido de emitir a CND, que é a Certidão Negativa de Débitos, documento frequentemente exigido para participação em licitações, obtenção de financiamentos, transferências ou venda de imóveis e outras atividades que dependam da regularidade fiscal. Por isso, a Administração Municipal de Guarujá do Sul orienta os contribuintes que aproveitem as condições especiais oferecidas pelo REFIS para regularizar a sua situação de forma mais econômica e evitar transtornos futuros. A mensagem que a administração deixa aos contribuintes é que este é o momento ideal para regularizar as suas pendências com o município em condições especiais. O REFIS 2026 foi criado para oferecer uma oportunidade justa e acessível aos contribuintes, permitindo que retomem sua regularidade fiscal e continue contribuindo para o crescimento e o desenvolvimento de Guarujá do Sul. Regularizar hoje é investir no futuro de Guarujá do Sul.
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2: A Secretaria Municipal de Saúde de Princesa comunica que nesta quinta-feira, dia 2 de julho, não haverá atendimento no período da tarde na Unidade Básica de Saúde. Já na sexta-feira, o atendimento na UBS será realizado até às 15 horas. A Secretaria Municipal de Saúde de São José do Cedro comunica que a vacina contra a gripe H1N1 está disponível para a população no posto de saúde. 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
0: 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Plano Safra da Agricultura Familiar terá 85 bilhões em crédito rural. Emprego na indústria de Santa Catarina cresce mais que o dobro da média nacional em 2026. Conferência Municipal de Saúde debate prioridades e define propostas para o futuro do SUS. 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Uso de drogas entre adolescentes preocupa conselho tutelar. Workshop levou educação financeira e planejamento para jovens. Trabalhador sofre graves ferimentos em queda de mais de 6 metros no interior. Carro sai da pista e cai em barranco na rodovia BR-163. Esses são os destaques do Globo em Foco de hoje, que começa às 12 horas, aqui na Rádio Cedro, emissora afiliada da rede Ipeperi, feita para você. Até já.
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0: 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Emprego na indústria de Santa Catarina cresce mais que o dobro da média nacional em 2026. 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Carro sai da pista e cai em barranco na rodovia BR-163. Esses são os destaques do Globo em Foco de hoje, que começa às 12 horas, aqui na Rádio Cedro, emissora afiliada da rede Ipeperi, feita para você. Até já!
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12: Bom dia! No Cedro Entrevista Esportes de hoje, quarta-feira, vou conversar com o secretário de Esportes do município de Princesa, Josemar Chauri. Primeiramente, Josi, competições encerrando, agora início do futsal de Princesa. Já está tudo organizado, tem data já prevista para vocês fazer o congresso técnico também para o início da competição. Bom dia!
13: Bom dia, Valdemar. Bom dia, ouvintes da Cedro FM, munícipes princesenses. Na verdade, já temos a data, né? Agora essa quinta-feira, né? O dia de amanhã, vamos estar fazendo o congresso do Futsal 2026 de Princesa.
12: O que vai ser definido nesse congresso, Josemar? Vocês vão definir, vai poder pegar jogador de fora? Quais que são as decisões que vocês tomam em conjunto aí com os atletas, enfim, os dirigentes? Como é que vocês fazem essa parte do congresso aí?
13: Não, o congresso ele vai ser decidido, os jogadores atletas de fora, né? Se as equipes concordarem aí, um acordo entre as equipes, o Core sempre teve esse acordo entre elas, propriamente o regulamento também, ele é lido, o regulamento ali entre as equipes e decididos também os pontos a se corrigir.
12: A ideia de vocês, a secretaria, já chegaram a debater quantos atletas de fora pode pegar, vocês têm uma ideia já, Jossi?
13: A nossa ideia da secretaria até a continuidade de um atleta no livre de fora, né? Esse que vinha se tendo, né? Talvez é uma troca de ideias, se alguma sugestão existir, talvez não sei se para esse ano já, mas de repente para os próximos anos, acho que é um intuito das equipes estar se organizando, até para montagem das equipes. O feminino vinha com um atleta de fora, vamos sentar com elas, conversar também, esse que tinha, e o veteranos era com dois atletas de fora também, essa ali é a montagem que vinha tendo, vamos conversar, tendo esse intuito de ver como é que estamos aí, é uma categoria que veio voltando de volta ao futebol de Princesa, né? Então essa é uma ideia que nós estamos vendo, daqui a pouco de repente, futuramente vai se diminuindo essa quantidade de atletas de fora, mas é em consequência com as equipes que vão tá decidindo isso aí. E nós também temos o Sub-16, que essa é uma categoria também, esse é com dois atletas de fora, já está definido ela aí, um é livre, que é o goleiro, e mais um, né? Então, esse é os dois atletas também na categoria Sub-16 masculino, que é o segundo ano de tendo isso aí.
12: Serão quatro categorias, como você bem salientou. Sub-16, que ano passado deu muito certo, né? O pessoal gostou da ideia também. Disseram, acho que sub-18 que vocês faziam, né? E vocês acabaram reduzindo para sub-16, eu acho, né, Josi?
13: Sim, foi reduzido sub-16, né? Muitos atletas ali, até para as categorias de base, mas ali nós tendo e trazendo esses novos atletas junto aos ginásios ali, e tá competindo com essas equipes. Aí eles conseguem, como dizer, mano a mano, disputar o futsal com os atletas menores.
12: E é uma forma também de valorizar a gurizada da escolinha, né? O pessoal que faz a escolinha do município aí também tem essa valorização. E também os veteranos, né? Os veteranos aí que foram os jogadores que já deram tanta alegria pro município de Princesa, porém, também voltando e tendo a oportunidade de jogar, o veterano que tem uma qualidade muito grande, nível técnico alto, né?
13: Sim, com certeza, né? O veterano tem ali uma categoria muito alta aí dentro. E na verdade, com certeza, né? O intuito da categoria de veteranos é cada vez nós conseguir mais equipes estar ali, né? Como é uma categoria que ficou bastante tempo fora, não está sendo mais montado, tanto para o suíço como para o futsal, então acabou muito jogador às vezes até parando, né? Então nessa iniciativa ali acaba voltando muitos atletas a estar disputando, né? Então devagarzinho a gente vai conseguindo aumentar a quantidade de equipes na categoria de veteranos aí também no município de Princesa.
12: Já se tem uma expectativa, Josi, no livre de quantas equipes vão fazer parte? Teve alguma retirada de ficha? Enfim, o pessoal normalmente já vem, né? Já vem mais ou menos as equipes do ano passado, né? Vão formar e aquelas que já tem. Acho que é 8, 9 equipes que sempre dá no livre, né?
13: No livre ano passado nós tivemos 11 equipes, né? Então esse ano o nosso intuito era de conseguir essas 11 equipes. Então as fichas, na verdade, vão sendo largadas essa quinta-feira à noite já, recém. Então elas não foram ainda largadas as fichas, até por nós tomar essas decisões, né, de atletas, quantos que vai ter ou não aí, para todo mundo estar ciente e sendo montado, né? As equipes é com 12 atletas, é isso que a gente vem montando no futsal, né? Para também se der mais equipes, né? Ela se vinha um tempo com 14 atletas, mas futsal acaba jogando 5 atletas, então não tem seu porquê em 14 atletas cada equipe.
12: Já tem uma data mais ou menos mapeada para vocês iniciar a competição ou vão decidir tudo amanhã, Josi?
13: A boa parte da decisão sim amanhã, mas o intuito é em 2 semanas, numa sexta-feira à noite, nossa abertura do nosso campeonato municipal de futsal 2026.
12: Já decidiram também mais ou menos, vocês mais ou menos estão fazendo agora à noite, né? Terça, sexta, que é legal porque o público também pode participar, né, Josi? Até no final de semana vocês já realizaram também, né? As finais

0: a final ao sábado está sendo feito, mas os jogos a princípio a intuito é de terças e sextas, mas no decorrer a gente pode estar vendo, às vezes tendo programação da própria comunidade ali da Vista Alta, que os jogos todos eles vão sair lá, então esse a gente também pode ocorrer de repente algum outro dia sair fora desses dias aí.
1: É claro que a gente queria e gostaria muito de já ter os jogos lá no centro, né, com você como secretário, a prefeita de Angeli também. A gente sabe que é um projeto muito bem organizado, porém é devagar, né? Nada é de uma noite para o dia, um projeto muito bonito está ficando. Logo, logo, acredito eu que já vai estar tendo os jogos lá no ginásio do centro. Hoje, então, os jogos acontecerão na Vista Alta.
0: Na Vista Alta, é. Esse é um... Acho que todos os munícipes princesenses estão esperando esse grande dia, esperando aí para estar pronta essa obra, né? Com certeza vai levar muita gente de público, tá? Aí também prestigiar e assistir, né? Todo mundo, muitos, como dizer, da cidade vão sair com seu chimarrão, sua pipoca e tendo pro ginásio assistir, né? Então facilita, né? Dentro do município tendo. Como nós não temos a obra pronta ainda, nós estamos sediando nossos jogos lá na Vista Alta. O nosso ginásio tem, as escolinhas também, são um trabalho tem ali. E esse ano também, né? Tem um intuito lá no Suíço, lá atrás, se teve uma iniciativa do Sub-18 feminino, né? Então vamos conversar com as equipes, vamos ver como é que vai estar esse trabalho com elas, né? Porque o feminino, a princípio, é um trabalho que vem sendo elas trabalhando aos sábados o futsal, né? Então vamos ver com o Sub-18 se elas vão conseguir montar, vão conseguir fazer. Se vão querer junto aos sábados fazer, né? De repente, daqui a pouco, muitas atletas acabam jogando dois jogos, né? Porque, de repente, agora, como abriu as aulas à noite, tem muitas atletas que estão estudando à noite, né? Então, vamos ter que ver se a categoria vai conseguir fazer o futsal aí 2026 com o Sub-18 feminino. Então, esse é um trabalho ainda que estamos vendo junto às equipes, se elas vão conseguir montar ou não, ou ter essa categoria também nova.
1: Josi, para a gente encerrar, só reforçando o convite, então, amanhã, quinta-feira, 19h30, na Câmara de Vereadores, tem o Congresso Técnico, então, do Futsal de Princesa.
0: É, amanhã de noite, então, temos o nosso Congresso do Futsal 2026, aí, de Princesa. Então, a gente está convidando todas as equipes, dirigentes aí, atletas, quiser vir junto ali, participar, tá escutando aí o que a gente tá, as nossas ideias da Secretaria e o regulamento 2026 do Futsal de Princesa.
1: Muito obrigado, Josimar Schaunin, secretário de Esportes do município de Princesa, conversando com a gente hoje aqui no Série Entrevista Esportes. Vem aí, o Futsal de Princesa 2026. O Série Entrevista Esportes volta amanhã. Um abraço e até lá.
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4: 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Até já!

0: 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Bom dia, hoje no programa Cedro Entrevista está com a gente Marcos Banhara, fiscal da Vigilância Sanitária. A Vigilância multou proprietários de terrenos que não fizeram a limpeza adequada e estavam causando transtornos para vizinhos. Marcos, fale para nós sobre esse trabalho de vocês.
1: Então, Everton, esses

0: esses terrenos, né, esses proprietários foram, foi emitida aí a notificação para essas pessoas, e o que aconteceu foi que alguns proprietários não foram encontrados, né, não foram localizados para que essas notificações chegassem até esses proprietários. Lançamos isso em edital também, né, que é o que prevê a lei prevê que seja feito edital, e os proprietários não foram localizados assim mesmo, não apareceu o responsável. Então, assim, diante dessa situação, esses terrenos, eles foi aberto o processo administrativo, né, e esses proprietários agora serão punidos com a multa, né, Everton? E também vão estar tendo que fazer o pagamento do serviço que será realizado, que é a limpeza dos terrenos. Então, justamente a gente quer trazer essa informação, quer trazer esse conhecimento de quem é proprietário de terreno, que o pessoal se atente, o pessoal fique cuide do seu terreno, faça a limpeza permanente, porque às vezes assim, a vigilância procura que a notificação chegue até o proprietário, mas nem sempre acontece. Então, pessoal, fique atento, né? E a melhor maneira de evitar esse tipo de situação é manter os terrenos limpos, porque o trabalho da gente vai continuar. Eu sempre faço questão de frisar que essa questão da notificação da vigilância sanitária, ela é um pouco morosa, né, Everton? Até chegar a esse ponto da multa, mas assim, aí foram casos que o processo acabou culminando aí na multa desses proprietários desses terrenos.
1: Qual o valor da multa, Marcos?
0: Hoje a multa, ela gira em torno de R$ 850, né, mais o serviço que o proprietário vai acabar tendo que pagar. Então, possivelmente aí o proprietário vai gastar mais do que R$ 1.000 nessa questão aí desse processo.
1: Em caso de reincidência, a multa aumenta?
0: Dobra, né? Por isso que é importante quem for notificado ficar atento, porque se a pessoa for multada e a pessoa não se atentar e deixar ocorrer novamente, no segundo processo, então assim, como a reincidência, vai dobrar a multa. Então, para ver que é uma questão que exige atenção e que o pessoal se atente para não acontecer isso.
1: Muitos terrenos foram multados?
0: A gente tem aí, foram três terrenos que vão ser multados, né, Everton? Dois, inclusive, são do mesmo proprietário, e outro é de um outro proprietário. Então, são três terrenos, né? Mas se você levar em consideração que isso é de um loteamento só, né? Isso preocupa, né? Porque são três terrenos aí num loteamento só. A gente entende que isso não deveria acontecer, né? A gente entende que é um número que poderia ser evitado essas notificações, mas enfim, a gente está aí, tem que desempenhar o nosso trabalho e o processo vai se desenrolar dessa maneira.
1: Há também em outros municípios, acontece a mesma situação.
0: Isso, Everton. Então, assim, não é só o município de São José do Cedro que a gente tem essa questão de essas leis que prevê a limpeza de terreno, né? Inclusive, nós aqui fizemos um trabalho orientativo, fizemos um trabalho didático, onde a gente procura sempre orientar os proprietários primeiramente, a gente evita de estar notificando logo na primeira momento, né? A gente faz esse trabalho, enquanto que outros municípios já têm uma legislação um pouco diferente, onde o proprietário já é notificado, muitas vezes até multado já no primeiro momento. Então, a gente faz esse trabalho orientativo, e a gente espera, né, que a gente possa continuar fazendo o trabalho orientativo sem precisar estar intervindo dessa maneira que foi intervido agora.
1: Marcos Banhara, da Vigilância Sanitária Fiscal, da Vigilância Sanitária do nosso município, fala sobre esses terrenos baldios, terrenos onde a vegetação cresceu bastante, e a expectativa é que no verão isso aconteça mais ainda, né? A vegetação realmente vem. O pessoal pode fazer o pedido para vocês direto na vigilância quando o terreno próximo à sua residência ele não está sendo bem cuidado? De que forma o pessoal pode proceder, Marcos, para informar vocês que tal terreno, tal área precisa de uma limpeza?
0: Então, Everton, a gente tem aí os canais, né? Tem o nosso WhatsApp, né, da Vigilância Sanitária, que está disponível no site da Prefeitura, né? O nosso o nosso plantão também, nosso sobreaviso dos finais de semana. Temos o número do WhatsApp também. Tem a questão de a pessoa poder fazer essa demanda, trazer essa demanda através da ouvidoria, né? Que é no próprio site da prefeitura. E também pessoalmente, pode nos procurar, né? Pode estar procurando o setor ali, pode estar registrando, né, Everton? Importante sempre frisar a importância de registrar a denúncia para a gente poder também estar intervindo, tendo como uma denúncia formal, né? Porque a gente também não pode sair, a pessoa passar por um de nós aí na rua e dizer assim, olha, lá em tal lugar tem uma situação assim, a gente não trabalha dessa forma, a pessoa precisa registrar lá, lembrando de que em momento algum, a pessoa que formalizar a denúncia, que fizer uma denúncia lá, vai ter o seu nome identificado, né? Isso está previsto em lei, que não se pode estar passando nenhum tipo de informação. Então é bem, quanto à questão de é bem tranquilo, né? Essa questão do sigilo, né? Então, quanto a isso, a pessoa pode estar tranquila, pode estar trazendo aí essa demanda, que a gente vai estar, dentro do possível, atendendo essas denúncias que chegarem até nós.
1: No centro da cidade também chegam algumas situações até vocês, e aí vocês entram em contato, porque, como a gente informou, houve terrenos, dois proprietários, porque dois terrenos era de um e um terreno era de outro, foram multados. Então, me parece que é um número, não precisava acontecer, mas mesmo assim é um número pequeno. Provavelmente porque aonde vocês foram notificar num primeiro momento, informar a pessoa que ela poderia ser multada, houve a ação do proprietário. Ele mandou limpar o terreno, ele foi lá e limpou o terreno. E o objetivo de vocês é esse, vocês não querem multar ninguém, vocês querem que todo mundo deixe a cidade limpa e protegida, inclusive, porque terrenos baldios são criatórios de até animais peçonhentos.
0: Isso, então a grande questão é essa questão, a gente, como eu sempre falo, a gente trabalha em saúde pública, né? Nosso trabalho é prevenção, né? Então, a questão da prevenção, aquilo que você falou, daqui a pouco alguém que mora próximo a um terreno baldio pode ter a sua casa invadida por aranha, por cobra e animais peçonhentos de todos os tipos, né? Inclusive, assim, comentando disso, a gente teve algumas situações que chegaram até nós aí, principalmente no final do ano, onde a gente tinha essas temperaturas mais altas, né? E o pessoal acabou encontrando cobra dentro de casa e animais peçonhentos. Então, assim, o pessoal nos procura, né, com certo, o pessoal até se apavora, né, pela situação. Então, essa é uma questão, é a questão principal, é manter limpo, porque lá pode criar animais peçonhentos, pode alguém jogar alguma coisa lá e servir de criatório lá para o mosquito da dengue também, né, um depósito de água. E também a questão estética, né? É aquilo que eu sempre falo, é complicado alguém que mora próximo, normalmente, não é normalmente, mas sim, a pessoa que vai morar num loteamento novo vai fazer o quê? Vai ter uma casa nova, vai ficar uma casa nova. Então, é chato, é complicado você morar próximo e estar cercado de mato, né? Então, sabendo que a responsabilidade de manter o terreno limpo é do proprietário. Então, é por isso que a gente sempre faz trabalho orientativo, mas assim, o nosso papel é fiscalizar, é cobrar que o pessoal mantenha os terrenos limpos, né?
1: Tem a situação que a gente observa, a grama cortadinha no terreno do vizinho é bonito, e nesse caso, quando são terrenos baldios também, mas não é preciso estar grama cortadinha. Pode ter uma plantação de milho, pode ter uma plantação de mandioca lá, pode ter, a área pode ser cultivável enquanto não é construído uma casa, uma edificação. Então, a pessoa plantou, fez alguma plantação ou de hortaliças, por exemplo, é possível, né? Porque vocês conseguem identificar quando alguém está cuidando daquela área.
0: Exato, Everton. Até porque, assim, se foram cultivados, como você falou, plantação de milho ou de outros tipos de plantas aí que o pessoal costuma cultivar. Então, assim, normalmente essas culturas, elas, o que que vai acontecer? O pessoal faz a limpeza, mantém o terreno limpo, mantém a plantação limpa para que ela possa desenvolver também. Então, assim, é uma forma de manter. Então, terreno com plantação não é considerado terreno sem limpeza. Então, a gente tem essa a gente consegue distinguir isso, né? Então, o que a gente não recomenda, né, Everton? A gente não recomenda é a plantação de cana. cana, essa cana de açúcar, né? Porque essa cana de açúcar, ela é assim, é um local propício para a criação de rato, né? Criação de outros animais, mas principalmente a
1: demora,
0: questão do rato.
1: Demora para vir também, né? Eu acho que colhe uma vez por ano.
0: Isso, então, ali a cana de açúcar, ela tem esse problema, né? Normalmente, assim, o pessoal que tem cana de açúcar próximo à casa, aí o pessoal acaba nos procurando porque é essa questão que eu falei, a questão do rato. Às vezes o pessoal se encontra rato dentro de casa e o que vai ver? Tem uma plantação de cana próxima. Então, essa não é uma cultura recomendada, mas as demais culturas sim, são inclusive a gente criou agora no ano passado, fizemos um trabalho inclusive de incentivar o pessoal, a quem tem interesse de adotar um terreno, fazer um plantio. A gente tem até, a gente interviu em algumas situações e o pessoal nos procurou indicar esses locais para fazer o plantio, para cultivar alguma coisa, porque com certeza é aquilo que você falou, o terreno sendo cultivado, ele está com o risco de se criar algum animal peçonhento ali é bem pequeno.
1: Obrigado, Marcos Banhara, fiscal da Vigilância Sanitária e coordenador da Defesa Civil do nosso município. Voltamos no nosso próximo programa. Bom dia a todos e até lá. 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Doze horas. Plano Safra da Agricultura Familiar terá 85 bilhões em crédito rural. Emprego na indústria de Santa Catarina cresce mais que o dobro da média nacional em 2026. Conferência Municipal de Saúde debate prioridades e define propostas para o futuro do SUS. Obras avançam e estacionamento rotativo promete mais agilidade no centro. Princesa entra para a história com instalação de Lions Club. Município intensifica a recuperação de estradas e reforça manutenção. Uso de drogas entre adolescentes preocupa o Conselho Tutelar. Workshop levou a educação financeira e planejamento para jovens. Trabalhador sofre graves ferimentos em queda de mais de 6 metros de altura. Carro sai da pista e cai em barranco na rodovia BR-163. Esses são os destaques do Globo em Foco que está começando agora. Tempo bom no extremo oeste de Santa Catarina. Previsão para as próximas horas é de tempo estável, mas com possibilidade de pancadas de chuva. A temperatura mínima nas últimas horas foi de 16 graus. A mámáxima para hoje pode chegar a 21 graus. Agora na central de jornalismo da Rádio Cedro, 21 graus. Umidade relativa do ar em 86%. Doze horas, um minuto. De acordo com o Banco Central, o dólar começou o dia cotado a R$ 5,17. O euro está valendo R$ 5,90. Já o peso argentino está cotado em 0,0035. A Suprema Corte dos Estados Unidos decidiu nesta terça-feira manter uma interpretação ampla da cidadania por nascimento, rejeitando assim a ordem executiva assinada pelo presidente Donald Trump, que declarava que filhos de imigrantes ilegais ou turistas não eram cidadãos norte-americanos. Por 6-3, os juízes da corte confirmaram um entendimento consolidado da 14ª emenda da Constituição e concluíram que qualquer pessoa nascida no país, com exceções muito limitadas, é cidadão norte-americano. Em publicação nas redes sociais, ele chamou de lamentável a decisão da Suprema Corte contra o que ele pensa. A Comissão Europeia anunciou nesta terça-feira as novas regras para a importação do aço na União Europeia. O objetivo é proteger a indústria siderúrgica do bloco de concorrência externa e elevar a utilização da capacidade das usinas para 80%. Pelas novas regras, o volume de aço que poderá entrar na União Europeia sem pagar tarifa será reduzido em 47% para 18 milhões de toneladas por ano. Caso esse limite seja ultrapassado, será aplicada uma tarifa de 50% sobre o excedente em 26 categorias de produtos siderúrgicos. Organizações humanitárias alertaram na terça-feira que o frágil sistema de saúde da Venezuela está sendo levado ao colapso, quase uma semana após dois fortes terremotos, com hospitais danificados e com falta de pessoal, sobrecarregados por feridos e doenças infecciosas se alastrando na zona de desastre. Segundo o governo, 5.380 pessoas foram salvas nos dois primeiros dias após o terremoto. O número de mortos continua de 1.943. No entanto, há milhares de desaparecidos. A seguir, Plano Safra da Agricultura Familiar terá 85 bilhões em crédito rural. 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O meio ambiente agradece. Doze horas, sete minutos. O Senado aprovou ontem o projeto que libera venda e posse de aerossóis de extratos vegetais como spray de pimenta para mulheres acima de 16 anos como medida de defesa pessoal. A proposta segue para a sanção do presidente Lula. Segundo o texto, o spray poderá ser utilizado de forma moderada para repelir agressão injusta, atual ou iminente. A proposta estabelece que o uso deverá ser interrompido imediatamente após a neutralização da ameaça. Mulheres de 16 a 18 anos precisarão de autorização de um responsável legal para a compra do produto. No ato da compra, será necessária apresentação de documento oficial com foto, comprovante de residência fixa e a certidão de antecedentes criminais. O presidente do Senado se reúne nesta quarta-feira com parlamentares do governo e centrais sindicais para discutir a proposta de emenda à Constituição do fim da escala 6x1. O texto já foi aprovado na Câmara dos Deputados. Assim que o texto chegar à casa, o Senado não pode ser obrigado a carimbar a proposta sem ter um tempo adequado e razoável para análise e até para fazer mudanças. Conforme a proposta, a redução das 4 horas na jornada de trabalho será concretizada em 2 etapas. As primeiras 2 horas em até 2 meses após a promulgação da PEC. O governo federal lançou ontem o Plano Safra para a Agricultura Familiar, com oferta de R$ 85 bilhões em crédito para financiamentos na temporada. Segundo o governo, os juros variam de 0,5% a 7,5% ao ano no Programa Nacional de Fortalecimento da Agricultura Familiar. Ao todo, o plano promete movimentar R$ 97 bilhões entre programas de crédito, seguro agrícola, compras públicas, assistência técnica e extensão rural e outras ações. Para incentivar o cultivo de alimentos da cesta básica, o governo reduziu a taxa de 3% para 2% para financiamento da produção convencional, arroz, feijão, mandioca, frutas, verduras, ovos e leite. A seguir, emprego na indústria de Santa Catarina cresce mais que o dobro da média nacional em 2026. 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Doze horas, 12 minutos. A Polícia Civil de Santa Catarina deve ganhar um reforço de 200 novos servidores nos próximos meses. O governador Jorginho Melo autorizou nesta terça-feira a nomeação de aprovados no concurso público para os cargos de agente e escrivão de Polícia Civil. O anúncio foi feito durante a solenidade de entrega de novas viaturas para a corporação. As vagas são referentes aos editais 1 e 2 de 2025, cujo concurso tem previsão de homologação ainda nesta semana. Antes de começarem a atuar nas delegacias, os novos policiais passarão por curso de formação na Academia da Polícia Civil. A capacitação prevê cerca de 1.074 horas de aula, entre conteúdos teóricos, treinamento tático, técnicas de investigação e estágios supervisionados em delegacias e na Central Macro-Regional de Plantão da Capital. A Comissão de Prevenção e Combate às Drogas da LESC aprovou em reunião na tarde desta terça-feira o parecer favorável ao projeto de lei de autoria do deputado Ivan Natz, que institui em Santa Catarina o Programa Estadual Saúde Sem Dependência Química. A iniciativa foi acatada na forma de uma emenda substitutiva global apresentada pelo relator do PL, deputado José Milton Schaefer, do PP. Com isso, ela retorna para a Comissão de Constituição e Justiça antes de ser encaminhada para a votação em plenário. Conforme o texto aprovado na comissão, o programa será destinado à promoção da prevenção, do tratamento, da recuperação e da reinserção social de pessoas com dependência química. O trabalho formal no setor da indústria em Santa Catarina cresceu 3,09% no acumulado de 2026, de janeiro a maio. Esse desempenho corresponde ao dobro do crescimento médio brasileiro, que foi de 1,43%. Os dados do novo Cadastro de Empregados e Desempregados, referentes ao mês de maio, foram divulgados pelo Ministério do Trabalho e Emprego nesta terça-feira. O levantamento ainda mostrou que o saldo total no período de janeiro a maio de 2026 foi de 61.658 novas vagas, o terceiro maior do país. Na indústria, Santa Catarina gerou saldo acumulado de 24.527 novos empregos. A seguir, uso de drogas entre adolescentes preocupa o Conselho Tutelar de São José do Cedro. O workshop levou a educação financeira e planejamento para jovens. 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O meio ambiente agradece. 12 horas, 18 minutos. Conferência Municipal de Saúde debate prioridades e define propostas para o futuro do SUS. A informação é do secretário de Saúde de Guaraciaba, Claudemir Parmigiani. A Secretaria de Saúde realiza nesta terça-feira a Conferência Municipal de Saúde, evento que tem como objetivo discutir os principais desafios e definir propostas para o fortalecimento do Sistema Único de Saúde. As sugestões aprovadas no encontro seguirão para as etapas estadual e nacional. Segundo o secretário, a conferência representa um espaço democrático para que a população possa apresentar demandas e contribuir para a construção de políticas públicas voltadas à melhoria dos serviços de saúde. Durante o evento, serão debatidos quatro eixos temáticos que abordarão diferentes aspectos da gestão e do atendimento em saúde, buscando identificar necessidades e apontar soluções que beneficiem a comunidade local e possam subsidiar discussões em nível estadual e federal. Evento é aberto à população e reforça debate sobre financiamento da saúde pública. A informação é do secretário de Saúde de Guaraciaba, Claudemir Parmigiani. A Conferência Municipal de Saúde é aberta à participação de toda a comunidade, além dos profissionais da área. A Secretaria de Saúde convida os moradores a participarem das discussões e contribuírem com sugestões para aprimorar os serviços oferecidos no município. Entre os temas que estarão em debate está o financiamento adequado e suficiente para o SUS, considerado um dos principais desafios enfrentados pelos municípios. Conforme o secretário, a limitação de recursos impacta diretamente na oferta de exames, consultas especializadas e outros atendimentos de maior complexidade. A administração destaca que a participação popular é fundamental para fortalecer o planejamento das políticas públicas de saúde. As propostas construídas durante a conferência servirão de base para reivindicar melhorias e ampliar a qualidade do atendimento prestado à população. Ampliação da rede elétrica da Escola Chavantes vai garantir mais segurança e modernizar a estrutura. A informação é da secretária de Educação de Anchieta, Ana Paula Milan. A secretaria iniciou uma importante obra de ampliação de capacidade elétrica na Escola Chavantes. Conforme explicou a secretária, a intervenção era aguardada há bastante tempo devido aos constantes problemas na rede elétrica que provocaram quedas de energia e colocavam em risco o funcionamento da unidade escolar. Segundo a secretária, a escola passou por ampliações ao longo dos anos e recebeu novos equipamentos, mas a infraestrutura elétrica não acompanhou esse crescimento. A antiga rede já não suportava a demanda atual, ocasionando sobrecarga, troca frequente de disjuntores e até derretimento de fios, aumentando a preocupação com a segurança de alunos e servidores. O investimento total é de aproximadamente R$ 300 mil e contempla a adequação completa do sistema elétrico, incluindo a mudança para a rede trifásica. A expectativa é eliminar definitivamente os problemas de energia, oferecendo melhores condições para o funcionamento da escola. Nova estrutura elétrica permitirá a instalação de equipamentos e reforçará a segurança da escola. A informação é da secretária de Educação de Anchieta, Ana Paula Milan. Além de solucionar as falhas constantes no fornecimento de energia, a ampliação da capacidade elétrica permitirá que a Escola Chavantes receba novos equipamentos e amplie os serviços oferecidos aos estudantes. A secretária destacou que a estrutura atual já não atende às necessidades da instituição. Entre as melhorias previstas estão a troca completa da fiação interna, ampliação da quantidade de tomadas, instalação de novos disjuntores separados por setores e adequação da carga elétrica de cada ambiente, como cozinha, salas de aula e iluminação. Essas mudanças proporcionarão maior eficiência e segurança para toda a comunidade escolar. Ana Paula também ressaltou que a obra permitirá futuras adequações exigidas pela legislação, como melhorias relacionadas aos sistemas de segurança e prevenção de incêndios, garantindo uma estrutura preparada para atender as demandas dos próximos anos. Uso de drogas entre adolescentes preocupa o Conselho Tutelar de São José do Cedro. A informação é da conselheira Salete Claus. O Conselho Tutelar demonstra preocupação com o aumento dos casos envolvendo uso de drogas por adolescentes no município. Conforme a coordenadora, o problema atinge meninos e meninas e reflete uma realidade observada em diversas cidades do estado e do país. Ela explica que professores e familiares desempenham um papel fundamental na identificação de mudanças de comportamento dos jovens. A orientação é para que os pais acompanhem de perto a rotina dos filhos e conversem sempre que perceberem sinais de alerta. Caso o diálogo não seja suficiente, a recomendação é buscar auxílio junto à rede de saúde. Salete ressalta que a dependência química é um problema de saúde e que o tratamento deve ser iniciado quanto antes. Segundo ela, quanto mais cedo houver a intervenção, maiores serão as possibilidades de recuperação do adolescente.
2: Professoras também já têm essa noção, eles conhecem o aluno melhor do que a gente. Então, a gente também pede para os pais que observem, porque depois que o adolescente entrar nesse caminho, tem tratamento de recuperação, sim, muitos se recuperam, mas muitos negam. Então, a gente tem adolescente, sim, envolvido com drogas, meninas também, não é só os meninos. E assim, isso é um problema que não é só do nosso município, é em geral. Mas assim, nós, Conselho Tutelar, Equipe de Proteção, CRAS e a própria Secretaria de Saúde, aonde que vai depois, quando a gente encaminha, né, para esses tratamentos, a gente está trabalhando bastante assim, para conscientizar os adolescentes, principalmente os pais. Notam algum comportamento diferente, conversam com os seus filhos.
1: Conselho alerta que traficantes usam falsas amizades para atrair adolescentes ao consumo de drogas. A informação é da conselheira tutelar de São José do Cedro, Salete Claus. O Conselho Tutelar chama a atenção para a forma como adolescentes acabam sendo envolvidos com as drogas. De acordo com Salete, o primeiro contato normalmente acontece por meio de pessoas que se apresentam como amigas e oferecem drogas repetidas vezes até conquistar a confiança do jovem. A coordenadora destaca que o objetivo de quem comercializa entorpecentes é transformar o adolescente em consumidor e posteriormente levá-lo à prática de atos infracionais para sustentar o vício. Ela explica que quando a dependência se instala, muitos jovens passam a cometer furtos e outras infrações para conseguir dinheiro e manter o consumo. Diante desse cenário, o Conselho orienta os adolescentes a não aceitarem qualquer oferta de drogas e se afastarem de pessoas que incentivem esse tipo de comportamento. A mensagem é de que quem oferece drogas não age como verdadeiro amigo. Princesa entra para a história com a instalação do Lions Club e início de trabalho voluntário. A informação é da presidente Soeli Schmitz. O município passou a contar oficialmente com o núcleo do Lions, marcado por um novo momento de fortalecimento de ações voluntárias. O evento de instalação, realizado na última semana, reuniu participantes e lideranças e foi considerado um marco histórico. A presidente destacou que a cerimônia foi marcada pelo espírito de união, entusiasmo e compromisso com o serviço voluntário. A concretização do projeto representa a realização de um sonho compartilhado por pessoas que acreditam na importância de promover ações sociais em benefício da população. O grupo inicia suas atividades motivado e disposto a desenvolver projetos que contribuam para melhorar a qualidade de vida da comunidade. Este é apenas o começo de uma caminhada voltada ao serviço de solidariedade. Durante entrevista, ela apresentou a diretoria que estará à frente do Lions. Ela é formada por pessoas comprometidas que aceitaram o desafio de construir a nova entidade com responsabilidade e dedicação. Afirmou que ninguém realiza um trabalho voluntário sozinho e agradeceu o empenho de todos que participaram da organização do clube desde as primeiras etapas. Ressaltou que a união do grupo será essencial para o desenvolvimento das futuras ações. Com o trabalho conjunto, o Lions deve conseguir ampliar sua atuação e promover iniciativas voltadas ao bem-estar da comunidade. Anchieta intensifica a recuperação de estradas e reforça manutenção do transporte escolar. A informação é do secretário de administração, Ari Prestes. A administração segue concentrando esforços na recuperação de estradas do interior diante de um período de chuvas intensas. Segundo o secretário de administração, a prioridade é garantir boas condições de traficabilidade e segurança, especialmente para o transporte escolar. Destacou que as equipes trabalham diariamente para minimizar os impactos causados pelas condições climáticas adversas, assegurando o deslocamento dos estudantes e o atendimento às comunidades do interior. Além da manutenção das vias, a administração também acompanha a execução dos serviços relacionados ao transporte escolar, buscando manter a qualidade do atendimento prestado à população. Anchieta acelera projetos e busca garantir execução de recursos. A informação é do secretário de administração, Ari Prestes. A prefeitura continua desenvolvendo ações para viabilizar novos investimentos e garantir a aplicação de recursos conquistados junto aos governos estadual e federal. Conforme o secretário, diversos projetos estão cadastrados em plataformas de captação de recursos e aguardam liberação. Explica que parte dos recursos poderá ser liberada antes do período eleitoral, enquanto outros investimentos já estão na fase de execução. A administração reforça que o mandato ainda está na metade e que novas ações estão previstas para os próximos anos. O secretário ressaltou que a orientação do prefeito e do vice é para que cada secretaria mantenha o ritmo de trabalho, buscando executar o maior número possível de projetos em benefício da população. Workshop levou a educação financeira e planejamento para jovens e comunidade. A informação é do secretário de Planejamento de São José do Cedro, Júlio Niederauer. A secretaria promoveu ontem às 19 horas no auditório do CEMEG um evento sobre educação financeira. A iniciativa buscou orientar principalmente jovens que estão ingressando no mercado de trabalho, mas também para também foi aberta ao público em geral, incluindo empresários e trabalhadores em diferentes áreas. A proposta: oferecer conhecimento para ajudar pessoas a administrar melhor o próprio dinheiro, criar reservas financeiras e planejar investimentos pensando no futuro. A palestra principal foi ministrada por João dos Santos, que abordou temas como planejamento financeiro, definição de prioridades e investimentos juros compostos e estratégias para a organização das finanças pessoais ao longo da vida.
3: Será ministrado primeiramente, né, a primeira palestra com o João Reinaldo dos Santos sobre a objetividade da educação financeira, do cuidado com o seu dinheiro, né, das prioridades que devem ter, dos investimentos, das opções de investimentos. Então, nós vamos também ali fazer um comparativo, né, entre você fazer um investimento com juros compostos ao longo de uma vida de trabalho, comparado até mesmo com o que a Previdência Social, né, paga para o cidadão. Então, são coisas que, se a pessoa fizer um planejamento bem adequado, ela pode sim ter uma vida financeira mais estável no futuro.
1: Organização mobilizou escolas e comunidade para ampliar participação no evento. Segundo ele, para garantir a participação da comunidade, a secretaria realizou ampla mobilização envolvendo escolas, meios de comunicação e grupos de WhatsApp. A intenção foi aproximar principalmente os estudantes do tema educação financeira. A divulgação também foi intensificada nas emissoras de rádio do município e canais de comunicação. As inscrições puderam ser realizadas junto à sala do empreendedor, localizada junto à prefeitura, e reuniu um bom público na noite de ontem. Líder do governo afirma que dúvidas sobre alimentação escolar foram esclarecidas completamente. O assunto pode ser considerado encerrado. Segundo o líder do governo na Câmara, Alisson Bavaresco, a presença da secretária municipal de educação e representantes da Escola São José na semana passada foi fundamental para esclarecer todos os questionamentos sobre o fornecimento de almoços aos alunos do ensino integral, assunto que vinha sendo abordado de forma repetida por vereadores de oposição. Ele afirmou que a presença da secretária foi importante para esclarecer algumas situações e de uma professora que também trouxe toda a realidade. Inicialmente, o município ofereceu alimentação para todos os estudantes atendidos em período integral. Com o aumento expressivo do número de alunos, a administração precisou restringir o benefício devido às limitações financeiras, estruturais e operacionais, inclusive de funcionários. Atualmente, recebe almoço estudantes que realmente necessitam do atendimento, conforme a avaliação técnica realizada pela equipe psicossocial da Secretaria de Educação, não privilegiando nenhum aluno. Na avaliação do vereador, as explicações encerraram definitivamente a discussão sobre o tema. Critérios técnicos definem alunos atendidos com almoço. A afirmação é do líder do governo na Câmara de Vereadores de São José do Cedro, Alisson Bavaresco. Ressaltou que a seleção dos alunos beneficiados com alimentação não foi baseada em critérios políticos ou pessoais, mas sim em avaliações realizadas por profissionais da área social do município. O vereador afirmou que muitas informações divulgadas na comunidade acabam chegando aos parlamentares sem a devida confirmação, motivo pelo qual defendeu que qualquer denúncia seja verificada diretamente junto à Secretaria de Educação. Para Bavaresco, a fiscalização é obrigação do vereador, mas precisa ser exercida com responsabilidade, buscando informações verdadeiras e não indo atrás de boatos. Buscando documentos, informações oficiais e contato com os setores envolvidos para evitar a disseminação de informações incorretas. Obras avançam e estacionamento rotativo promete mais agilidade no centro. A informação é do prefeito de Guaraciaba, Domingos Marcon. A administração concluiu nesta semana a instalação de tubulação no trecho entre as linhas Ouro Verde e São Vicente, etapa considerada fundamental para o avanço da ligação asfáltica no interior do município. Na sequência, tiveram início os trabalhos de cascalhamento, preparando a base para as próximas fases da pavimentação. Outra novidade anunciada é a implantação do projeto Estaciona Legal, que criará vagas de estacionamento rotativo com permanência máxima de 30 minutos. Inicialmente, serão disponibilizadas cerca de 30 vagas nas áreas de maior movimentação na cidade, buscando facilitar o acesso da população ao comércio, aos serviços públicos e às unidades de saúde. O prefeito destacou que a iniciativa foi pensada para oferecer mais praticidade aos motoristas que precisam realizar compras rápidas ou acessar serviços no centro. Segundo Domingos Marcon, tanto as obras quanto as melhorias na mobilidade urbana fazem parte do compromisso da Prefeitura de Guaraciaba em proporcionar mais qualidade de vida e desenvolvimento para a população. A seguir, trabalhador sofre graves ferimentos em queda de 6 metros de altura. Carro sai da pista e cai em barranco na rodovia BR-163. 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Doze horas 39 minutos. As últimas notícias do Globo em Foco. Gaeco cumpre mandados em São Miguel do Oeste durante mega operação contra a facção criminosa. O Grupo de Atuação Especial cumpriu mandados na manhã de hoje em São Miguel, durante a Operação Coluna Sul, que investiga a atuação de uma organização criminosa em 6 estados brasileiros. Ao todo, a Justiça expediu 320 ordens judiciais, sendo 151 mandados de prisão temporária e 169 de busca e apreensão. A operação ocorre em Santa Catarina, Rio Grande do Sul, Paraná, São Paulo, Mato Grosso e Minas. Segundo o Ministério Público de Santa Catarina, a investigação apura crimes como organizações criminosas, tráfico de drogas, associação para o tráfico, homicídios e porte ilegal de arma de fogo. Em Santa Catarina, a operação mobiliza mais de 650 agentes das forças de segurança, com apoio de 198 viaturas e 2 helicópteros. São Miguel é uma das 5 bases operacionais montadas pelo GAECO para coordenar o cumprimento simultâneo dos mandados. Durante a ação no estado do Paraná, suspeitos atiraram contra agentes do GAECO. Houve confronto e um integrante de facção criminosa morreu. Os materiais apreendidos serão periciados pela polícia científica. A investigação segue em sigilo. PM encontra tornozeleira abandonada em praça. O fato aconteceu em Dionísio Cerqueira. A PM localizou uma tornozeleira eletrônica abandonada na noite de ontem, por volta das 18 horas, no banheiro da Praça Danilo Pereira, em Dionísio Cerqueira. A guarnição foi acionada após um cidadão informar que havia encontrado o equipamento. Policiais confirmaram a ocorrência e verificaram que não havia qualquer indício da presença de responsável pelo dispositivo. A central de monitoramento foi comunicada. A PM confeccionou o boletim de ocorrência e deixou o equipamento à disposição dos órgãos competentes para os procedimentos legais. Polícia flagra homem sem habilitação em São João do Oeste. A polícia flagrou por volta das 2 da tarde de ontem um homem conduzindo uma moto sem habilitação. Ao abordar o motociclista, policiais constataram que ele tem 18 anos e não tem CNH. Trabalhador sofre graves ferimentos em queda de mais de 6 metros de altura. O fato aconteceu em Itapiranga. O trabalhador ficou gravemente ferido ao cair de um telhado de 6 metros ontem à tarde, por volta das 2h45. Vários acidentes como esse já aconteceram no município de Itapiranga. O homem de 34 anos trabalhava no telhado de um galpão que pertence a uma empresa de descanso. O SAMU socorreu o trabalhador, que estava amparado por colegas. Ele teve fratura no braço direito, edema na perna esquerda e foi encaminhado ao Hospital Sagrada Família e depois para o Hospital Regional de São Miguel. Carro sai da pista e cai em barranco na BR-163. O acidente aconteceu em Guaraciaba. O fato aconteceu na manhã de ontem, por volta das 10h15.

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Boa tarde.

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10: Doze horas, 47 minutos.
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0: fechou o repolho. Como é que é o nome do jogador lá, o norueguês aquele, Valdemar? Cara...
1: Rola.
0: O Rola? Se vira bonito, homem. Te surpreenderam os resultados de ontem, Valde? Boa tarde.
1: Boa tarde, Everton, meio Jonathan. Não, pra mim não, viu? Analisando e assistindo, a Noruega vai ter que jogar muito mais se quiser ganhar do Brasil, viu, Everton? Pra mim, Costa do Marfim, muito mais bem postada em campo, porém, não aproveitou as oportunidades. Grande atuação do goleiro da Noruega. Noruega teve oportunidade e fez. Para mim, Costa do Marfim, olha, jogou melhor, na minha opinião. E a França desfila em campo, né?
0: Nenhum resultado te surpreendeu também, Jonathan? Boa tarde.

0: Boa tarde, Everton, Valdemar, ouvintes. Não, acho que tudo transcorreu dentro da normalidade. Eu só imaginava o Equador jogando um pouco mais, né? O México, fator casa, tudo mais, obviamente era favorito, mas eu imaginava que essa seleção do Equador pudesse render um pouco mais de futebol, apresentar algo um pouco maior do que apresentou ontem, né? Por conta de toda a eliminatória que fez, ficou em segundo lugar nas eliminatórias sul-americanas, se classificou de forma inédita para a fase mata-mata, mas infelizmente perdeu. 2-0. Vai para casa o Equador.
1: Pois é, e com um jogador expulso por xingar o adversário, né? Chamou atenção, foi a primeira expulsão que aconteceu. Um idiota lá do Equador falou palavras ofensivas, agressivas. O cara é um marginal. Não, eu já vou direto, na jugular. Né? Botou a mão na frente e a lei Vini Júnior, ela prevê isso, né? E outra coisa, ele fala em espanhol e o jogador mexicano também, então ele deve ter, ele ofendeu, tanto que o jogador mexicano ergueu os braços para cima, né? Ó, o cara tá me ofendendo aqui. E o marginal foi expulso, né? Cara, é um marginal mesmo, viu? Vai arrumar um lote para carpi e jogar no varziano lá do teu país, porque... Ah, bem feito. Não pode, né, cara? Como é que vai xingar, estavam perdendo de 2-0. Por que tava. E o cara é zagueiro, hein? Por que tava perdendo? Porque o teu time é ruim. Teu time é ruim. Acontece. Vamos trazer notícias do Grêmio e do Internacional também hoje, no Show de Bola que tá no ar.
2: 12h50. 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Notícias locais, amanhã à noite acontece lá na Secretaria de Esportes, né, lá no ginásio de esportes. Então, deixa eu ver aqui, acontece aí o Congresso Técnico para o Veterano e também o Feminino. Né? O pessoal vai estar definindo, então 19h30 e às 19h45, então, os horários aí, tá bom? Então, o pessoal que quiser participar, né, do Veterano e também do Feminino. E também amanhã acontece lá em Princesa, Congresso Técnico para o Futsal de Princesa 2026. Serão seis categorias, sub-16, feminino e também veterano e o livre. Então amanhã o pessoal vai definir aí tudo sobre o Futsal de Princesa.
0: Tivemos a definição, né, Valdemar, da final, né, do estadual, sábado. Foi definido em comum acordo entre as equipes para que o jogo seja antecipado para sábado, não domingo, né? Já falamos ontem aqui no programa que o pessoal lá de Concórdia, durante o jogo lá mesmo, falou que no domingo, dia 5, não poderia por conta da festa da comunidade, né? E, então eles iam buscar fazer no sábado. Parece que o pessoal do Cometa foi de acordo, então teremos a final do estadual, né? Sábado, 3 horas da tarde.
2: Vantagem do Cometa, né? 2-0. Vantagem do Cometa 2-0 aí. Também, aproveitando, ontem foi cancelado, né, os jogos do futsal que iriam acontecer no Lautevebre devido à umidade, né? Então, os jogos vão ser remarcados para uma outra data. Hoje é para ter sequência. Hoje tem jogos lá na São Vendelino. Vamos ver se confirma, até devido à umidade. E tem sequência amanhã e também na sexta-feira os jogos do futsal aqui de Cedro.
1: Notícias do Grêmio. O mês de julho deve movimentar os bastidores com a abertura de janelas de transferências para jogadores. A partir de hoje, jogadores que entram nos últimos 6 meses podem assinar pré-contratos com outros clubes. O Grêmio tem 7 atletas nesse contexto, sendo 3 titulares. O melhor de todos, na minha opinião, é o jogador Carlos Vinícius, centroavante, titularíssimo do Grêmio. Ele é artilheiro da temporada e tem contrato até 31 de dezembro. Embora haja uma cláusula de renovação automática no vínculo por mais uma temporada. São 19 gols em 25 jogos, contando amistoso com o Cascavel no último sábado. E o Grêmio não pode perder, né? Tem jogador aí que o Grêmio não pode perder de jeito nenhum, né? Outro titular nessa situação é o Amuso, o Amuzu. O Grêmio já está atrás para renovar o contrato, mas ele pediu muito, né, Valdemar? Ele tinha pedido um valor bem fora do normal. E o Grêmio tentou, né, conversar com o empresário, né, conversou com o empresário para renovar. No entanto, não houve avanço. Ele quer um valor muito alto, né? Outro jogador é o lateral direito Pavon, que era ponteiro direito, mas virou lateral. O Grêmio iniciou conversas para renovação. Também não há uma situação encaminhada. William, né, iniciou o amistoso de sábado como titular, mas não tem vaga oficial no time. O contrato vai até dezembro. Esse é um jogador que o Grêmio deve mandar embora. Marcos Rocha e Dodi. Eles não têm conversas em andamento. O indício é que o Grêmio deve liberar esses jogadores na próxima temporada, né? O lateral direito Marcos Rocha, né, O cara não veio, né? O cara não mostrou. O cara teve todas as oportunidades do mundo, principalmente depois da lesão do Marlon, né? Marlon, né, que está machucado, quebrou a perna, quebrou o pé, né, quebrou o tornozelo. E o cara teve chance, foi colocado, mas não adianta, né? Não tem. Quando o cara não é bom, é bom de repente para jogar uma Série B, né? Mas não Série A e pelo Grêmio. Caio Paulista foi emprestado ao Palmeiras até o final do ano e o lateral esquerdo perdeu a disputa com Pedro Gabriel. Então são os jogadores aí, né? Carlos Vinícius, Amuzu, Pavon, William, Marcos Rocha, Dodi, Caio Paulista. Que o Grêmio está em negociação, então, é o Carlos Vinícius, Amuzu e Pavon. Esses três, os outros, o Grêmio nem foi atrás ainda. E o meu pensamento é o mesmo. Parece que eles estão ouvindo a torcida.
3: Eu acho que o Carlos Vinícius tem que ficar, né? Eu acho que hoje, se chega a perder o Carlos Vinícius, ainda temos morto, né?
1: Eu acho que dá para perder o Amuzu, né? Ah. Amuzu, dá para perder o Amuzu, mas fica com o Carlos Vinícius.
3: E ainda mesmo assim, Everton, com a nossa perda que nós tivemos aí do Arthur, eu acho que até o Amuzu, claro, depende dos valores também, sim, né? Mas é o nosso, hoje é o nosso, aquele cara que...
1: Não, é bom. Eu gostaria que ele ficasse, né? Gostaria
3: que ele ficasse, né? Então é o cara que hoje dá para negociar, viu, Everton? Acho que é um desses caras aí que tu falou tudo aí, eu acho que são os dois, na minha opinião, que dá para negociar. O resto, Marcos Rocha, esse Caio Paulista aí veio só para passear no Grêmio, né? Só para conhecer o Rio Grande do Sul, porque não fez nada, né? Então, eu acho que esses dois aí daria sim para sentar e negociar, o Amuzu também ficar aí com esse cara. Tomara que a gente não perca o Carlos Vinícius, porque o cara não é aquele cara... Né? Mas é o que define, o que faz os gols, e nós precisamos de cara que faz gol. Vamos sofrer um pouco esse restante de ano aí, viu? Os gremistas que se agarram.
0: E somando a esse sofrimento desses possíveis jogadores que podem deixar o Grêmio confirmou a saída do Vieri, né? Nas redes sociais hoje ainda foi publicado o vídeo de despedida do jogador. Então ele vai para a Fiorentina, confirmação da venda por 88,6 milhões de reais nesse primeiro momento. E depois tem as questões de luvas, né? De desempenho do jogador, que se ele bater as metas aí, o Grêmio pode receber mais um montante. Chama atenção nessa venda, que é a quarta maior venda da história do Grêmio. Os jogadores mais caros vendidos do Grêmio.
1: Primeiro, Arthur.
0: Arthur, com 140 milhões de reais. Chama atenção no ano, né? 2012. Então já vão lá para 8 anos da venda do jogador. E 140 milhões, né? É um valor bem alto que o Grêmio conseguiu ganhar em 2018. Imagina se fosse nas cifras atuais, né? Atualmente isso aqui passaria, chegaria muito próximo a quase 200 milhões de reais, facilmente. 2020, quantos o Everton, né?
1: Quantos milhões de euros ou dólares não tem? Não tem informação.
0: Não, só, já... aqui só traz em reais. Aqui,
1: a gente já converte na hora, né?
0: O Everton em 2020, né, foi vendido a 127 milhões, o PP em 2021 por 98, o Vieira então aparece agora com 21 anos sendo vendido a 88 milhões e a quinta maior venda é o Wanderson, né, o lateral Wanderson em 2022, que ele ganhou 76 milhões de reais por ele. Ou seja, são vendas, valores bons que o Grêmio recebe, de joias, de promessas, mas que depois o Grêmio não consegue... suprir aquela ausência daquele jogador. Entendo que é importante você vender, o Vieira é um cara em ascensão, mas e aí, quem vai ser o jogador que vai entrar na vaga do cara? O Grêmio contratou um tal de Wallace lá do Série B, jogou no jogo contra Cascavel, até fez um jogo ok, né? Não comprometeu, mas você precisa de jogadores maiores, né? Nós estamos falando de qualquer time, né? Estamos falando do Grêmio, estamos falando do Grêmio Futebol Porto Alegrense, uma grande instituição de futebol. Então o Grêmio precisa ter um elenco competitivo e chama muita atenção, principalmente com essa informação que o Everton trouxe desses jogadores, que se você for observar aí, são jogadores pontuais do Grêmio. Hoje o ataque do Grêmio sem Carlos Vinícius é basicamente nada. O Grêmio jogou contra o Cascavel e quem fez os gols foi o Carlos Vinícius 2. A Musu chegar a sair, para mim, o jogador mais dos poucos estáveis do futebol do Grêmio no ano foi talvez o Amuzu, né? Jogou muito bem.
3: Aquele cara fuçador, né?
0: O cara diferente, né? Que e tem aquela proposta, sabe, né?
1: Por isso que o empresário está querendo valorização. Sim. E eu acho que o Grêmio tem que valorizar. Tem que pagar um salário bom pro cara. Nada de exagerado, né? Que nem foi pago pro Ferreirinha. Vocês lembram do Ferreirinha? Ferreirinha foi um bosta que jogou no Grêmio. Um bostinha, não. Bosta não. Não podemos falar palavrão aqui. Ué, se liga, pode, né? Mas um bostinha, né? E o cara queria ganhar como se o cara fosse titular da seleção brasileira. É. Empresário dele, um mala. Um bostão empresário dele. Então,
3: estragou o cara, né?
1: É, estragou o cara. Literalmente estragou o cara. Então, pagar um salário justo para o Musu, show de bola. Eu acho que um salário legal para ele, né? 600, 800 mil reais é um salário legal, uma valorização. Dá para fazer essa...
3: Mas um acordo por rendimento também, né?
1: Isso aí, valorização por rendimento. Rendeu, foi bem, vai ir. Né? Vai, né?
0: O Grêmio podia pensar em se desvencilhar desses jogadores mais caros e que não estão rendendo, né? Bright White, William... sei lá, quem mais? Vamos colocar nessa roda aí. Teve aqueles dois jogadores que chegaram agora, o Nardone e Léo Pérez. Léo Pérez, cara, teve uns lances dele em jogos aí que é um absurdo, né? Que pega, vai embora também. Mantém apenas aqueles possíveis que você sabe que possa render alguma coisa, né? Mas, cara, sinceramente, o William não vai render mais nada, o cara tá velho já. O Bright White é um cara esforçado quando entra, marca gols, mas hoje o titular do Grêmio é o Carlos Vinícius, e o Bright White não é um falso 10 aí, né? Um jogador para ficar flutuando na frente da zaga. Então, o Grêmio tem que repensar algumas coisas, né? Mas, enfim, daqui até o início... Está se afunilando, de fato, né? Já estamos chegando aí em julho, mas não sei, acho que o final está marcado para o dia 19 de julho, se não me engano, da Copa do Mundo. Então está logo aí, o brasileirão deve voltar entre meio a isso. Então tem que ficar esperto, né? O Grêmio, né? Porque bem longe de ser seleção.
3: Seleção do Rio Grande do Sul.
1: Falando nisso, mudou a data do jogo do Grêmio com o Mirassol, né? Já estava programado certinho. Mirassol, que ia jogar contra o Internacional, tinha jogo marcado, jogo amistoso contra o Internacional, então houve mudança na data. Aqui não apareceu, se alguém tiver essa informação. Quando?
0: 16.
1: 16, então 16, eu não sei se já era essa a data definida, então houve essa mudança.
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1: O Internacional também tem essa situação aí de 5 jogadores que podem assinar pré-contrato com outros clubes, né? Não é uma situação peculiar do Grêmio. E assim, quando a gente fala do Grêmio e do Internacional, os times que têm torcedores aqui na nossa região e torcedores as pamparras, como diz o meu amigo Debona, vai ver quem torce para outros times bem menor, né? O número de torcedores. E conhecidos, né? Porque eles precisam se identificar, eles precisam se manifestar, senão a gente não sabe, né? Então são alguns jogadores aí que também tem uma listinha aí de atletas que o Inter tem interesse e outros o Inter não tem interesse. Por exemplo, Mercado é um jogador que, na minha opinião, deveria ficar, né? Eu acho que é um bom zagueiro, se ele mantiver o salário dele que ele ganha hoje, né, dá para renovar com ele, mas assim, renovação por mais um ano, né? Renova até 31 de dezembro de 2027. Bruno Henrique jogador também que, na minha opinião, o Inter poderia renovar: Ronaldo, Thiago Maia e Richard. Esses três aí, não sei. Além deles, também tem o uruguaio Rocher, Sérgio Rocher. Ele tem vínculo até o fim da temporada. A situação não preocupa a direção colorada. O contrato prevê renovação automática por mais um ano, caso ele participe de 60% das partidas da equipe na temporada. Então quem vai colocar ele vai ser o treinador, né? O treinador que coloca ele jogar. Salário permanece o mesmo, de repente há um upgrade aí no salário dele, mas eu acho que o Inter não precisa se preocupar. Eu vou dizer uma coisa para vocês, cara. O Rocher, ele foi um baita goleiro, foi um bom goleiro, foi o melhor goleiro do Uruguai, mas ele levou uns perus aí, uns frangos, inclusive, cara, e outras falhas aí. Mas quem tem no mercado? Vocês lembram quando o Internacional tinha... Qual é que era o carequinha aquele? Eu lembro que tinha uma época que o Internacional tinha três goleiros, dois bons, dois titulares, que o treinador ficou na dúvida ali, coloca esse, coloca aquele. Aí um foi pro Bahia, eu acho, e depois o Inter ficou sem goleiro, que nem o Grêmio, cara. O Grêmio, quantos anos o Grêmio tem revelado goleiros? E agora precisou do Gabriel Chapecó, que nem foi revelado pelo Grêmio, foi revelado pela Chapecoense. Precisou dele, ele falhou, na minha opinião, ele falhou no gol lá do Cascavel. Né? Fez a defesa e depois o cara pegou, cruzou a bola na frente dele, ele não conseguiu chegar. E aí o Grêmio foi buscar um goleiro de fora, né? Foi buscar um goleiro.
0: Marcelo Lomba.
1: É, Marcelo Lomba, e tinha um outro também, era dois. É, o Marcelo Lomba era o carequinha?
3: É, que era bom, tinha um outro.
1: Era bom, e daí tinha um outro também, goleiro bom. Os dois estavam ali, o treinador estava meio. Botava um, botava outro, né? E do Inter, não sei o que vocês acham, a opinião de vocês sobre esses jogadores que estão para renovar aí. Renova, não renova?
0: É, alguns jogadores são importantes, mas eu acho que o mercado, provavelmente, não sei qual que é a intenção do Inter, mas se você analisar que o Inter acabou de anunciar um novo zagueiro, né? E eu acredito que o mercado não deva fazer muito mais planos, parte dos planos do Internacional, né? Ao menos não nos padrões atuais. Quem sabe se o jogador aceitar reduzir salários, penso eu, porque o Inter tem hoje um zagueiro que, para mim, ele é o incontestável da função, que é o Félix Torres, né? Que é o jogador, acho que ele é equatoriano, colombiano, agora não me recordo, inclusive está na Copa do Mundo, que é para ser o principal zagueiro do Internacional. E agora chega esse novo jogador também, um jogador com um pouco mais de experiência, um pouco mais velho, né? Mas que certamente é um atleta que o Inter vai tentar usar como titular. Então não sei quais são os planejamentos, mas alguns nomes aí eu acho que o Internacional pode pensar em renovação, como é o caso do Thiago Maia, que a gente já trouxe algumas informações aqui de que outros clubes já tinham interesse, inclusive o Santos, de repatriar o jogador.
1: Só o Ronaldo que o Inter não tem, os outros quatro o Inter gostaria de manter.
0: É, eu acho errado, eu discordo um pouquinho dessa questão do mercado, porque é um jogador mais velho, né?
1: Mas, tá, se o salário, mas, se o salário, anos, mas, né? Se o salário dele ficar igual, porque essa, eu não está escrito aqui, mas eu imagino que essa é a ideia do Inter. Ó, mantém o mesmo salário, né, e renova por mais um ano. Eu acho que o cara tem 39 anos, não é uma idade tão, né? Então eu acho que dá para ele ficar mais uma temporada.
3: O Janta bateu a cabeça.
0: O gol do Congo contra a Inglaterra.
3: Falei,
0: Congo 1-0 tá na Inglaterra.
1: Ali? Não tá passando?
0: Não.
1: Nem no
0: SBT, nem a Globo.
1: Nem a Globo.
0: É, Inglaterra e Congo. Congo saiu na frente, né? 1-0.
3: Mas não aguenta, viu? Congo não
1: eu
3: aguenta.
1: Eu também acho que não aguenta.
0: Mas, ó, até agora, 7 minutos de jogo, só o Congo jogou, tá?
3: É, viu? Mas isso esse tipo de jogo é quando o que acontece? A Inglaterra entra com o salto alto, na verdade entra, como a Alemanha entrou contra o Paraguai. É. Não adianta dizer que não, que a cabeça verdade, dos jogadores verdade. Entra aí, pô, cara.
1: Concordo viu? Plenamente.
3: Aí eles levam o choque, daí eles caem na realidade. A França é diferente, né? A França já entrou fazendo com que o negócio acontecesse, né? Então, cada um entra com um pensamento diferente. Mas já a Inglaterra resolve isso.
1: Fica com o mercado ou vai o mercado?
3: Eu gosto do mercado.
1: Eu também.
3: Ele é um cara batalhador, tipo estilo nosso cão, Kahneman, né? Que sempre defendeu o Grêmio com raça, com dedicação.
1: Ficar com o mesmo salário, né?
3: É, então, eu acho, Everton, que a gente...
1: Porque nossa, ele está muito bem fisicamente, disso. Valdemar. Exatamente. Desculpa te cortar, porque assim, cara, ele teve uma lesão grave. E ele fez cirurgia
3: se
1: e voltou logo, não? Sim. E voltou logo. Ele voltou como se fosse um jogador aí de 25, 26 anos. Então, ele tem 39, mas...
3: É isso que falta hoje nos nossos times, viu? essa raça do mercado, a raça do Kahneman. Então faz falta isso, cara. Vamos ser bem verdadeiros. Isso é uma coisa que marca o nosso time. Marcou sempre, né? Lembra do Guinazu, que jogava no Inter, né? Que era um cara que brigava ali no meio. O próprio D'Alessandro, o Grêmio também teve outros aí que eram um brigador desse tipo. Hoje a gente quase não vê mais. Vê esses caras que vêm aí só pra passear, né? Então eu acho que deveria ficar assim com o mercado.
0: É que nem eu comentei, né? Se o jogador diminuir um pouco o salário, quem sabe dá para manter, né? Um cara de grupo, a mesma situação do Kahneman, né? Obviamente, se fosse ver pelo desempenho do Kahneman, o Kahneman não devia mais jogar no Grêmio, porque é um cara que já ultrapassou, né? E
1: mas diminuir, quando... acho que ninguém vai aceitar, né?
0: Mas
1: o cara assim vai muito mal, como aconteceu com o Reinaldo, né? O Reinaldo que hoje está no Mirassol. O Reinaldo quis diminuir o salário. Ele propositou, inclusive, porque ele fez um ano muito ruim no Grêmio. E o salário dele estava muito alto para a bolita que ele estava jogando. E aí outro ano o cara vai lá, claro, ele deixou de ser coadjuvante para ser o ator principal no Mirassol, né?
0: E fez a melhor temporada dele, né?
1: Da vida, né? Da vida, né? O cara botou a faca nos dentes e sangue nos olhos.
3: Correu o risco de ir para a seleção, né? Estava até meio que cotado ali, porque estava jogando bem o Reinaldo. Aí quando ele viu que não ia mesmo, ele abandonou, né? Agora vai só na manhã, só para ganhar o salário.
1: Vocês lembram do Cortez, cara? O Cortez foi jogar depois no Avaí, né? Ele estava no Avaí, né, cara?
3: O Cortez hoje trabalha as categorias de base do Grêmio.
1: É, pensa o Moreno. E o Renato repatriou ele estava mal no Botafogo. E um cara assim que eu gostei muito, cara. Ele fez a diferença no Grêmio, cara. No Avaí, ele é lateral esquerdo, né? E ele no Avaí, ele estava jogando na lateral direita, cara. Teve um jogo que eu assisti, ele estava atuando em lateral direito. Claro, improvisado, né? Mas é um cara que marca bem e...
0: conhece os fundamentos.
1: É, da marcação.
3: Ele trabalha as categorias de base do Grêmio agora.
1: Legal.
3: Faz um trabalho muito bacana. Ficou pelo Rio Grande, né? Quando ele se aposentou.
0: Inclusive tem um filho dele que joga nas categorias de base do Grêmio.
1: Né? Provavelmente seja isso, né? Porque ele... Mas foi ano 24, então, que ele estava no Avaí. Ou será que foi 25?
3: É. Ele ficou pouco no Avaí, né?
1: Eu acho que ficou a temporada.
3: Lá e retornou. Acho que o Grêmio deve ter feito o convite para ele e ele...
1: Deve ser um cara bacana, aqueles caras de grupo, né? Aqueles caras. Bom, até o D'Alessandro, cara, que é reinento pra caramba. Mas que fora de campo ele é um cara bem legal.
3: Não,
1: e
3: o D'Alessandro é top, né?
1: Mas dentro de campo ele era reinento, né?
3: Mas fora
1: de campo ele disse que ele era um cara bem legal. E o Inter sempre quis ele pertinho ali, né? Porque é um ídolo da torcida e foi um baita jogador do Internacional.
3: É isso que falta, né, Everton e Jonathan? É isso que falta hoje no Grêmio. Tu vê quando tinha um Grenal, por exemplo, tinha Maico no lado e D'Alessandro do outro. A vibe era outra, né? Os caras brigavam ali, mas, cara...
0: Literalmente brigavam até no sorteio do...
3: É, mas viu? Era legal, cara. Mas não era uma briga de se ofender, né? Era uma briga natural de Grenal.
0: Tanto que depois o Maicon e o D'Alessandro, junto com o Marcelo Groh e outros tantos, foram responsáveis por fazer aqueles jogos beneficentes lá em Porto Alegre, né? Pra arrecadar dinheiro, alimento, enfim... Então,
1: Mirassol de campo é uma coisa, né? Dia 17, o teu estava mostrando dia 16?
0: Aqui na tabela do...
1: Aqui já está dia 17, acho que foi essa alteração que teve.
0: Aqui está dia 16 ainda.
1: É, então acho que foi para isso. Então, em vez de quinta, vai ser na sexta, né? Mirassol Grêmio pelo Campeonato Brasileiro, gente. 19ª rodada, primeira rodada do retorno, porque Grêmio e Mirassol também vão se enfrentar pela Copa do Brasil, hein? Então, o Grêmio já tem que arrancar toco dessa de mostrar para o Mirassol que não é assim. E o jogo vai ser lá no Maião, lá na cidade de Mirassol, para mostrar para o Mirassol que não é assim. E depois
0: tem que ganhar, né? Eu nem quero falar de Grêmio, porque Deus do livro.
1: Mas eu tava com saudade de falar, porque nós não...
0: O Grêmio vai a 24, né? Pontos aí, tá? Hoje o Grêmio está uma posição fora da zona de rebaixamento, né? Eu nem lembrava mais disso aí. Que tristeza, né? Daqui uma semana, duas, a gente começa a sofrer de novo, né? Que situação indesejada. Tomara que a seleção brasileira, pelo menos, vá bem, né? Pra gente ter um acalento aí, né? Que fácil.
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1: Você deu 69 aí, foi?
3: 69.
1: Mandar um abraço pro nosso amigo Bento. É, o Bento tá dizendo
3: Chico
1: que...
3: Bento?
1: Hã?
3: Chico Bento?
1: O Bento, não, é o Chico Eduardo, né? 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
1: 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Viu, tu acredita que eu não era muito em comer pinhão?
3: Mas agora come.
1: Mas não é que eu como, eu adoro pinhão. Não,
3: pinhãozinho,
1: é verdade.
3: Ó, cozidinho, né?
1: É.
3: Pinhãozinho cozidinho ali, bah.
1: Cru nunca tentei, pião, mas...
3: Experimenta pra tu ver.
1: Mas assadinho também, né? É bom, cara.
3: O que, que tu gosta de comer cru assim?
1: Ah, bife.
3: Já gostou, né? Hoje nem tanto mais.
1: Não, o cara até gosta, mas na verdade não, o garfo,
3: hoje tu olha
1: o garfo
3: aqueles...
1: mas o garfo.
3: Tu olha aqueles bife hoje assim pra gente. Não quero.
1: O garfo, como é que eu vou dizer? O garfo tá torto.
3: Tu gosta de um bife bem passado, mal passadinho assim, mais vermelhinho?
1: Mais assim. Do mesmo jeito que tu gosta.
3: É, tu não sabe qual é o gosto.
1: Nós temos gosto meio parecido. Silêncio. Copa do Mundo, meta Copa do Mundo, assunto. Ó, o tio Guilinho já comprou lá, disse que ele ia comprar uma cerveja sem álcool pro Valdemar, mas acho que não...
3: Eu falei pra dona Gi ontem, que agora não. Nessa sexta eu não consigo.
1: Ah não, tranquilo.
3: A Camila tem compromisso, ela vai marcar uma outra data.
1: Ah, na frente. Outra data?
3: Sim.
1: É. Mas eu e o Jonathan ia igual, né?
3: Eu já cancelei na frente de vocês.
1: Tranquilo.
3: Não, se eu não posso ir, também vocês não vão, né?
1: É, não, deixamos para outro dia, né?
3: Daí ela falou que vai marcar uma outra data. Que a Camille tem compromisso, daí eu não consigo ir.
1: Não, tranquilo. Para nós está tudo certo. 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Um abraço para o nosso amigo Bento, Eduardo Bento, que está sempre ouvindo a gente lá, está com o rádio do caminhão ligado. Um abraço para ele, né? E uma ótima tarde. Eu anotei aqui, mandar um abraço também pro tio José Reinaldo, né? Tio José Reinaldo, né? Eu quero bem o Vé Picoloto, mas ó.
3: É legal, tipo.
1: Gente boa, ele é um cara legal, eu gosto dele, um cara. Mandar um abraço aí pro nosso amigo José Reinaldo Picoloto. Ele, o Vicente, o Paulo Sapateiro, o Valmir Ziglioli, que são os torcedores raiz do Ipiranga. Aonde o Ipiranga vai, eles vão, cara. Não querem nem saber, né? E às vezes eles levam o coisa junto também, o nosso amigo Alface lá. É, o Alface, mas só que às vezes eles debatem muito dentro da caminhoneta, né?
3: Capaz.
1: Porque o Picoloto diz, não, só faltava, né? Mas de torcer para Ipiranga, né? O debate se acirra, né? Queria me lembrar o nome lá do nosso amigo Alface. Mandar um abraço para eles também aí, né? O nosso amigo Décio também, né? Pessoal, né? E esse ano, antes de nós entrar em Copa do Mundo, o Jonathan está assistindo o jogo, o Jonathan já vai falar de Copa do Mundo. Será que no próximo ano, Valdemar, a gente pode fazer ou sugerir ou que a Secretaria Municipal de Esportes São José do Cedro faça uma avaliação de como está sendo esse ano de 2026? Porque, cara, terminou o Campeonato Municipal, terminou o Ipiranga, mesmo que o Ipiranga fosse para a final, então teria jogado o último jogo agora no domingo, antes de terminar o primeiro semestre, teria jogado no domingo passado, isso se o Ipiranga fosse para a final, né? Então agora tem o futsal, eu me parece que é possível fazer alterações para o próximo ano, senão vai chegar no segundo semestre ali e vai estar, agora vai ter o Futebol Society, né? Futebol suíço agora.
3: Tem o veterano também, o feminino, o pessoal vai.
1: É, mas o.
3: O Society também, né?
1: E o Society, mas assim, me parece que dá pra, de repente, fazer uma.
3: É, pelo que eu entendi, os presidentes dos clubes gostaram, porque segundo o que o Robertinho falou, a definição foi um teste e o pessoal aprovou, né?
1: Achou legal.
3: Achou bom, porque as equipes conseguiram montar boas equipes, o pessoal veio, jogaram mais no sábado e na sexta de noite, né? Então acabou ficando diferente, né, do que estava sendo feito. pelo que ele me falou, já foi aprovado pelos dirigentes dos clubes aí para o ano que vem novamente ser feito dessa forma. Foi a conversa que eu tive em off com ele, né, com o Robertinho, perguntei, né, para ele como é que tinha sido a avaliação. Então provavelmente seja assim, né?
1: Copa do Mundo, nenhum resultado surpreendeu? E
0: acho que não, né?
1: Tá 1-0 ainda?
0: Cara, 1-0 e vocês não estão assistindo o jogo, mas 19 minutos e só o Congo tá jogando, tá? Só vontade não tá faltando dos homens. A Inglaterra pouco criou, teve uma ou duas chances só. O Congo tá, cara, parece que é eles que são favoritos do jogo, tá? Entraram com uma voltagem totalmente diferente no jogo, viu? Tá.
1: Qual é o mais famoso, né, de lá até hoje?
0: De quem? Do Congo?
1: É.
0: Cara, o jogador mais famoso é o...
1: Não o jogador, assim, no geral.
0: É o atacante deles, né? O...
1: Não, no geral, assim, qualquer personalidade.
0: Congonesa?
1: É.
0: É o...
1: É o Kong.
0: Torcedor, né?
1: É o Kong, é o macaco, aquele, o Kong. Do King Kong, é lá do Congo, falando sério.
0: Ah, não sabia.
1: É
0: o Kong. Não sabia.
1: O King Kong, né, dos filmes, né, é lá da República do Congo, se não me engano, é o país do continente africano que mais tinha gorilas, né, a maior concentração de gorilas, se não me engano, é na República do Congo.
3: Tu já pensou o Congo ganhar da Inglaterra e o Cabo Verde ganhar da Argentina? Ia ficar massa, cara, né,
0: cara? O tal do futebol é imprevisível, né?
1: Tu tá querendo que o Brasil seja campeão, né?
3: O problema é que tem a França, né,
0: cara? Mas esse resultado, querendo ou não, obviamente, se os caras ganhar da Inglaterra, eles crescem de tamanho,
1: vem,
0: né?
1: Vem forte.
0: Mas, né, o Brasil é um dos adversários, né, ingleses, se, eventualmente numa quarta de final, né? Então, se eles caírem fora, depois, inclusive, fica México e Congo até aqui, né? Pra disputar as quartas de final, as oitavas de final, perdão. Cara, muito, muito interessante mesmo essa atuação até aqui, né? 20 minutos. Olha, acho que pouca gente imaginava uma postura assim da seleção da República Democrática do Congo. Muito embora a Inglaterra não está fazendo absolutamente nada, né? Estão fazendo nada no jogo, né? Então, talvez aqui esteja a surpresa, né? Ontem não tivemos muitas, né? Como eu comentei, eu acho que o único que poderia ter ficado um pouquinho a desejar é a seleção do Equador, né? O Equador ontem perdeu por 2-0 para o México, mas o México jogando em casa, enfim, chama a atenção, como o Everton comentou, né, a expulsão aí do jogador do Equador. É a segunda expulsão desse tipo que acontece na Copa do Mundo. A primeira tinha sido com o jogador do Paraguai.
1: Eu retiro e peço perdão ao ouvinte. Eu achei que era a primeira. Eu achei que tinha sido a primeira. Então
0: não teve mais uma. Teve mais uma de um jogador do Paraguai. Eu acho que foi no primeiro jogo do Paraguai, né? O Almirón, se não me engano. Ele fala alguma coisa e bota a mão na frente, né? Eu acho muito interessante isso aí, essa proposta. Você não sabe o que o cara está falando, o que ele falou, mas se o cara está com uma índole boa, ele não vai botar a mão na frente da boca para falar, para ofender ninguém, né? Então, acho muito bacana, realmente, essa postura da FIFA. A lei é muito em decorrência do que o Vinícius Júnior sofreu, principalmente na Espanha, né? Lá jogando pelo Real Madrid. Então, acho que é acertada essa decisão e algo que vem para mudar o futebol, né? Mudar o futebol. A gente sabe que a Copa do Mundo sempre traz essas propostas que depois elas acabam sendo implementadas dentro das competições nacionais dos países, e muito provavelmente a gente vai ter isso também acontecendo no futebol brasileiro, no futebol argentino. Imagina uma regra dessa no futebol argentino, que os caras vivem se xingando, né? Se levar no pé da letra essa regra, ele vai expulsar no mínimo uns dois por jogo, né? Então, acho interessante, acho acertado. E da Copa do Mundo, só para...
1: Eu me lembrei de um... Não, concordo contigo. Miguel Almirón. Eu não sabia.
0: Almirón.
1: Não, sabe por quê, cara? Isso, a mala dos jogadores, porque eu vi no campeonato estadual de amadores e no municipal os caras com a mão na frente, cara. Viu? Eu tava assistindo um jogo, eu acho que era no municipal, Valdemar. Tava assistindo, vocês transmitiam o jogo domingo de tarde ali, ou domingo não, porque domingo
3: depende
1: não teve
3: do que
1: jogo,
3: fala,
1: né?
3: Depende do que fala, compromete, né, cara?
1: Não, mas o porquê que é a mão na frente?
3: Pois é, a gente tá falando uma coisa ali que não é sangue quente, né? Tu xinga alguém ali, de repente vai ter compromisso.
1: Não, mas a mão na frente só tem um objetivo. É só em jogos leitura oficiais labial, né? Pela leitura labial. Agora, no campeonato municipal ali, claro, agora é transmitido, né? Mas assim, de pegar daí, o que é? Eu acho que é... Costume não tem, porque são jogadores amadores. Eu acho que é mais pela... Viu o cara lá e de repente, né? Do cara pegar e botar... Não assim, não com adversário, Valdemar. Eu digo com companheiro, às vezes, sabe? Chegar e falar pro cara assim, né? Sei lá se é vício, mania, o quê, né? Mas achei...
0: Só que é um fator, claro, que obviamente aqui é para coibir atos de racismo, ofensas e tudo mais, mas só que tem situações. Né? A gente vê muitas vezes os próprios companheiros conversando com a mão na frente. Ou...
1: Mas isso pode? Ou não pode? Não, isso
0: depende,
1: acho que pode.
0: Da interpretação do árbitro. Né? Imagina num calor do momento, alguma coisa assim, o cara tá ali conversando perto, tem um jogador adversário perto, né? Eles não conseguem ouvir o que o cara falou, então eles só vão ver pelas imagens, né? Então.
1: Daquele do Paraguai ali que tu falou.
0: Corretíssima a expulsão. É. Ele direciona o jogador, ele coloca a mão na frente, fala alguma coisa.
1: Esse eu não vi. Mas no jogo de ontem, quando o jogador equatoriano fala, o jogador mexicano ergue os braços e chama o árbitro. Ô, professor, aqui é o que o cara tá falando, ó. Então ali deu pra ver que foi...
0: Só que vai chegar numa época que vai ser da malandragem do cara, né? Às vezes o cara colocou a mão na frente, nem falou nada muito agressivo, mas se o cara viu o cara com a mão na frente chamar o árbitro e chamar pro vídeo, vai ter que expulsar igual, né? Porque o som ele não vai saber o que ele falou, né? Então não tem como saber. Então é apenas o ato de colocar a mão na frente e falar. Como eu falei, obviamente se o cara tem uma índole boa, o cara não vai precisar falar com o adversário colocando a mão na frente, né? Você não precisa disso. Mas isso pode acontecer. Vai da índole do adversário também. Se de fato for ofendido, tá certo, tem que coibir. Me parece que as situações que tivemos até aqui foram nesse sentido, mas vai chegar no momento que essa malandragem ela vai acabar existindo, né? Então tem que ter essa ponderação, mas acho que não vai ter muito avaliação. Ah, não foi ou não foi? Se botou a mão na frente, falou pro adversário alguma coisa, o adversário chamou a atenção do árbitro, foi pro árbitro de vídeo, não vai ter o que fazer, o cara vai ser expulso, né? Então chama atenção essa situação. Para fechar a sala de Copa do Mundo, então, temos mais dois jogos acontecendo hoje, né? Além dessa Inglaterra e Congo, que até aqui pausa para hidratação agora às 23, 24 do primeiro tempo, vitória por enquanto do Congo. Às 5 horas da tarde temos Bélgica e Senegal e às 21 horas Estados Unidos e Bósnia e Herzegovina. Jogo interessante para se acompanhar também. E eu acho que o mais legal de todos os jogos, mais interessante ainda de hoje, deve ser entre Bélgica e Senegal. A seleção belga aí se fala muito dessa geração e Senegal se classificou. É uma seleção africana que é uma das tidas como uma das principais. Então, um bom jogo para se acompanhar também às 5 horas da tarde. E eu vou ficar aqui na torcida pelo Congo. Tomara que o Congo elimine a Inglaterra.
3: A notícia da seleção brasileira foi comprovada aí a lesão do Paquetá, né? Então o Paquetá não vai fazer parte aí das oitavas de finais. Agora vai ficar, hoje a seleção brasileira está de folga.
1: Quando ele puxou, folguinha. Quando ele botou a mão ali, deu para ver, né, Valdemar? Isso é lesão para deixar fora no mínimo 5 jogos, cara. No mínimo.
3: Tá de folga hoje a seleção, ganhou uma folguinha. Primeira folga que a seleção brasileira ganhou hoje aí, porque estavam... Né, na correria, enfim, merecida, viu? Vamos se representar hoje no final da tarde. Amanhã eu volto a treinar novamente, visando o jogo agora da Noruega, que acontece no domingo às 17 horas. Então, né, a gente sabe que não vai ser fácil. A Noruega passou ontem pelo Costa do Marfim, na minha opinião, um jogo. Foi um dos jogos mais equilibrados entre as semifinais agora que teve, assim, no dia de ontem, porque a França foi um passeio, né? A França foi realmente fez o que quis da Suécia, cara. Foi um jogo. Enfim, tá voando o Mbappé, o restante ali dos caras da França estão voando. Então eu acho que foi um jogo bem equilibrado. Na minha opinião, Costa do Marfim jogou bem, poderia ter vencido também, só não aproveitou, né? E a equipe da Noruega aproveitou. Só um fato curioso, Everton e Jonathan: o Brasil nunca venceu a Noruega. O Brasil nunca venceu a Noruega. Foram 4 jogos, 2 derrotas e 2 empates. Então é um tabu pela frente aí que tem, né, com a Noruega. E vai ter que quebrar esse tabu. E quem vai entrar no lugar do Paquetá? Aí a gente fica naquela, Neymar. Né? Quem será?
1: Neymar.
3: Eu acho que não, viu? Acho que não vai ser o Neymar. Acho que
0: por característica deveria ser, né?
3: Mas eu acho que vai. Eu acho que vai ter alguma surpresa aí. Eu acho que o Endrick. Acho que o Ancelotti não vai queimar a carta dele agora, viu? Acho que não.
1: Valeu, gente. Um abraço e voltamos amanhã com o Show de Bola.
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3: 13 horas e 28 minutos, 13 e 28, comunicação. A Secretaria Municipal de Saúde de Princesa comunica que nesta quarta-feira, dia 2 de julho, não haverá atendimento no período da tarde na Unidade Básica de Saúde. Já na sexta-feira, o atendimento na UBS será realizado até às 15 horas. A Secretaria Municipal de Saúde de São José do Cedro comunica que a vacina contra a gripe H1N1 está disponível para a população no posto de saúde. 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

A música com mais emoção pra você nas ondas da 90,7. Obrigado pela sua companhia, pela sua audiência. Uma ótima tarde pra você. Como é que tá a sua tarde? Tudo bem? 22 graus e a temperatura, a umidade relativa do ar em 83%. Pra você curtindo a gente, obrigado pela sua companhia, tá? 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A música legal passando pra você aqui nas ondas da 90,7 com a sua companhia, fica muito melhor. Se quiser pedir a sua, manda pra cá. 991974572, 991974572, peça a sua e eu vou mandar com certeza aquela música legal, bacana pra você, tá bom? Gratidão pela sua audiência, eu sou o Valdemar da Rosa e vou com você até as 15 horas aqui, ó, fazendo o melhor, a melhor programação da tarde pra você, tá bom? É um desfile de músicas boas aqui, ó. Rainha musical pra gente começar. Coisas do coração. Ótimo.

0: Francisco, prisão domiciliar, rinha musical, coisas do coração. 13h44, um abraço aqui pro nosso amigo, o Jackson Lazarete, ouvindo a gente, né? Ó, alô Jackson, tá lá com o radinho ligado, ouvindo a gente, nosso amigo Banana, né? Tá louco pra vender um litrão de mel, né? É verdade, diz que vai armar uma barraquinha lá e vai ficar vendendo mel, queijo, galinha, batata, mandioca, pinhão, o que mais? É, cri-cri, é, que mais lá, homem? Amendoim. 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Intervalinho, já voltamos aqui, ó. 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Centro!
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0: Tá aí, Brigação, esperando na janela. Teve também Calmon, preciso te dizer. E teve Portal, Porto do Som, né? Seu Juiz aqui na tarde. Pra você curtindo a gente, obrigado pela sua companhia, pela sua audiência. Onde você estiver curtindo a gente, gratidão pela sua companhia, tá bom? Um forte abraço pra você. Muito obrigado pela sua audiência. Aí você que está ligadinho na 90,7, obrigado pela companhia. 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

0: Tá aí, cantou pra gente música legal aqui, o Portal da Serra, Dois Loucos de Amor, Banda G10, Juking Box, também teve banda legal, Fila de Espera, pra você curtindo a gente, obrigado pela sua companhia, ó, Deck 66 comigo por aqui, o lugar perfeito pra reunir família e amigos, vem aproveitar, Avenida Rio Grande do Sul, tele entregas em Princesa, Guarujá do Sul e Guaraciaba, 991067932, eu 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

0: Estamos de volta aqui, ó. Arte Livre, Menina e a Rosa. Fazia tempo que tocava isso aqui mais, né? Fazia tempo que não rodava isso aqui. Anjo do Sul, vou te amar assim com o Paulinho Dil. E teve também Pop Sul, Caçador de Wi-Fi. Pra você curtindo a gente, 14 horas e 26 minutinhos, 22 graus a temperatura. Subiu, né? O sol tá abrindo lá fora. Será que vem mais chuva aí? Será que vem mais chuva? Vamos esperar, né? Se vem mais chuva. Tá bom, gente? 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
0: 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Flávio Dalcin canta aqui, ó! Ó pra gente, canta aí, Flávio Dalcin.

0: Tá aí, música legal, hein? Música legal pra você curtindo a gente. Cantou pra gente aqui, ó, música Lindas de Amor com a Banda Rosa, tem Flávio Delcim, Banda Ouro, Lenchim, né? No momento em que a Inglaterra faz o gol, hein? A Inglaterra faz o gol empatando com a República do Congo. Empatou, né? Levou aí, ó, a República do Congo tava vencendo até agora, rapaz. 74 minutos. E adivinha de quem, hein? Adivinha de quem? Enfim, né? Levaram, né? Camisa 9 da Inglaterra aí. Acabou fazendo o gol, né? Cadê ele? Vira aí, rapaz. Vamos ver quem é o cara, né? Mas agora eu vou te contar, viu? Tem uns times que parece que não se liga, né? Deixa o cara sozinho. A bola foi lá pro outro lado. Voltou. Aí, cara, caiu no, na cabeça de quem sabe fazer gol, né? Caiu nos pés de quem sabe fazer gol. Na cabeça, na verdade, quem sabe fazer gol. Aí não tem, né? Aí não tem. Não tem não fazer, né? Aí quase que pegou o goleiro ainda, né? Mas agora fica complicado, né? Fica complicado aí, ó. E aí vem pra virada, né? Vem pra virada a Inglaterra. Não pode levar um gol desses aí de jeito nenhum, né? De jeito nenhum, né, tio? É verdade, mas tava num sofrimento danado aí a equipe da Inglaterra, viu? Tava num sofrimento danado a equipe da Inglaterra. Agora conseguiu empatar. Será que vai conseguir segurar aí? Vai conseguir segurar? Não sei, né? Kenny, camisa 9, o cara é fora de controle, o cara joga muita bola também. Centro 14h40, é pra dar uns jogos bonitos, tem que passar essas seleções grandes, as pequenininhas aí não vão aguentar o tranco, né, não vão aguentar o tranco. 14h40, hora certa, Sicred. 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
0: Conferência Municipal de Saúde debate prioridades e define propostas para o futuro do SUS. A informação do secretário de Saúde de Guaraciaba, Claudemiro Parmigiani. A Secretaria Municipal de Saúde de Guaraciaba realiza nesta terça-feira, dia 30, a Conferência Municipal de Saúde. O evento que tem como objetivo discutir os principais desafios e definir propostas para o fortalecimento do Sistema Único de Saúde, o SUS. As sugestões aprovadas no encontro seguirão para as etapas estadual e nacional. Segundo o secretário de Saúde, o Parmigiani, a conferência representa um espaço democrático para que a população possa apresentar demandas e contribuir com a construção de políticas públicas voltadas à melhoria dos serviços de saúde. Durante o evento serão debatidos 4 eixos temáticos que abordarão diferentes aspectos de gestão. A do atendimento em saúde, buscando identificar necessidades e apontar soluções que beneficiem a comunidade local e possam subsidiar discussões em níveis estadual e federal. 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

Tá aí, cantou pra gente Nave Som, Seu Bandido e teve de Alceu Panha, Só Quero Comentar com Você. No momento em que a Inglaterra faz mais um, hein? Inglaterra faz mais um de novo, Ken, de novo ele, rapaz. Camisa 9, o cara é matador, né? O cara é matador. Aí eu falei, viu, pra aguentar a Inglaterra, né? E tem que ser assim, né? Tem que ser assim, não tem o que fazer. O pessoal da República do Congo aí não acredita no que está vendo. Estavam vencendo até os 75, até os 75, e acabaram levando a virada, né? Inglaterra virou para cima do Congo aí numa virada histórica, mas também os caras cansaram, acredito eu, né? Cansaram, deixaram o jogador aí da... E quando é para acontecer também, né? Vou te contar, o goleiro defendeu, os caras imprensaram daqui, imprensaram dali, aí o cara vai lá, dá o drible pro meio, né? Faz o toque pro meio e faz um golaço. Quando é para ser, vou te contar, tudo puxa, né, cara? Tudo puxa. Que é isso, né? 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Intervalinho! Já vou... 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
11: Aí, 14h57, Harry Kane foi quem fez o gol, hein? O Harry Kane, dois gols da Inglaterra. 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Ó, o pessoal lá da Alve Produtos está ouvindo a gente. Andréia, todas as meninas lá da Alve Produtos, né? O pessoal lá da Projetec também está ouvindo a gente, confirmando a audiência aqui. Então, um abração para vocês. Obrigado pela companhia. Tá bom, gente? Na sequência tem ele. Chegando ele, Maicon Antônio Gabriel. Maicon Antônio Gabriel na sequência para comandar o restante aqui da programação. Maicon Antônio Gabriel chegou por aqui.

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8: Lucas Paquetá teve confirmada uma lesão muscular na parte posterior da coxa esquerda. E embora a CBF não divulgue um prazo oficial de recuperação, a previsão inicial é de cerca de um mês para que ele volte a jogar. E a baixa pode ser definitiva, porque com isso, as chances do meia voltar a atuar pelo Brasil no Mundial são muito pequenas. Paquetá se machucou ainda no primeiro tempo da vitória sobre o Japão. O jogador não retornará ao Brasil. Ele permanecerá com a delegação nos Estados Unidos, fazendo um tratamento intensivo diariamente na tentativa de reduzir o tempo de recuperação e manter viva uma remota esperança caso a seleção avance até as fases finais do torneio. Eu sou Melina Calduro, em Nova Jersey, para o Acaerte em Campo.
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essa é a música com mais emoção aqui na Cedro FM. Esse é o Cedro Show na tarde desta quarta-feira, dia 1º de julho, início de mês, 15 horas e 7 minutinhos, 21 graus em São José do Cedro, e o WhatsApp é o 91974572. Esse é o

0: 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E eu sou o Maicon Gabriel e eu fico com vocês aqui até às 19 horas, tocando muita música e passando muita informação na sua programação. 15 horas e 8 minutinhos. Boa tarde, boa tarde.
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0: E esse é o Skank, o beijo e a reza.

0: E esse foi o Skank, o Beijo e a Reza. 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
1: Nós estamos chegando com informações aqui na programação da Rádio Cedro FM. Clair Bunaro, secretário de Administração de Palmasola, está com a gente para falar sobre os trabalhos desta secretaria, secretaria tão importante de todas as administrações e não diferente aí no município de Palmasola, o braço direito do prefeito Márcio, também da dona Eunice. Clair, boa tarde, seja bem-vindo à nossa programação aqui na Rádio Cedro FM. Olha para a gente um pouquinho sobre os trabalhos, várias obras sendo entregadas e aqueles andamentos de obras e organizações internas de praxe que estão acontecendo dentro do município. Boa tarde.
2: Boa tarde, Jonatas. Boa tarde a todos os ouvintes da Rádio Cedro, em especial as palmasolenses. Mais uma vez, então, aqui, falando para toda a região nessa nomada emissora, dizer que estamos a todo vapor trabalhando no município de Palmasola, principalmente aí com o setor de engenharia, licitação, planejamento, contabilidade, na qual, correndo contra o tempo, né, nos últimos dias de prazo para organizar aí todas as obras, as licitações e para fazer todas as obras aí que almejamos ainda nesses restantes dos últimos 6 meses do ano, né? Meio ano ainda temos, mas estamos com várias obras iniciadas, algumas sendo concluídas, outras licitadas com ordem de início, outras a serem licitadas e algumas aí serão publicadas ainda nesta semana a fim de licitar aí durante o mês de julho. Então são importantes obras para o município, que vai aí calçamentos para o interior, que vai ampliação de ginásios no interior, que são aproximadamente 9 ruas sendo asfaltada no município de Palmasola nos próximos meses, um trecho de asfalto no interior do município, mais um bairro ali onde dá acesso a um bairro também, um trecho de asfalto também, ampliação de creches, reforma de creches e escolas, construção de pavilhões industrial, ampliação de pavilhões no interior, a construção de pontes. Então são uma série de obras aí que está em andamento, está para ser feitas aí durante os próximos meses. Então isso exige muito o setor de administração, que é a parte burocrática, que é a parte que faz, e também os outros setores, né? Todas as outras secretarias envolvidas, porque são todas obras que partem da administração, mas que não são da administração em si, são de todas as demais secretarias. Prefeito Márcio, juntamente com a vice Eunice, estão trabalhando tanto na cidade quanto no interior e dando oportunidade também a todas as secretarias de desenvolver o seu trabalho. Então é importante que parte daqui, porque parte da administração, essa parte do setor de engenharia, parte do setor de compras, parte do setor de licitação daqui, mas depois são distribuídas aí para, né, então, saúde, educação, infraestrutura, agricultura, e assim sucessivamente a todas, né, indústria e comércio, enfim, a todas as outras secretarias que, né, depois acompanham esse desenvolvimento de obras. Então, o município de Palmasola está com recorde de número de obras. Nunca houve tantas obras num pouco período de tempo, nunca tivemos. Então hoje a gente tem mais de 20 obras entre sendo executadas, a executar e a serem licitadas, né? E se contarem aí por uma rua de asfalto por obra, então isso passa de 30 obras, não é pouco para um município que nem Palmasol. Então, Palmasol está cuidando dos setores, bem como está andando, então, o asfaltamento, né? Os primeiros quilômetros de asfaltamento no interior, está sendo desenvolvido também o projeto da Estrada Boa Rural, está sendo desenvolvido e construído as casas populares, né, do programa Casa Catarina, e tantos outros trabalhos aí que a saúde faz, que a educação faz, que a agricultura faz, e que todos os outros setores dão o melhor de si para atender e toda a população palmaçalense. Aqui a gente não tem distinção, né? A administração marcinense não procura privar ninguém, e sim trabalhar para todos os palmaçalenses. Isso é um marco dessa atual administração. E uma engrenagem que parte aí, né? Da administração, da assessoria de gestão, e se expande a todos os secretários e funcionários públicos fazendo esse trabalho e pensando aí em melhorias no bem-estar da população. E a gente sabe que sempre faz e sempre tem mais demandas, e a gente sabe que não vai conseguir atender individual a cada cidadão palmaçalense, mas que na medida possível a gente contempla todos realizando e fazendo essas obras, bem como todos os outros serviços que são atribuídos aí à administração municipal.
1: Obrigado às informações do secretário de administração do município de Palmasola, Clair Munaro.
0: E essas foram as informações com o repórter Jonathan William. Obrigado, Jonathan.
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0: Horas e 24 minutos. Agora é a vez do Titãs, Sonífera Ilha.

0: E esse foi o Tim Maia, descobridor dos sete mares. Também teve Titãs com Sonífera Ilha, um oferecimento de Avantipar, parafusos e ferramentas. 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
0: A Secretaria Municipal de Saúde de São José do Cedro comunica que a vacina contra a gripe H1N1 está disponível para a população no posto de saúde. 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
0: 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Ampliação da rede elétrica da Escola Chavantes vai garantir mais segurança e modernizar estrutura. A informação é da secretária de Saúde de Anchieta, Ana Paula Milan. A Secretaria Municipal de Educação iniciou uma importante obra de ampliação da capacidade elétrica da Escola Chavantes. Conforme explicou a secretária, a intervenção era aguardada há bastante tempo devido a constantes problemas da rede elétrica, que provocavam quedas de energia e colocavam em risco o funcionamento da unidade escolar. Segundo a secretária, a escola passou por ampliações ao longo dos anos e recebeu novos equipamentos, mas a infraestrutura elétrica não acompanhou esse crescimento. A antiga rede já não suportava a demanda atual, ocasionando sobrecarga e até derretimento de fios, aumentando a preocupação com a segurança dos alunos e servidores. O investimento total é de aproximadamente 300 mil e contempla a adequação completa do sistema elétrico, incluindo a mudança para a rede trifásica. 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
0: E esse é o admirável Gado Novo, Zé Ramalho. 15 horas e 36 minutinhos. Boa tarde, boa tarde.

0: esse foi o Seu Jorge, Carolina. E também ouvimos Zé Ramalho, o admirável Gado Novo.
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0: Eu sei, também ouvimos RPM com Olhar 43. E a primeira foi a Zélia Duncan, Enquanto Durmo. 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

0: esse foi o Tribalistas, Velha Infância. Sim. Também ouvimos um Reação em Cadeia, Me Odeie. E a primeira foi o Nenhum de Nós, Diga a Ela.
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0: 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E as informações agora são com o repórter Jonathan William.
2: Estamos de volta na programação da Rádio Sandra FM. Estamos em contato nesse momento com o Guaraciaba, com a gente a Ediane Benedito, ela que é chefe do setor de Departamento de Educação Infantil do município e também formadora responsável pelo projeto ProLei aí dentro do município. Ediane, boa tarde. Primeiramente, fale um pouquinho para nós, explica aos nossos ouvintes do que se trata esse projeto.
3: Boa tarde a todos os ouvintes da Rádio Sandra FM. As formações do ProLei, Programa de Leitura e Escrita na Educação Infantil, são ações de capacitação continuada para professores de educação infantil promovidas pelo MEC, em parceria com estados, municípios e universidades. O objetivo é aprimorar o trabalho dos professores com linguagem oral, leitura e literatura na primeira infância. As formações presenciais do ProLei no nosso município vêm ocorrendo desde o mês de março, intercalando com algumas atividades que são realizadas de forma remota, através da plataforma do AvaMEC Interativo. A previsão é de ocorrer 8 encontros formativos presenciais com os professores, com previsão de encerramento no mês de outubro.
2: Aí no município de Guaraciaba, são quantos encontros, Ediane, que vocês pretendem realizar dessa formação? E especificamente desse último encontro que vocês tiveram, qual foi a temática que vocês abordaram?
3: Nós já realizamos 4 encontros presenciais formativos no nosso município, sendo que no dia 29 de junho realizamos um encontro presencial formativo do percurso 4, com a temática entre oralidade e cultura escrita, mediações da leitura literária na infância. Foram realizadas diversas atividades práticas pelos cursistas. Entre as vivências, nós destacamos a visitação à biblioteca municipal e a apreciação da exposição de obras de arte itinerante Por Elas, que estava ocorrendo no espaço do multiuso do nosso município, possibilitando momentos de sensibilização estética, ampliação do repertório cultural e valorização da arte. Também realizamos a oficina de bordado no papel. Ocorreram outras atividades práticas, como musicalização, contação de história e início da confecção de uma colcha de retalhos, atividade inspirada nas memórias e experiências pessoais das cursistas, favorecendo a expressão, a escuta, a interação e a construção coletiva dos significados. Essas formações são marcadas por aprendizagens, diálogos, trocas de experiências e reflexões sobre a importância da leitura literária na infância, fortalecendo o olhar sensível e a prática pedagógica dos nossos professores. Acreditamos que investir na formação continuada dos nossos educadores é investir no desenvolvimento das nossas crianças e na construção de uma educação infantil acolhedora, significativa e de qualidade. Obrigada a todos pela atenção.
2: Obrigado às informações de Ediane Benedito, ela que é professora formadora do ProLei, aí do município de Guaraciaba. Jonathan William, repórter Rádio Centro FM.
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9: Nesta terça-feira, a seleção brasileira iniciou a preparação para as oitavas de final com uma boa notícia, mas com uma dosezinha de cautela. O Rafinha voltou ao campo pela primeira vez desde a lesão na coxa direita. O atacante fez apenas atividades leves dentro da fase de transição física. A expectativa da comissão técnica é contar com o jogador no domingo. Uma nova avaliação, marcada para quinta-feira, será decisiva para definir se ele terá condições de ficar à disposição de Carlo Ancelotti. Os titulares da vitória sobre o Japão fizeram apenas trabalhos regenerativos e volta aos treinos hoje à tarde para intensificar a preparação para o duelo das oitavas. Eu sou Melina Calduro, em Nova Jersey, para o Acaerte em Campo.
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0: 16 horas e 25 minutinhos. Vamos ouvir agora um Jota Quest, Além do Horizonte.

Teu. Também ouvimos Jota Quest, Além do Horizonte. 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
0: 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Uso de drogas entre adolescentes preocupa Conselho Tutelar. A informação é da conselheira tutelar de São José do Cedro, Salete Klaus. O Conselho Tutelar demonstra preocupação com o aumento dos casos envolvendo o uso de drogas por adolescentes no município. Conforme a coordenadora Salete Klaus, o problema atinge meninos e meninas e reflete uma realidade observada em diversas cidades do estado e do país. A orientação é para que os pais acompanhem de perto a rotina dos filhos e conservem sempre que perceberem sinais de alerta. Caso o diálogo não seja suficiente, a recomendação é buscar auxílio junto à rede de saúde. 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
6: De blusinha branca.
0: Esse é o Papas da Língua. De blusinha branca. 16h37. 20 graus em São José do Cedro.

0: Voltava com a participação dela, a Ana Castela. Também ouvimos o TNT, não sei, e a primeira foi o Traje a Rigor, Ciúme. 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
2: Só o que me faltava, Galtribit.
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2: Agro.
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1: 16 horas 48 minutos, hora certa. 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
3: 16:51, Lulu Santos. Assim caminha a humanidade.

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1: E essa é a música com mais emoção aqui na Cedro FM. 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
1: Gino e Geno, ela chorou de amor. 17 horas e 5 minutinhos. E agora é só sertanejão até as

0: E esse foi o Hugo e Thiago, Dormi na Praça. Também teve o Gustavo Lima, Gatinha Assanhada. E a primeira foi o Gino Ingênuo, Ela Chorou de Amor.
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2: Estamos de volta aqui na programação da Rádio Cedro. Estamos em contato nesse momento com Heloísa Mineghini, ela que é assistente social da PAI do município de Guaraciaba, e fala para nós sobre a realização do importante evento Pastel Solidário, que acontece nesta sexta-feira aí no município.
3: Boa tarde a todos os ouvintes. É uma grande satisfação estar participando dessa ação e dando essa entrevista. Então, na sexta-feira agora dessa semana, nós vamos ter o Pastel Solidário em parceria com a cooperativa do Sicoob, onde nós vamos estar o dia todo em frente ao Sicoob, fazendo pastel então de carne, queijo e chocolate também. E essa ação ela ocorre como parceria mesmo. O Sicoob ele é um grande parceiro da instituição da PAI, porém, neste momento, terão várias ações ali de cooperados, pessoas que também fazem parte da PAI, os pais, voluntários, pessoas que sempre nos ajudam. Essa pastelada ela vem em grande benefício para nós, visto que nós sempre temos ações na PAI que demandam de capital, de dinheiro, então esses projetos eles são desenvolvidos também com doações. Então nós convidamos a toda a comunidade de Guaraciaba, a todas as pessoas que quiserem nos prestigiar, a pastelada aí da PAI de Guaraciaba.
2: Falando da parte mais gostosa agora, aos que estão nos acompanhando, quem quiser adquirir, comprar o seu pastel, contribuir, como pode fazer?
3: Então, quem quiser contribuir, né, de forma solidária e muito significativa, pode estar indo nessa sexta-feira. Então, na cooperativa do Sicoob, nós vamos estar lá com a tenda da APAI. Tem o valor do custo de R$10 cada pastel, mas é um pastel bem recheado, bem gostoso, onde os funcionários vão estar presentes lá, que nós estamos também participando dessa ação, e vai ser um pastel bem gostoso. Para quem quiser estar comprando o seu, adquira já as suas fichas também, já estão sendo vendidas fichas antecipadamente, e quem quiser participar, nosso agradecimento é muito grande também nessa causa e nessa ajuda com a instituição da PAI.
2: Como se tem na abertura da nossa entrevista, Heloísa, esses recursos que serão arrecadados através de parcerias também, vocês irão realizar uma série de manutenções. Onde será destinado esse valor que vocês pretendem arrecadar nessa ação?
3: Então, esses recursos serão direcionados aos nossos projetos que nós temos aqui na PAI. Atualmente, nós atendemos mais de 96 usuários aqui, com estimulações a todos os tipos de deficiência, né? Inclusive bastante demanda de pessoas com autismo. Então, nós temos o projeto também de ecoterapia, de reabilitação, tanto cognitiva quanto física, e nós precisamos aumentar o nosso espaço e adaptar várias salas também. Então, esse recurso ele é destinado para a instituição para ajudar nas questões de estrutura física da instituição, onde nós precisamos aumentar esse espaço, visto que aumentou o número de quantidade de usuários que nós atendemos. Então, todo o recurso é destinado para isso.
2: Aproveitando o nosso contato, Heloísa, e vocês também estão já se organizando para mais alguns eventos aí envolvendo as mulheres que integram o grupo de vocês da PAI. Fale um pouquinho por cima sobre esse assunto. Claro, mais próximo do evento a gente pode estar repercutindo mais.
3: Em agosto, a PAI está cheia de programação. Então, em agosto, nós temos o Agosto Laranja, que é o mês de conscientização da deficiência intelectual e múltipla. Então, é um tema Ouça a Nossa Voz, que é dos alunos aqui da PAI de Guaraciaba. Então, todo mês a gente vai ter conscientização com os comerciantes, começando pela nossa tradicional caminhada com parcerias das escolas municipais e estaduais, também parceria do CRAS e da Saúde. No dia 7 de agosto, às 14 horas, nós vamos estar fazendo essa caminhada com balões laranja, parando na praça aí, e tendo uma mobilização e conscientização de toda a sociedade nesse quesito. Então, quem quiser participar vai ser muito bem-vindo. E no dia 14 de agosto, nós vamos sediar aqui no município de Guaraciaba um encontro de mães e voluntárias do Extremo Oeste da APAE. Então, assim, são 7 APAEs que vão participar desse encontro com mães e voluntárias, que são as pessoas que lutam por essa causa todos os dias. Então, vai ser um evento muito legal, no qual a gente convida toda a comunidade a participar, que nós vamos ter coffee break, bingo, muitos brindes, palestras. Vai ser uma tarde bem legal, com início, então, às 14 horas, no dia 14 de agosto. Então, esse mês de agosto é um mês recheado de eventos, onde a gente realmente tenta mobilizar toda a sociedade. E a gente agradece muito a participação de cada pessoa, porque cada pessoa que ajuda, que trabalha na APAE, é realmente uma missão. Então, o nosso mais sincero agradecimento, eu e Heloísa, enquanto assistente social da APAE de Guaraciaba, fico muito grata por cada pessoa que nos ajuda, cada doação, e convidamos também toda a comunidade para participar dessas ações.
2: Obrigado às informações de Heloísa Meneghini, da APAE, do município de Guaraciaba. Jonathan William, repórter Rádio Cedro FM.
0: Obrigado pelas informações, repórter Jonathan William. 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
0: Dezessete horas, 22 minutinhos. Vamos ouvir agora um Fernando e Sorocaba, A Casa.

0: Jean Giovanni, Amante Anônimo. E ouvimos também o Fernando e Sorocaba, A Casa Caiu.
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0: 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Workshop levou educação financeira e planejamento para jovens e comunidade. A informação é do secretário de Planejamento e Desenvolvimento Econômico de São José do Cedro, Júlio Niederauer. A Secretaria de Planejamento e Desenvolvimento Econômico promoveu ontem, às 19 horas, no auditório do CEMEG, um workshop sobre educação financeira. A iniciativa buscou orientar principalmente os jovens que estão ingressando no mercado de trabalho, mas também foi aberta ao público em geral, incluindo empresários e trabalhadores de diferentes áreas. Segundo o secretário, a proposta foi oferecer conhecimentos que ajudassem as pessoas a administrar melhor o próprio dinheiro, criar reservas financeiras e planejar investimentos pensando no futuro. Ele destacou que o aprendizado poderia contribuir para uma vida mais estável e com maior qualidade. 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
0: Edson Hudson, a força do Caltão.

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1: E esse é o Daniel, o Adoro Amar Você. E também ouvimos Gilberto e Gilmar, Maria Tchá Tchá Tchá. E a primeira foi o Felipe Falcão, Vestido de Seda. 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

0: Esse é o de Paulo e Paulino, onde anda você? Também ouvimos Cleiton Camargo, aonde tem rodeio. 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Em quem pensar? 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

E essa é a música com mais emoção aqui na Cedro FM. Esse é o Cedro Show na Tarde, desta quarta-feira, dia 1º de julho. 18 horas e 3 minutinhos, 20 graus em São José do Cedro. Umidade relativa do ar em 86%. WhatsApp 91974572.

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Boa tarde. Na sequência, vamos de Ataíde e Alexandre. É a página de amigos.

0: 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E as informações agora estão chegando com o repórter Jonathan William. Boa noite, Jonathan.
1: Nós estamos de volta na programação da Rádio Sandra FM e estamos em contato com o Anderson Ramos, integrante da JCI aqui de São José do Cedro, responsável pelo projeto Oratória nas Escolas, para falar um pouquinho sobre a fase classificatória dos jovens aqui, integrantes das escolas do município, que participam desse projeto promovido pela JCI. Anderson, boa tarde. Vocês tiveram hoje uma importante etapa sendo realizada para a seleção dos jovens nesse projeto. Fale um pouquinho para a gente como foi esse dia de vocês acompanhando as atividades.
2: Boa tarde, Jonathan. Boa tarde, ouvintes. Essa semana nós estamos trabalhando com as crianças a etapa interna da escolha dos representantes de cada escola. Então, essa semana os alunos do CEMEG, os alunos do Cedrense fizeram as suas apresentações. A gente avaliou os alunos e aí foi escolhido 5 representantes de cada escola para a final municipal. A final municipal vai ser sexta-feira, dia 10, no Clube Cedrense, às 1h30.
1: E como funciona o restante do processo, Anderson? Os alunos que agora forem selecionados nesse projeto, eles continuam em próximas etapas?
2: Agora, então, após a escolha dos 5 representantes de cada escola, eles irão disputar a final municipal, onde o representante eleito na final municipal vai representar o nosso município nas etapas regionais da JCI. Esse ano a etapa será em agosto e será em Chapecó. Então, o nosso representante aqui municipal vai ir lá para Chapecó participar dessa etapa e torcemos muito para que ele avance e participe da etapa nacional, que será em outubro em Lajeado, Rio Grande do Sul.
1: Anderson, como surgiu essa iniciativa? Fale um pouquinho sobre esse projeto em si, que é um projeto já bastante renomado da JCI Internacional.
2: Então, o projeto Oratório nas Escolas, Jonathan, ele foi criado em 1989, pela JCI Brasil, com o intuito de desenvolver oratória nas crianças e ajudar na formação de líderes. Esse projeto ele é sempre distribuído para as OLs, que são as organizações locais, e todas as OLs elas optam por escolher alguns projetos. O oratória nas escolas, já faz um tempo, ele é praticamente obrigatório em todas as OLs, então a nossa organização local iniciou esse projeto no passado, quando nós efetivamente iniciamos a nossa caminhada na JCI, e a partir disso a gente começou a desenvolver esse projeto aqui com as crianças. Ano passado a primeira edição foi no CEMEG, onde tivemos 100 crianças envolvidas no projeto. Esse ano trabalhamos com o CEMEG e com o Cidrense, trabalhamos em torno de 200 crianças aqui no nosso município, e a gente vai estruturando o projeto para que o projeto possa atender mais e mais crianças aqui no nosso município. O projeto ele atinge a faixa do 5º ao 9º ano e do 1º ano ao 3º ano do ensino médio. Por enquanto, por questões estruturais, né, a gente atende apenas o ensino fundamental, do 5º ao 9º. A partir do ano que vem, talvez a gente já consiga agregar mais alguma turma, e vamos começar a trabalhar agora, logo após o fim da etapa regional em agosto. A gente já começa a trabalhar o próximo ano, organiza o calendário, já começa a fazer agenda com profissionais, para o próximo ano já ficar alinhado, tanto para as escolas como para os profissionais e para o pessoal da JCI que trabalha com o projeto. Então eu quero aproveitar e fazer um chamamento aqui. Sexta-feira, dia 9 de julho, às 1h30, no Clube Cedrense, nós teremos a final do evento. Essa final será aberta ao público, então convidamos os pais para poderem estar participando do projeto, estarem assistindo os filhos se apresentarem e também os filhos dos colegas, né? Então é muito importante que a gente tenha a presença e que os pais notem a importância do projeto na prática e vejam o desenvolvimento do seu filho, né? O progresso que ele atinge, a melhora na fala, na oratória. Então a gente faz esse convite para que os pais estejam participando e a comunidade em geral, quem tiver interesse de verificar como a gente faz o projeto, como a gente desenvolve o projeto, qual o resultado desse projeto, né? Então, sexta-feira, dia 10 de julho, às 13h30 no Clube Cedrense.
1: Obrigado às informações de Anderson Ramos, ele que é responsável pelo projeto Oratória nas Escolas da JCI aqui de São José do Cedro. Jonathan Wiener, repórter, Rádio Cedro FM.
0: Obrigado às informações, Jonathan William. 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
0: 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E hoje a giripoca vai piar. André Adriano.

0: E nós ouvimos agora Amigos, Deixei de Ser Cowboy por Ela. Também ouvimos o André e o Adriano. A Giripoca vai piar. 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
0: Tudo bem, boa tarde, Everton Macedo.
2: Tudo bem, meu amigo Maicon, tudo legal. Olha só, o Senegal fazendo 2-0 na Bélgica. 64 minutos, nós estava torcendo lá para outra seleção, né? O que jogou com a Inglaterra, os caras saíram ganhando. Congo é o nome do país. República do Congo. E aí os caras levaram gol aos 75 e aos 85, 40 minutos, levaram outro gol. Aos 30 fizeram o gol de empate, depois tiveram bola no poste, tudo, que coisa. Copa do Mundo. Quero mandar um abraço pro nosso amigo Eduardo Bento. Como é que tá, meu amigo Eduardo Bento? O Eduardo, e pro pai dele também, né? O pessoal que tá fazendo a venda de batatinha e cebola na entrada da cidade. É só amanhã, hein? 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Preço especial. Pois é, tá te perguntando se tu gostava de pinhão, né? Tu gosta muito?
0: Pinhãozinho é bom, né?
2: É bom, né?
0: Ou no inverno, não tem coisa melhor.
2: Então vai ter pinhão, né? Amanhã vai ter pinhão.
0: Olha aí.
2: Amanhã vai ter pinhão das batatinhas, pinhões, maçãs, fruteira do Bento.
0: Show de bola. É, vamos passar entrada, lá buscar um pinhão.
2: Cidade. É, entrada da cidade. Pacotão, pacote já, pinhãozinho novo. Ele disse que é 100% de aproveitamento.
0: Olha aí, que beleza.
2: É muito bom, não perde nenhum.
0: Show de bola.
2: Não, onde é que foi que eu comi pinhão? Foi segunda? Segunda, ontem foi terça? Segunda noite. Segunda, comi um quilinho de pinhão, né? 100% de aproveitamento. Não, de verdade mesmo. De não ter um estragado, cara.
0: Isso coisa
2: é
0: boa.
2: É pinhão novo, né? Pinhão de agora.
0: Bom, é pinhão na chapa também, né? Botar no fogão, a lenha.
2: Também é legal. Tu gosta também?
0: Como também.
2: Os dois também, né? Mas eu acho que o cozido é mais legal, né?
0: Ele fica com um gostinho melhor, né? Mais salgado.
2: É, na chapa ali ele é legal, né? Ele fica assadinho, fica bom também, né? Valeu, Maicon. Um abraço,
0: de bola.
2: Meu querido.
0: Obrigado pelas informações,
2: valeu,
0: Everton Macedo.
2: Obrigado pelo teu espaço aí, por sempre dar pra gente aí.
0: Obrigado.
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0: A Secretaria Municipal de Saúde de Guarujá do Sul comunica que a vacina contra a gripe H1N1 está disponível para a população no posto de saúde. 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
0: 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Líder do governo afirma que dúvidas sobre alimentação escolar foram esclarecidas. A informação é do vereador de São José do Cedro, Alisson Bavaresco. Ele afirmou que a presença da secretária municipal de educação e de representantes da escola São José foi fundamental para esclarecer todos os questionamentos sobre o fornecimento de almoço aos alunos do ensino integral. O vereador relembrou que, inicialmente, o município ofereceu alimentação para todos os estudantes atendidos no período integral. No entanto, com o aumento expressivo do número de alunos, a administração precisou restringir o benefício devido às limitações financeiras, estruturais e operacionais. Segundo ele, atualmente recebem almoços estudantes que realmente necessitam do atendimento, conforme a avaliação técnica realizada pela equipe psicossocial da Secretaria de Educação. Na avaliação do parlamentar, as explicações encerraram definitivamente a discussão sobre o tema. 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
0: 18 horas e 35 minutinhos, esse é o Cedro Show na Tarde. E agora vamos ouvir o César Menotti, Fabiano.

0: César Menotti, Fabiano Ciumenta. 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Centro. 18:38, hora certa. 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

0: Esse é o Dia de Rodeio, Leandro e Leonardo. 18 horas e 43 minutinhos. Esse foi o Cedro Show na tarde desta quarta-feira, dia 1º de julho. 18 graus em São José do Cedro e a umidade relativa do ar está em 80%.
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0: E aquele grande abraço, Cedro Show na tarde, volta amanhã, tocando muita música boa e passando muita informação, muita notícia no seu rádio.

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Trabalhos espirituais têm o objetivo de ajudar, de orientar, de favorecer os menos favorecidos pela sorte ou pela felicidade. Se nada na sua vida está dando certo, você tem que buscar uma ajuda espiritual. Se você é daqueles que bebe e não se domina, se o seu casamento está indo de mal a pior, se você vê vultos, ouve vozes ou sente um formigamento no corpo, se o seu comércio ou fazenda não prosperam, ou se você quer trazer de volta a pessoa amada, então não deixe de ouvir esse programa. Uma ajuda espiritual é capaz de resgatar do fundo do poço pessoas que estão atormentadas, perturbadas, depressivas, pessoas com alucinações. Se sua vida se transformou num caos, você tem que fazer a sua parte e buscar uma ajuda espiritual. A grande corrente de fé está formada agora no programa Um Milagre em Sua Vida com Marcelo Baiano e Irmã Lucy.

Salve, salve, boa noite a todos os ouvintes que estão ligados e conectados nesta programação, levando até você uma mensagem de fé, esperança, orientação espiritual e uma palavra que possa fortalecer o seu coração e a sua caminhada. Quero aqui agradecer a cada ouvinte que, por um motivo ou outro, está acompanhando esta programação. Que Deus Pai Todo

para receber você, a sua família, com muito respeito, muito carinho, dedicação, buscando levar a esperança àqueles que enfrentam dificuldade na vida amorosa, financeira, na familiar ou até mesmo no mundo espiritual. Fique atento na nossa programação, pois em breve estaremos divulgando o endereço e a data de inauguração do Santuário da Fé. Está chegando aqui nessa cidade para ser um lugar de oração, acolhimento, milagres na vida daqueles que creem no poder de Deus e na espiritualidade de luz. Sejam todos bem-vindos ao nosso programa espiritual Um Milagre em Sua Vida. Para você que está precisando de uma orientação espiritual, para você que está passando por problemas da ordem espiritual, você que já não enxerga um caminho, você que já bateu em várias portas, você que já tentou de tudo para dar um novo rumo na sua vida e continua nessa mesmice, continua estagnado, dá um passo para frente, dá dois, três para trás. Meus amados ouvintes, não perca esperança, não perca fé, não deixe para fazer amanhã o que vocês podem fazer hoje. 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Meus amados ouvintes, estamos agora no nosso momento de reflexão, um espaço especial criado para você se conectar com o teu interior, com sua fé, com sua presença divina que sempre te acompanha.

0: Às vezes a vida nos apresenta caminhos difíceis, dias pesados e situações que parecem maior do que nós. Mas lembre-se, nada acontece sem um propósito. Até aquilo que te desafia hoje pode estar te preparando para algo maior amanhã. Quando o coração aperta, quando o desânimo bate, quando as portas parecem fechadas, respire. Deus nunca abandona quem busca a luz. A jornada pode ser lenta, mas cada passo, por menor que seja, é um avanço. Não se culpe pelo que não deu certo. Não se compara com ninguém. Cada pessoa tem o seu tempo, sua história e sua missão. Hoje, escolha acreditar. Acreditar que você é capaz, que você merece paz, que você merece prosperar. Acredite que existe um recomeço esperando por você e que a luz divina já está trabalhando, mesmo que você ainda não veja. Que o dia de hoje seja leve na alma, forte no espírito e cheio de esperança no coração.
1: 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Eu sei que a dor de uma mãe vendo seu filho se destruir é uma dor que o mundo não entende, mas Deus entende. A espiritualidade, a luz, escuta cada lágrima, cada súplica, cada noite em claro. E eu te digo, com toda a fé que eu tenho no meu coração, a esperança, a saída, a libertação. Esse espírito das drogas que domina a mente e o corpo de seu filho pode ser quebrado com oração, com fé e com força espiritual. Porque o vício não é só físico, ele também é espiritual. E no Centro de Orientações Espirituais, nós estamos prontos para te ajudar nessa luta de tirar o seu filho do mundo das drogas. Você não está sozinha. Venha buscar a força espiritual que falta, a orientação que precisa, e juntos vamos clamar pela libertação de seu filho. Você que está lutando contra os vícios, vício da bebida, vício das drogas, vício do cigarro, do jogo, da prostituição, você que já tentou parar, você que já prometeu que ia parar, que ia mudar, mas quando vê, está caído no mesmo caminho de novo. Eu não estou aqui para te julgar, estou aqui para te estender a mão, porque eu sei que o vício aprisiona, amarra, destrói famílias, rouba sonhos e tira toda a tua paz. Mas sei também que com fé, com orientação espiritual e com força de vontade é possível vencer, é possível ser livre, é possível recomeçar. O vício não é maior que o poder de Deus, não é maior que o amor da tua família e não é maior que a sua vontade de viver em paz. Então você que está sofrendo com tudo isso que eu acabei de falar, você que quer sair dessa vida, quer uma solução, um alívio, um rumo certo para a sua vida e para a vida da sua família, venha até o Centro de Orientações Espirituais. As portas já estão abertas, esperando por

0: Você, com oração, acolhimento e ajuda espiritual verdadeira. Aqui nós não julgamos, aqui nós ouvimos, entendemos e buscamos junto com a espiritualidade de luz a libertação, a cura e a transformação que você tanto precisa. 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
0: Meus amados ouvintes, chegamos ao fim de mais uma edição do programa espiritual Um Milagre em Sua Vida. Para você que nos acompanhou e está esperando esse momento da oração do copo com água, segure firme seu copo com água, porque agora vamos falar com o Papai do Céu.
2: Sempre existe aquele momento que precisamos estar sozinhos, sozinhos com Deus, chorar e clamar ao autor da vida. Esse é o momento. Vamos falar com Deus.
0: Pai amado, neste momento sagrado elevamos a Ti a nossa oração. Pedimos que a Tua luz desça sobre este copo com água, que cada gota seja tocada pelo Teu poder divino. Senhor, que esta água deixe de ser comum e se torne uma água abençoada, que nela esteja força de cura para o corpo e para a alma, que seja fonte de paz, esperança e de libertação. Deus de amor, visite agora cada ouvinte que nos acompanhou e que nos acompanha. Abençoe as famílias, fortalece os laços da união e de respeito. Senhor, olha para quem está doente e necessita da cura. Transforma esta água em remédio poderoso contra a enfermidade, que ao bebê-lo desapareça a dor, a febre, a fraqueza. Que a saúde seja restaurada pelo poder da fé. Pai querido, visita também os corações angustiados, tira a ansiedade, o medo, o desespero que aprisiona tantas vidas. Que esta água traga serenidade e a confiança em dias melhores. Senhor, abençoe os que lutam contra os vícios e contra as fraquezas. Que ao beber esta água receba força para vencer as tentações, que sejam libertos de todos os maus que lhe prisiona. Abençoe também a vida financeira de cada ouvinte, que a prosperidade e abundância chega a cada lar, que as portas de trabalho e a oportunidade sejam abertas. Senhor, consagra este copo com água em Tuas mãos e que ao bebê-lo cada ouvinte sinta a Tua presença viva, que a fé renasça e a esperança floresça em cada coração, que o milagre aconteça e o testemunho seja contado. Assim, com confiança, declaramos que esta água está abençoada. Em nome do Pai, do Filho e do Espírito Santo. Amém. Agora, meus amados ouvintes, você pode estar bebendo dessa água, você pode estar lavando seu ferimento, dando para uma pessoa enferma, você pode estar lavando seu curral, a sua casa, o seu carro, pode estar lavando a sua empresa ou fazendo chá para tomar dessa água ou beber dessa água pura mesmo, que você vai ver a sua fé. Quando a gente tem fé, o milagre acontece. Ficam todos com Deus, que com Ele eu me vou, prometendo voltar amanhã, nesse mesmo horário, por essa mesma emissora, se Deus Pai assim nos permitir. Tchau, beijos no coração.
3: Você acabou de ouvir o programa Um Milagre em Sua Vida, com Marcelo Baiano e Irmã Lucy. Um programa que tem o objetivo de lhe ajudar a superar todos os problemas da ordem espiritual. Lembre-se que o seu destino pode ser traçado de maneira benéfica. O mal pode ser afastado quando se usa a força do bem. Se você está passando por alguma provação na vida e acha que este problema não tem solução, você está totalmente enganado, porque para cada problema existe uma solução. Seja salvo de seus inimigos. O que está impedindo a sua felicidade? Dívidas, doenças, traições, vícios, depressão, inveja. O programa que você acabou de ouvir com certeza lhe ajudou a tomar a decisão certa. Será que você não está precisando de um aconselhamento? De uma orientação espiritual? Neste momento, muitas coisas podem estar acontecendo em sua vida e você sequer percebeu. Proteja-se espiritualmente. Fortaleça a sua defesa espiritual. Feche seu corpo contra toda e qualquer maldade. Muita luz em sua vida. Final do programa Um Milagre em Sua Vida, com Marcelo Baiano e Irmã Lucy. Até o próximo programa, se o Criador assim permitir.

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2: Olá, boa noite.
1: Boa noite para você que nos acompanha em todo o país.
2: Quarta-feira, 1º de julho de 2026.
1: Vamos ao destaque do dia: combate ao crime organizado.
2: Prejuízo de facções criminosas ultrapassaram os 3 bilhões de reais após ações coordenadas pelo Ministério da Justiça.
1: E governo do Brasil inaugura o primeiro de 3 escritórios nacionais antifacção. Vanessa Casalino.
3: Os escritórios integram o programa Brasil contra o crime organizado. Em menos de 2 meses de programa, o país registrou quedas nos crimes violentos e patrimoniais.
2: E ainda, anunciados 500 milhões de reais para fortalecer a saúde na Bahia.
1: Entre as ações está a entrega do novo Hospital Estadual Litoral Norte e a distribuição de veículos do Agora Tem Especialistas. Pablo Mundim.
4: Na educação, o governo do Brasil entregou 29 novos ônibus escolares, com investimento de 13 milhões e 200 mil reais pelo novo PAC.
2: Você vai ouvir também, Brasil Digital já levou sinal aberto e gratuito a mais de 10 milhões de pessoas.
1: O programa amplia o acesso da população brasileira à TV pública, educativa e legislativa. Márcia Fernandes.
5: Já foram instaladas 55 estações de transmissão pelo país. Para o segundo semestre, a meta é instalar outras 75 estações.
2: Hoje, na apresentação da Voz do Brasil, Mariana Jungmann e Luciano Seixas.
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2: Cultura e modernização de equipamentos culturais na Bahia.
1: O Teatro Castro Alves, em Salvador, reconhecido como Patrimônio Nacional e um dos principais palcos do país, reabre suas portas após passar por obras de restauração.
2: O presidente Lula e a ministra da Cultura, Margareth Menezes, participando da cerimônia de entrega que deve começar em instantes.
1: E o repórter Rafael Lopes acompanha a movimentação direto de Salvador. Tá? Traz pra gente agora as informações ao vivo. Boa noite, Rafael.
6: Boa noite, Mariana, Luciano e ouvintes da Voz do Brasil. Noite de tapete vermelho aqui no Largo do Campo Grande para a entrega do novo Teatro Castro Alves. A programação oficial está marcada para começar logo mais às 8h15 da noite e contará com a presença do presidente Lula. Ele vai participar ao lado da ministra Margareth Menezes e de autoridades locais da entrega da terceira e última etapa do projeto de requalificação do Teatro Castro Alves. O local foi modernizado e restaurado após o teto da sala principal ter sido atingido por um incêndio em 2023. O edifício, de estilo modernista, contou com melhorias estruturais que seguem padrões internacionais, preservando o valor histórico e arquitetônico do complexo, que é tombado pelo IPHAN como patrimônio nacional. O Teatro Castro Alves já abrigou momentos marcantes das artes cênicas do país e já foi palco de shows históricos, como o de João Gilberto, Doces Bárbaros e Raul Seixas. As obras contaram com um investimento de mais de 260 milhões de reais, unindo recursos dos governos federal e estadual, e representa a maior intervenção já realizada no teatro desde a inauguração, em 1967. Mariana, Luciano, eu volto com vocês no estúdio.
2: Obrigado, Rafael, pela participação ao vivo aqui na Voz do Brasil.
1: E o presidente Lula esteve mais cedo em Itaparica, também na Bahia. O local é a maior ilha marítima do Brasil, chegando a receber 300 mil turistas na temporada de verão.
2: Hoje foi dada a largada à construção de uma ponte que vai ligar a ilha à capital baiana, trazendo mais desenvolvimento e empregos para a região.
1: Ao todo, serão beneficiados pelo projeto de infraestrutura cerca de 10 milhões de pessoas de 250 municípios.
7: A ponte Salvador-Itaparica terá 12 quilômetros de extensão e vai reduzir o tempo de travessia de 1 hora para 15 minutos entre a capital baiana e a ilha. O projeto integra o novo PAC e contará com 3 bilhões de reais de investimentos federais. Nesta quarta-feira, em Veracruz, na Bahia, o presidente Lula participou da cerimônia que marcou o início oficial das obras.
8: A Bahia precisava de um outro escoamento da riqueza produzida pela Bahia. E se optou por fazer essa ponte e fazer uma estrada.
7: A ponte que será construída sobre a Baía de Todos os Santos será a maior da América Latina sobre o mar. 300 profissionais já atuam nos três canteiros de obras implantados para a execução do projeto. A expectativa é de que aproximadamente 28 mil veículos utilizem diariamente a nova ligação, que vai fortalecer também cadeias produtivas ligadas ao turismo, à indústria e ao comércio, de acordo com o governador da Bahia, Jerônimo Rodrigues.
8: Essa ponte, ela é estratégica. Quem vem do oeste com cargas de grãos, de algodão, de fruta, vai economizar até 200 quilômetros. A economia é o tempo dos motoristas, dos caminhoneiros.
7: Ao todo, 27 empresas brasileiras já foram contratadas para fornecer equipamentos, materiais e serviços. O empreendimento é resultado de uma parceria público-privada entre o governo da Bahia e a concessionária Ponte Salvador-Itaparica. E a expectativa é que seja entregue em 2031. Reportagem Graziele Bezerra.
2: E ainda na Bahia, no município de Alagoinhas, o governo do Brasil entregou um novo hospital que estará preparado para atender mais de 500 mil pessoas de 34 municípios.
1: Também foram realizadas entregas de ambulâncias e ônibus escolares para atender o estado.
2: Um investimento de 500 milhões de reais só para a saúde.
4: O Hospital Regional Litoral Norte recebeu 76 milhões de reais em investimentos para a construção. A unidade conta com 190 leitos para atendimentos clínicos, cirúrgicos, pediátricos e obstétricos. A expectativa é beneficiar 544 mil moradores, ampliando a oferta de serviços de média e alta complexidade e reduzindo a necessidade de deslocamentos para outras cidades, explica o ministro da Saúde, Alexandre Padilha.
9: Vai ser muito importante esse hospital aqui, vai facilitar muito a vida das pessoas, poder se tratar aqui, perto da família, mas vai servir a 34 municípios da região.
4: Além da entrega da nova estrutura, o Ministério da Saúde garantiu recursos para o funcionamento do hospital. Serão 92 milhões e 400 mil reais por ano para o custeio dos serviços. A Bahia também receberá um reforço de 18 milhões de reais anuais para ampliar a oferta de atendimentos especializados pelo Sistema Único de Saúde. Na educação, o governo do Brasil entregou 29 novos ônibus escolares, com investimento de 13 milhões e 200 mil reais pelo novo PAC. Segundo o ministro da Educação, Leonardo Bacchini, todos os ônibus escolares são modernos, confortáveis e seguros.
8: Você anda em qualquer estrada, pode ser estrada de chão, pode ser na rodovia. Em todos os estados, você tem um ônibus amarelinho. E esse ônibus é melhor, porque esse ônibus é mais seguro. Esse ônibus tem ar-condicionado agora e dá todo o conforto e segurança para as crianças brasileiras.
4: Para o presidente Lula, os investimentos fazem parte da estratégia do governo do Brasil para ampliar o acesso aos serviços públicos, fortalecer a rede de saúde e educação e reduzir as desigualdades regionais.
8: Somos seres humanos, homens e mulheres, pretos e brancos, nascidos nesse país e precisamos ser tratados com decência e com respeito que todo mundo merece.
4: O governo do Brasil também destinou ao estado da Bahia 256 veículos do programa Agora Tem Especialistas Caminhos da Saúde. São 180 vans e micro-ônibus para o transporte de pacientes, além de 58 unidades odontológicas móveis e 18 novas ambulâncias do SAMU, reforçando a assistência à saúde em diversas regiões do estado. Reportagem Pablo Mundim.
1: São Paulo recebeu hoje o primeiro escritório do programa Brasil contra o Crime Organizado.
2: O objetivo é integrar as ações do governo federal, dos estados e municípios no combate aos crimes e às facções criminosas.
1: O programa, lançado no mês de maio, conta com investimentos de 11 bilhões de reais e já causou um prejuízo de 3 bilhões de reais às facções.
3: A União ainda mais presente no estado de São Paulo para combater o crime organizado. É o que acontece a partir de hoje com a implantação do Escritório Nacional Antifacção pelo Ministério da Justiça e Segurança Pública. O foco está na asfixia financeira ao crime organizado. O escritório é ligado à Secretaria Nacional de Segurança Pública. O secretário Chico Lucas explica que, na prática, aumenta a integração entre União, estados e municípios no combate ao crime.
10: A gente tem que ter essa proximidade com as forças de segurança estaduais
4: com as forças federais que estão localizadas em São Paulo e com todos os membros desse arranjo produtivo, o sistema financeiro, os empresários, para justamente ter mais efetividade.
3: O primeiro escritório foi inaugurado aqui em São Paulo. O segundo vai ser no Rio de Janeiro, na próxima sexta-feira, e também na cidade de Foz do Iguaçu, no Paraná, região da Tríplice Fronteira. Os escritórios integram o programa Brasil contra o Crime Organizado. O programa já causou prejuízos de 3 bilhões de reais às organizações criminosas e já prendeu mais de 18.800 pessoas. O ministro da Justiça e Segurança Pública, Wellington César Lima e Silva, destaca que, com o plano, o combate ao crime organizado ganha um rumo ainda mais estratégico.
10: O importante é aumentar o volume de dados, ter esse diagnóstico cada vez mais detalhado e refinar as estratégias através da cooperação. Nós estamos realizando uma operação nacional e duas operações regionais todos os meses e vamos continuar assim até o final do ano.
3: Em menos de 2 meses de programa, o país registrou quedas nos crimes violentos e patrimoniais. Entre maio desse ano e maio de 2025, os homicídios dolosos caíram mais de 17%. Os latrocínios, mais de 14%. O roubo de carga recuou quase 32%. E o de veículos, 26%. Reportagem Vanessa Casalino.
2: Levar informações e conteúdo das emissoras públicas para todos os cantos do Brasil.
1: Com esse objetivo, o programa Brasil Digital tem ampliado o número de municípios beneficiados com a chegada do sinal.
2: Já foram instaladas mais de 50 estações de transmissão e até o fim do ano serão mais 75.
5: Mais de 10 milhões de pessoas já foram beneficiadas pelo programa Brasil Digital, que amplia o acesso da população brasileira à TV pública por meio de sinal digital aberto e gratuito. Segundo o balanço apresentado pelo Ministério das Comunicações, pela Anatel e pela empresa Brasil de Comunicação, a EBC, já foram instaladas 55 estações de transmissão pelo país, ampliando a cobertura para 147 municípios. Para o segundo semestre, a meta é instalar outras 75 estações. O ministro das Comunicações, Frederico Siqueira, destacou que o programa é uma prioridade do governo federal e falou sobre as vantagens de levar o sinal a mais municípios.
11: A gente precisa e precisava ampliar a capilaridade da comunicação pública nas áreas mais remotas do nosso país. E para esse ano, mais 75 estações na prioridade e com certeza a gente terá sucesso na execução até o final do ano. Em cada localidade atendida, a população ganha mais qualidade de imagem, estabilidade do sinal e acesso ao conteúdo público de qualidade.
5: As estações entregues até agora estão distribuídas por todas as regiões do país. O Norte e o Nordeste concentram 14 instalações cada. O Sudeste contabiliza 11 estações, seguido pelas regiões Sul, com 10, e Centro-Oeste, com 6. Para a presidente da empresa Brasil de Comunicação, Antônia Pellegrino, o programa leva mais cidadania aos brasileiros.
12: Esse evento marca um balanço do Brasil Digital, um programa vitorioso e também um marco da maior expansão de sinal da comunicação pública que já tivemos no país. Cultura, informação de qualidade e cidadania para milhares de brasileiros. Esse é o sentido do Brasil Digital, ampliar o alcance do sinal, mas com isso aumentar o alcance da cidadania.
5: Com investimento de 208 milhões de reais do novo PAC e do leilão do 4G, o programa Brasil Digital é viabilizado por meio de parcerias com instituições públicas nos municípios. Com isso, a população passa a ter acesso gratuito a canais como Canal Gov, TV Brasil, Canal Educação, Canal Saúde, além da TV Câmara, TV Senado, TV Assembleia e onde houver canais das câmaras municipais. Reportagem, Márcia Fernandes.
1: Jornalistas, influenciadores estiveram hoje na sede da empresa Brasil de Comunicação, em Brasília, para saber mais sobre a implementação da TV 3.0.
2: O encontro foi transmitido em uma live com participação da diretora-presidente da EBC, Antônia Pellegrino, e do secretário de Políticas Digitais da Secretaria de Comunicação Social da Presidência da República, João Brant.
1: A nova geração da televisão aberta, também conhecida como DTV+, terá mais qualidade de som e imagem, interatividade e integração à internet.
2: A EBC, definida como operadora da chamada Plataforma Comum da DTV+, é responsável por administrar a infraestrutura compartilhada, que vai permitir a oferta de aplicativos, serviços interativos e recursos digitais.
1: E a gente vai continuar falando de acesso à comunicação, dessa vez para quem vive no norte do país.
2: Um dos desafios para chegar a algumas localidades na região são florestas densas e grandes distâncias do território.
1: A saída para superar esses obstáculos foi o uso de cabos que passam por baixo dos rios.
2: Esse é o programa Norte Conectado. A maior rede de infovias subfluviais do mundo já beneficia mais de 6 milhões de pessoas na região.
13: O programa Norte Conectado prevê 9 infovias, com 13 mil quilômetros de cabos de fibra ótica instalados no fundo dos rios amazônicos. Quando concluído, vai conectar 70 localidades em 6 estados: Acre, Amapá, Amazonas, Pará, Rondônia e Roraima. Antes da chegada do programa, quase metade dessas áreas ainda não tinha acesso à internet de alta velocidade. Com investimento de R$1,3 bilhão, por meio do novo PAC, 6 infovias já foram concluídas e outras 3 estão em implantação. A expectativa é de beneficiar cerca de 7,5 milhões de pessoas. Para quem vive na região, a conexão de internet representa novas possibilidades de acesso a serviços e educação. É o que conta Alzanir Fernandes Pinto, da comunidade indígena Filadélfia, de Benjamin Constant, no Amazonas.
14: Antes de a gente ter internet, a gente tinha que se deslocar daqui da nossa comunidade para a cidade para ter acesso. A gente alugava 1 hora, 2 horas e fazia os trabalhos da nossa aula, da universidade.
13: Além de conectar moradores, o Norte Conectado já disponibilizou mais de 900 pontos de acesso para escolas, unidades de saúde, órgãos públicos e espaços de inclusão digital. O ministro das Comunicações, Frederico de Siqueira Filho, destacou que a expansão da conectividade ajuda a reduzir desigualdades e fortalece a infraestrutura digital do país.
15: É o quanto a gente consegue impactar a vida das pessoas quando a gente aumenta a conectividade, né? Quando a gente instala uma antena de telefonia móvel, quando a gente conecta uma escola, quando a gente liga uma infovia, a gente está fazendo parte dessa grande integração de estratégia de inclusão digital do nosso país, mobilizando jovens, idosos e adultos.
13: Outra entrega do Ministério das Comunicações é a rede privativa de comunicação da Administração Pública Federal, uma estrutura que não usa o acesso comercial e assim garante mais segurança no compartilhamento de informações do governo. Reportagem Luciana Colares de Holanda.
1: Para rastrear embarcações, combater a pesca ilegal e principalmente atuar na segurança e preservação da vida dos pescadores, foi lançada uma sala de monitoramento em tempo real das vidas humanas no mar.
2: O acompanhamento permite uma resposta rápida em caso de emergências.
1: E dá mais transparência às ações do governo de combate à pesca ilegal, por exemplo. Foi o que destacou o ministro da Pesca e Aquicultura, Edipo Araújo.
16: Essa sala, ela é inédita, mostra o compromisso, né, do governo do Brasil com transparência, geração de dados e informações, mas também o compromisso do Brasil de combater a pesca ilegal, não reportada e não regulamentada. Uma infraestrutura para conduzir todos os processos e ferramentas de monitoramento e controle. É o governo do Brasil trabalhando em prol do fortalecimento, mas do desenvolvimento sustentável da pesca brasileira.
2: A entrega faz parte das comemorações da Semana Nacional de Promoção da Pesca Artesanal, celebrada esta semana.
1: Mas autonomia econômica para as mulheres no campo.
2: Com o novo plano Safra da Agricultura Familiar lançado nesta terça-feira, as produtoras rurais passam a contar com juros mais baixos no Programa Nacional de Fortalecimento da Agricultura Familiar.
1: O valor foi reduzido de 3% para 2% ao ano, com um limite de financiamento de até R$100 mil.
2: Com isso, o governo quer garantir melhores condições às agricultoras para ampliar a produção de alimentos à mesa dos brasileiros.
1: A ministra do Desenvolvimento Agrário e Agricultura Familiar, Fernanda Machiavelli, destacou o avanço da participação das mulheres no acesso ao crédito rural durante o programa Bom Dia Ministra, produzido pela empresa Brasil de Comunicação.
17: Hoje, eu tenho a alegria de dizer que nós, as mulheres, já são mais de 50%, 55% dos contratos que acontecem no microcrédito. Que nós já somos 40% do volume de crédito total do Pronaf e que nós dobramos o volume de crédito desde 2023 para cá, que chega para as mulheres. Mas a gente quer mais, a gente quer avançar mais, porque nós queremos que as mulheres tenham autonomia econômica.
2: A ministra do Desenvolvimento Agrário destacou ainda a ampliação do acesso ao crédito para a juventude rural.
1: Agora, o limite passou de R$8 mil para R$16 mil, no caso de dois jovens da mesma família acessando o financiamento.
2: Para ter acesso ao crédito, é preciso ter o Cadastro Nacional na Agricultura Familiar e entrar em contato com o órgão de assistência técnica e extensão rural do seu estado.
1: 3 meses após o lançamento, o Mac Livros atingiu 1 milhão de usuários.
2: O Mac Livros é uma plataforma que funciona como uma biblioteca digital.
1: E funciona como uma biblioteca mesmo. Você pode alugar o livro por 14 dias e renovar pelo mesmo período. Tudo isso de graça.
2: A ferramenta foi atualizada com obras em espanhol e inglês. E com isso é possível acessar 25 mil obras nacionais e internacionais.
18: O Ministério da Educação ampliou o acervo do Mac Livros com a disponibilização de obras em versões originais em inglês e espanhol. Ao todo, foram incorporadas 7.832 publicações. Entre os autores disponíveis em inglês estão William Shakespeare e Virginia Woolf. Já em espanhol, os leitores poderão acessar obras de escritores como Gabriel Garcia Márquez, Frederico Garcia Lorca e Teresa Orbegoso. A atualização também traz novos títulos em português de diferentes gêneros publicados por editoras como Fósforo, Peirópolis e Ciranda. Com a atualização, o Mac Livros passa a ter 17.610 obras em português, 6.468 em inglês e 2.724 em espanhol, ampliando o acesso gratuito dos brasileiros a diferentes tradições literárias e culturais. A novidade ainda fortalece a experiência de aprendizagem oferecida por outra ferramenta, o Mac Idiomas, uma plataforma do Ministério da Educação disponível em versão web e aplicativo voltada ao ensino gratuito de inglês e espanhol. Atualmente, o Mac Idiomas reúne mais de 212 mil usuários ativos e oferece cursos do nível básico ao avançado. Reportagem Júlio César de Oliveira.
1: Para acessar a plataforma de leitura, basta ir no aplicativo Mac Livros ou no endereço maclivros.mec.gov.br. Mac Livros, MS Livros, .mec.gov.br.
2: A primeira Casa da Igualdade Racial na cidade de Itabira, em Minas Gerais.
1: A cidade possui mais de 70% da população negra e agora passa a contar com apoio psicológico, social e jurídico a vítimas de crimes raciais, além de incentivar o desenvolvimento pessoal e profissional.
2: Além de Minas Gerais, o Rio de Janeiro, Ceará, Rio Grande do Sul e Bahia já contam com Casas da Igualdade Racial.
1: E o governo do Brasil quer ampliar esse número. Está aberto até 15 de julho o prazo para que os estados e municípios participem do edital de chamamento público para os novos espaços.
2: Os critérios para participar podem ser conferidos no portal do Ministério da Igualdade Racial, em gov.br/igualdade-racial.
1: E essas foram as notícias do governo do Brasil.
2: Uma realização da Secretaria de Comunicação Social da Presidência da República.
1: Com produção da empresa Brasil de Comunicação.
2: Fique agora com o Minuto do TCU. Em seguida, as notícias do Poder Judiciário e do Congresso Nacional. Boa noite.
1: Boa noite, até amanhã.
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21: STF encerra primeiro semestre com mais de 11 mil decisões colegiadas.
22: STJ realiza sessão de encerramento do semestre e apresenta balanço de desempenho da Corte.
21: Justiça do Trabalho realiza audiência pública e estabelece metas para 2027.
22: Boa noite, eu sou Marcela Luiz.
21: E eu sou Walter Lima.
22: O Supremo Tribunal Federal encerrou o primeiro semestre com mais de 11 mil decisões colegiadas.
21: O ministro Edson Fachin apresentou o balanço das atividades e reafirmou o compromisso da Corte com a transparência, independência e pluralidade. Carolina Chaves.
23: Segundo Edson Fachin, a Corte encerrou o período com os seguintes números: mais de 43 mil processos julgados, integrando quase 60 mil decisões. 11 mil decisões do colegiado do tribunal, 27 novos temas de repercussão geral analisados, o que liberou mais de 42 mil processos que aguardavam um entendimento. Edson Fachin reafirmou o compromisso com a transparência, com os julgamentos de repercussão geral e com o aperfeiçoamento da gestão.
24: Esta Corte trabalhou e muito em favor do Brasil, do Estado de Direito e da democracia. Estamos sempre juntos na defesa do interesse institucional. Compreensões distintas de fatos e processos, e elas existem, como é próprio de uma corte plural independente, são expressões de saúde institucional e não de fraqueza. O diálogo entre diferentes perspectivas jurídicas é o que confere legitimidade às nossas decisões e profundidade à nossa jurisprudência.
22: O STJ também encerrou o semestre hoje, apresentando o balanço de julgados no período.
21: A sessão da Corte Especial foi conduzida pelo ministro Herman Benjamin, presidente do tribunal. Fátima Uchoa.
25: Na sessão de encerramento do primeiro semestre, o presidente do STJ, ministro Herman Benjamin, apontou um recorde de 260.220 processos recebidos no período, sendo quase 25 mil a mais do que de janeiro a junho do ano passado. Ele manifestou preocupação com o crescimento contínuo da demanda processual.
26: Os números são preocupantes. Nós já estávamos inviabilizados o ano passado e a curva da inviabilização continua ascendente.
25: O STJ julgou 291.280 processos. O número de julgamentos chega a 414.248 quando considerados agravos internos, agravos regimentais e embargos de declaração, e baixou 265.516. Os dados correspondem à média de cerca de 7 decisões por minuto para cada ministro.
22: Tribunal Superior Eleitoral faz balanço dos julgamentos e da preparação para as eleições 2026.
21: A sessão foi conduzida pelo ministro Cássio Nunes, presidente do TSE. Fábio Ruas.
27: O ministro Cássio Nunes Marques destacou que neste semestre o TSE realizou 88 sessões de julgamento. Foram 1.656 processos, sendo 336 em sessões presenciais e 1.320 virtuais. O TSE ainda lançou o Manual do Eleitor. com linguagem acessível e que vai ser traduzido para línguas indígenas.
22: Justiça do Trabalho realiza audiência pública e estabelece metas para 2027.
3: A proposta é aprimorar os serviços da Justiça do Trabalho. Mila Amaral.
4: Esse foi o assunto discutido hoje na audiência pública durante o debate realizado de forma online. Também foram estabelecidas as metas nacionais do TST para 2027, que aliás foram firmadas com o apoio da sociedade. Por exemplo, na consulta pública feita pelo TST, as pessoas pediram que aumente o número de processos julgados pelo tribunal, dando prioridade aos mais antigos, o estímulo à inovação no judiciário e pediram também para estabelecer o trabalho decente. O próximo passo agora é encaminhar essas demandas para o CNJ e, a partir da aprovação, colocá-las em prática.
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22: Uma boa noite.
3: E até amanhã.
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7: Eu sou Paula Groba.
8: E eu sou Humberto Pinheiro.
7: E estes são os destaques de hoje do Jornal do Senado, que começa agora.
8: Debate sobre o fim da jornada 6x1 divide opiniões no Senado.
7: Avança projeto que torna crime submeter pessoa indefesa à prostituição.
8: Comissão aprova a autorização para servidor público atuar como MEI.
7: Boa noite.
8: Boa noite.
7: Representantes do governo, dos empresários e dos trabalhadores participaram no plenário do Senado de um debate sobre a proposta de emenda à Constituição que acaba com a jornada de trabalho 6x1.
8: Opiniões a favor e contrárias estiveram no debate, que teve participação de centrais sindicais e da Federação das Indústrias de São Paulo. A reportagem é de Márcio Maturana.
9: O presidente da Federação das Indústrias de São Paulo, Paulo Scaff, disse ver motivações eleitorais para a aprovação da proposta neste momento e foi respondido pela líder do governo no Senado, Tereza Leitão, do PT de Pernambuco.
10: Me desculpe, doutor Paulo. A PEC foi protocolada em 2019. Não é uma PEC boca de urna.
9: Já o senador Jaime Bagatoli, do PL de Rondônia, criticou a proposta e citou a Argentina como exemplo a seguir.
11: Na Argentina, pode-se trabalhar até 12 horas por dia, não passando das 48 horas semanais. É isso que precisamos ter para nós avançarmos no Brasil.
9: O senador Rogério Carvalho, do PT de Sergipe, disse que a redução da jornada é uma questão civilizatória.
28: Essas 44 horas estão reservadas para os que ganham menos, para os que têm mais tempo de deslocamento, menos tempo de vida, portanto. Pelo amor de Deus, é muita insensibilidade.
9: Para o líder da oposição no Senado, Rogério Marinho, do PL do Rio Grande do Norte, a jornada de trabalho deve ser negociada entre patrão e empregado.
29: A questão da preponderância do que é negociado sobre o legislado, justamente para fortalecer os sindicatos laborais.
9: A sessão foi presidida pelos senadores Laércio Oliveira, do PP de Sergipe, e Paulo Paim, do PT do Rio Grande do Sul.
7: Antes da sessão de debate sobre o fim da escala 6x1, o presidente do Senado, Davi Alcolumbre, se reuniu com parlamentares e líderes de centrais sindicais para discutir a proposta de emenda à Constituição que reduz a jornada de trabalho. O presidente da Central Única dos Trabalhadores, Sérgio Nobre, classificou como excelente a reunião com o Alcolumbre e afirmou esperar que a proposta tenha tramitação célere no Senado.
8: Já a líder do governo, senadora Tereza Leitão, do PT de Pernambuco, destacou que o calendário de votação do texto não tem caráter eleitoral e que os próximos passos serão definidos ao longo da discussão na casa. A proposta de redução da jornada de trabalho já foi aprovada pela Câmara dos Deputados e aguarda análise dos senadores.
7: Pessoas sem condições de compreender o que acontece ou de oferecer resistência poderão ter proteção mais ampla contra a exploração sexual.
8: A Comissão de Direitos Humanos do Senado aprovou um projeto que aumenta a pena para o crime de exploração sexual de pessoas vulneráveis e prevê punição mais mais rigorosa quando o autor for um familiar ou tiver relação de confiança com a vítima. Repórter Rodrigo Rezende.
1: Submeter, induzir ou atrair para prostituição ou qualquer outra forma de exploração sexual pessoas vulneráveis que não tenham necessário discernimento sobre o ato pode levar à prisão de até 16 anos. Esse é o objetivo de projeto aprovado pela Comissão de Direitos Humanos. A autora da proposta, senadora Jussara Lima, do PSD do Piauí, afirma que a medida busca ampliar o escopo previsto no Código Penal, que já incluía crianças e enfermos. E a ideia é dar ainda mais segurança aos diversos grupos vulneráveis no país.
2: O projeto, ele tipifica o crime de submissão à prostituição ou a outras formas de exploração sexual, inclusive nos casos em que a vítima, por qualquer outro motivo, ela não tenha condições de oferecer resistência. A medida busca preencher uma lacuna na legislação brasileira, ampliando a responsabilização de criminosos que se aproveitam de vulnerabilidade das vítimas.
1: O projeto também eleva para até 12 anos a pena quando a vítima for coagida por alguém próximo a ela, como ressalta o relator do projeto, o senador Rogério Carvalho, do PT de Sergipe.
5: Merece destaque a previsão de agravamento quando a coação é exercida contra a vítima ou seus familiares, alcançando seu grau máximo de reprovação quando perpetrada pelos próprios familiares ou pessoas do círculo íntimo da vítima.
1: A proposta segue para análise da Comissão de Constituição e Justiça.
7: E trabalhadores cadastrados no Programa de Famílias Acolhedoras poderão fazer jus a 3 dias de folga remunerada quando precisarem acolher criança ou adolescente em situação de vulnerabilidade.
8: É o que diz um projeto aprovado pela Comissão de Assuntos Sociais do Senado e que segue para a Câmara dos Deputados. Repórter Marcela Diniz.
12: Por decisão judicial, após um episódio de violência em casa, por exemplo, crianças e adolescentes podem ser encaminhados temporariamente para as chamadas famílias acolhedoras. São pessoas cadastradas e selecionadas pelo poder público para essa função. O acolhimento tem caráter transitório e não se confunde com a adoção por durar no máximo 1 ano e meio. O projeto aprovado no Senado concede ausência remunerada de 3 dias consecutivos ao trabalhador ou à trabalhadora que acolher criança ou adolescente em sua casa. O senador Flávio Arnes, do PSB do Paraná, defende esse tempo como forma de dar atenção integral àqueles meninos em situação de extrema vulnerabilidade.
13: A pessoa que está trabalhando tem que ter pelo menos um momento que estamos colocando de 3 dias para receber a criança, acolher, enquanto os trâmites judiciais acontecem também. E com isso, inclusive, para contribuir para uma perspectiva nova de vida para a criança e para o adolescente.
12: O projeto é de autoria do senador Alan Rick, do Republicanos do Acre, e precisará passar pelo crivo da Câmara dos Deputados.
7: O Senado aprovou a adesão do Brasil a um acordo sobre comércio de aeronaves civis.
8: Um dos principais pontos do documento da Organização Mundial do Comércio é a eliminação de tarifas de importação para todos os aviões desse tipo e determinados produtos destinados ao setor. Repórter Pedro Pincer.
14: Além da eliminação de tarifas, o acordo sobre o comércio de aeronaves civis trata da redução de barreiras não tarifárias, das decisões de compra de aeronaves civis, dos subsídios à exportação e de regras para evitar restrições comerciais incompatíveis com o comércio internacional. Para o relator, senador Nelsinho Trade, do PSD de Mato Grosso do Sul, o texto favorece a indústria aeronáutica brasileira e o sistema de transporte aéreo.
15: Podemos agregar ao contexto descrito circunstância de que o Brasil passará a participar de maneira plena e em igualdade de condições das deliberações do Comitê TCA, que cuida de temas relevantes para a aviação civil na esfera global. Isso inclui a aplicação do acordo a novos produtos do setor.
14: O comércio mundial anual dos produtos cobertos pelo documento alcança 3,73 trilhões de dólares em exportações e importações, considerando a média de 2018 a 2022. Os principais parceiros comerciais do Brasil nesse conjunto de produtos são Estados Unidos, China, Alemanha e Argentina. O texto segue agora para a promulgação.
7: E servidores públicos poderão ser microempreendedores individuais. É o que prevê um projeto aprovado na Comissão de Constituição e Justiça.
8: A proposta proíbe, no entanto, quem ocupa cargo em comissão ou exerça função de confiança de atuar como MEI. Repórter Bruno Lourenço.
0: A Comissão de Constituição e Justiça aprovou o projeto de lei que autoriza os funcionários públicos a se tornarem microempreendedores individuais. A legislação hoje veda a participação em gerência ou administração de sociedade privada e o comércio, exceto na qualidade de acionista ou cotista. O senador Esperidião Amin, do Progressistas de Santa Catarina, reforçou que as restrições impostas aos servidores públicos vão na contramão das necessidades do país de novos investimentos na economia.
16: Projeções indicam mudanças demográficas aceleradas devido ao envelhecimento da população, tornando essencial ampliar e não restringir o número de pessoas aptas a empreender para preservar o nível de desenvolvimento econômico nas próximas décadas. Vale destacar que a atividade dos servidores como MEI não prejudicará a administração pública. Já existem situações em que servidores acumulam cargos ou mantêm empregos privados.
0: Amin ressaltou ainda que a proposta traz salvaguardas para não causar prejuízos à administração pública, como o impedimento de que ocupantes de cargo em comissão e funções de confiança sejam MEIs. Se não houver recurso para a nova votação no plenário, a matéria poderá seguir diretamente para análise da Câmara dos Deputados.
8: Com edição de Paula Groba e trabalhos técnicos de Eliseu Caires, o Jornal do Senado fica por aqui. Acompanhe agora as notícias da Câmara dos Deputados. Boa noite.
7: Boa noite e até amanhã.
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17: Câmara aprova redução de benefícios fiscais para cacau importado.
18: Vai ao Senado proposta que protege o uso de emblemas da Cruz Vermelha.
17: Presidente da Câmara reforça apoio ao agronegócio.
18: Proposta discutida por deputados prevê número máximo de alunos em sala.
17: Boa noite. A Câmara aprovou medida provisória que reduz benefícios fiscais sobre cacau importado. O repórter Antônio Vital explica a questão.
20: O plenário da Câmara aprovou medida provisória que reduz o prazo de isenção de tributo sobre o cacau importado, utilizado como insumo em produtos como chocolate exportado pelo Brasil. Hoje, o cacau inteiro, partido, bruto ou torrado, comprado de outros países, paga menos IPI, PIS/PASEP e COFINS. Essa operação, quando o produto importado é depois usado como insumo de produtos industrializados, é conhecida como drawback. No caso do cacau, até a edição da medida provisória, em março, essas isenções e reduções de tributos valiam por até 2 anos. Com a medida, passam a valer por apenas 6 meses, com possibilidade de renovação a critério do Ministério do Desenvolvimento, Indústria, Comércio e Serviços. Isso significa que empresas que exportam produtos fabricados com cacau estrangeiro terão prazo menor para usufruir de benefícios fiscais na importação da fruta. Ao editar a medida provisória, o governo argumentou que os produtores de cacau brasileiros serão beneficiados com um possível aumento de venda à indústria. Ficam de fora da redução do prazo de isenções a manteiga de cacau, o cacau em pó e o chocolate importados. A medida provisória foi criticada em plenário por deputados do Novo e do Missão. Para o deputado Kim Kataguiri, do Missão de São Paulo, reduzir benefícios fiscais para produtos que depois serão usados como insumo para exportações prejudica a indústria nacional.
21: O que a gente está falando é o seguinte: Brasil, exporte menos chocolate e exporte mais cacau. Agregue menos valor para a sua produção. Aquilo que mais se critica no desenvolvimento da nossa indústria. O raciocínio é muito simples. Se eu estou importando um produto, mas esse produto, na realidade, é para eu processar, agregar valor e exportar, eu tenho uma suspensão desses tributos porque eu estou agregando valor na indústria nacional. E o governo quer acabar com isso e enfraquecer a nossa indústria.
20: A medida provisória foi defendida por deputados da base do governo. Para a deputada Jandira Fegali, do PCdoB do Rio de Janeiro, os produtores brasileiros de cacau serão beneficiados.
23: Ela garante a proteção da produção nacional. O cacau é uma produção importante no Brasil, que não pode ser penalizada por prazos e questões tributárias. É importante que a gente proteja essa produção para não gerar crise no setor, particularmente na região do norte e do nordeste brasileiro.
20: A medida provisória que reduz o prazo de isenção de tributos sobre cacau importado, utilizado como insumo em produtos como chocolate exportado pelo Brasil, seguiu para análise do Senado. Da Rádio Câmara de Brasília, Antônio Vital.
19: Direitos Humanos.
3: Tabata Amaral, do PSB de São Paulo, defende a aprovação da urgência de projeto que criminaliza o ódio contra as mulheres. Relatora da matéria, a deputada alerta que a misoginia se organiza nas redes antes de aparecer nas agressões e nos casos de feminicídio.
4: Hoje, existe uma verdadeira indústria do ódio que opera nas redes, que captura meninos muito jovens e os ensina a enxergar a mulher como inimiga, como objeto, como culpada. E o que nasce numa tela vira ameaça, vira assassinato. Chama isso pelo nome, misoginia, ódio às mulheres. Admitir que essa coisa tem contorno, que é concreta, que ela tem uma motivação e que deve ser punida. É um ato fundamental de proteção que uma sociedade deve oferecer para todas nós, começando pelas pequenas.
17: Tabata Amaral aponta que tem buscado apoio de diferentes bancadas para construir um texto capaz de unir parlamentares de todos os partidos. Ela pede que a Câmara aprove a urgência da proposta como forma de mostrar compromisso com o enfrentamento da violência contra mulheres.
3: Carol D'Artora, do PT do Paraná, também defende a aprovação do projeto que prevê penas para a misoginia. Segundo a parlamentar, a medida faz parte das políticas do governo de enfrentamento à violência e ao discurso de ódio contra as mulheres.
17: Na visão de Carol D'Artora, a criminalização da misoginia é uma forma de garantir maior proteção jurídica às mulheres, inclusive nos ambientes digitais. Para ela, a proposta amplia a participação feminina na política, na cultura, na ciência e em diversos espaços da sociedade.
3: E Lacir Bicalho, do Republicanos, destaca as conquistas femininas nas Forças de Segurança Pública de Minas Gerais ao celebrar a nomeação da Coronel Cleide Barcelos dos Reis Rodrigues, primeira mulher a assumir o comando-geral da PM do Estado em mais de 250 anos da corporação.
17: E Lacir Bicalho cumprimenta também a comandante-geral do Corpo de Bombeiros, Coronel Jordana de Oliveira Figueiras Daldegan, e a delegada-geral da Polícia Civil, Letícia Batista Camboja Reis. Ele conclama os homens a unirem suas forças às das mulheres na luta por uma sociedade mais justa e igualitária.
3: Benedita da Silva, do PT do Rio de Janeiro, acredita que a Copa do Mundo deveria promover a integração entre os povos. No entanto, a deputada destaca relatos de racismo, xenofobia e tratamento discriminatório contra jogadores, árbitros e jornalistas durante o torneio.
17: Segundo Benedita da Silva, eventos esportivos internacionais devem ser marcados pelo respeito, pela inclusão e pela igualdade de tratamento entre os participantes. Ela acredita que a omissão da FIFA, entidade responsável pela organização da competição, contribui para a manutenção dessas práticas.
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10: Saúde.
3: A Câmara aprovou regras para proteger símbolos da Cruz Vermelha. A repórter Daniela Lessa acompanhou a votação.
11: A Câmara dos Deputados aprovou o projeto que protege o uso dos emblemas da Cruz Vermelha usados para identificar pessoas e transportes de saúde em situações de emergência e de conflito armado.

0: Filho também serão protegidas. A deputada Érica Cocai, do PT do Distrito Federal, defendeu a proposta, destacando o alcance mundial da Cruz Vermelha na defesa da vida.
1: É fundamental porque é uma instituição que trabalha com um princípio humanitário. É uma instituição que está em por volta de 190 países fazendo esta função. E muitas vezes em momentos de calamidade, em momentos de guerra, a Cruz Vermelha, ela tem uma possibilidade ou uma atuação para defender sempre a vida.
0: Ao defender a aprovação, a deputada Adriana Ventura, do Novo de São Paulo, argumentou que esses símbolos não devem ser usados de forma comercial para evitar enganos em situações de atendimento de emergência.
2: O que esse projeto faz é internalizar obrigações internacionais que já foram assumidas pelo Brasil, e isso também faz com que não tenha uso comercial indevido para que entidades humanitárias legítimas não tenham confusão.
0: O Serviço de Saúde das Forças Armadas poderá usar a Cruz Vermelha sobre fundo branco para identificar seu pessoal, suas unidades e seus transportes sanitários. Profissionais de saúde civis, hospitais e transportes civis também poderão usar o emblema, desde que tenham autorização. A proposta proíbe o registro de associações, empresas, marcas, desenhos ou modelos industriais que usem indevidamente os emblemas ou as denominações protegidas pela lei. Quem reproduzir ou imitar esses símbolos sem autorização poderá ser punido com detenção de 1 a 3 meses ou multa. O juiz também poderá determinar o recolhimento do material e a suspensão das atividades comerciais. O projeto, que protege o uso dos emblemas da Cruz Vermelha, incluindo o crescente e o cristal vermelhos, será analisado em seguida pelo Senado. Da Rádio Câmara de Brasília, Daniele Lessa.
3: Marangoni, do Podemos de São Paulo, cobra uma investigação sobre denúncias de irregularidades na análise de pedidos de exames, cirurgias e outros procedimentos feitos pelos planos de saúde. Ele denuncia que uma empresa contratada pelas operadoras pode estar prejudicando pacientes de maneira deliberada.
4: Marangoni exige providências da Agência Nacional de Saúde Suplementar diante dessas denúncias. O parlamentar reforça que cabe à ANS fiscalizar irregularidades e proteger os beneficiários.
5: Relações Exteriores.
3: Bongás, do PT do Rio Grande do Sul, denuncia uma suposta ofensa à soberania nacional por parte de lideranças da oposição que teriam oferecido colocar uma equipe de transição à disposição de governos estrangeiros, caso vençam a próxima eleição presidencial.
4: Bongás ressalta que a proposta revelada por autoridades externas prevê o compartilhamento de informações estratégicas e diretrizes governamentais com uma potência internacional. O congressista avalia a possibilidade como o mais ultrajante golpe contra os 203 anos de independência do Brasil.
5: Eleições.
3: Aloysio Mendes, do Republicanos do Maranhão, denuncia o uso político do Judiciário Estadual para perseguir e barrar candidaturas de opositores, citando como exemplo casos de pré-candidatos de seu partido condenados em tempo recorde a penas desproporcionais aos supostos crimes cometidos.
4: Aloysio Mendes afirma que lideranças do Republicanos estão reunindo provas para acionar o Conselho Nacional de Justiça contra os envolvidos nos casos e recorrer às instâncias superiores para reverter sentenças, garantindo as pré-candidaturas prejudicadas.
5: Presidência.
3: O presidente da Câmara reforçou o compromisso dos deputados com políticas voltadas ao agronegócio. O repórter Luiz Gustavo Xavier acompanhou o evento no Planalto.
6: O presidente da Câmara, Hugo Mota, reforçou o apoio dos parlamentares à agenda e às pautas de interesse do agronegócio no país. Ele participou do lançamento do Plano Safra 2026-2027 no Palácio do Planalto, que prevê o aporte de 525 bilhões de reais para o setor. O deputado afirmou que a Câmara está sempre de portas abertas a todas as propostas em defesa do agronegócio e nunca faltou aos projetos de interesse do setor.
7: É uma tarefa hercúlea de manter o equilíbrio fiscal tão necessário para o crescimento econômico, aliado à priorização de políticas como essa.

que também são fundamentais para o país. Que esse é o grande fiel da balança que nós temos que perseguir. Nós do Congresso Nacional, o Poder Executivo, também o Poder Judiciário.

0: de parte dos alimentos que chegam à população.
1: Valmir Assunção aponta que o Plano Safra fortalece a reforma agrária e amplia as condições de produção no campo. Ele parabeniza o Ministério do Desenvolvimento Agrário pela construção do plano voltado para agricultores de todo o Brasil.
0: De acordo com Luiz Lima, do Novo do Rio de Janeiro, a inflação dos últimos meses reduziu o poder de compra da população. O parlamentar relata o caso de um casal de idosos que, segundo ele, precisou abrir mão de uma das refeições do dia por causa do alto custo dos alimentos.
1: Luiz Lima também cita dados sobre o patrimônio da população para sustentar que o Brasil enfrenta perda de renda e de capacidade econômica. Ele atribui esse cenário às políticas adotadas pelo governo federal.
2: Educação.
0: A Comissão de Educação discutiu uma proposta que estabelece a lotação máxima de salas de aula. O repórter Luiz Cláudio Canuto nos conta como foi.
3: Um projeto em discussão na Câmara estabelece limites para o número de estudantes por turma na educação básica. O assunto foi discutido pela Comissão de Educação em audiência pública com representantes do Ministério da Educação, de dirigentes municipais de educação e outros setores envolvidos no assunto. Segundo a coordenadora de formação do Ministério, Leda Regina Bittencourt, desde 2006 existem teses que mostram que a quantidade de estudantes influencia na qualidade da aprendizagem e há um estudo da OCDE, um fórum que reúne países ricos focados em promover políticas públicas de desenvolvimento, que aponta o número de 23 alunos por sala como a quantidade ideal. Uma resolução do Conselho Nacional de Educação de 2024 estabelece o número de crianças que deve haver por turma. Para bebês de 0 a 12 meses, são 5 por turma. De 12 a 24 meses, 8. De 25 a 36 meses, 12 crianças por sala. De 37 a 48 meses, 18 por turma. E 20 crianças de 4 e 5 anos de idade por sala de aula. Já o projeto de lei em discussão na Câmara estabelece o número máximo de 5 crianças por berçário, 10 no maternal, 15 por sala na pré-escola, 20 nos anos iniciais da educação fundamental, 25 nos anos finais e 30 no ensino médio. No ensino de jovens e adultos, o número de alunos por sala de aula no ensino fundamental seria de 20 e de 25 no ensino médio. Na educação especial, o limite máximo viria por regulamento. O debate atendeu ao pedido do deputado Tarcísio Mota, do PSOL do Rio de Janeiro, que é autor do projeto que estabelece parâmetros para a composição de turmas nas diferentes etapas e modalidades da educação básica. Ele presidiu o debate e deixou claro que o projeto deve se adequar às diretrizes estabelecidas pelo Conselho Nacional de Educação. Outros temas destacados por ele foram a criação de critérios de reduzir números de alunos por turma na educação especial e também a prioridade a turmas com professores com deficiência.
4: É claro que esse nível de aprimoramento a gente vai guardar aqui e apresentar tão logo o projeto tenha relatoria, para que o relator possa apresentar, quem sabe, inclusive no âmbito da Comissão de Educação, um primeiro parecer sobre isso.
3: O projeto acaba de ser apresentado e ainda deve ser juntado a outras propostas em análise na Câmara para a votação em conjunto. Da Rádio Câmara de Brasília, Luiz Cláudio Canuto.
2: Desenvolvimento Regional.
1: Daniel Almeida, do PCdoB, destaca a agenda do governo federal na Bahia, com entregas e investimentos em saúde, infraestrutura e cultura. Ele reforça a importância da parceria com o Executivo Estadual e com os municípios na ampliação dos serviços públicos à população.
0: Daniel Almeida destaca a entrega do Hospital Regional de Alagoinhas, a retomada da obra da Ponte Salvador Itaparica e a recuperação do Teatro Castro Alves. Ele avalia que as iniciativas fortalecem o SUS, a mobilidade regional e a preservação do patrimônio cultural da Bahia.
1: Hildo Rocha, do MDB do Maranhão, destaca o início da construção de condomínio com 384 apartamentos para famílias de Açailândia, como parte do Minha Casa Minha Vida. Ele assinala que as unidades contam com infraestrutura de lazer, estacionamento e sistema de segurança.
0: Hildo Rocha também ressalta a autorização de R$ 59 milhões para conter erosões que atingem casas em Açailândia. Ele explica que a obra, executada pelo governo estadual com recursos do PAC, prevê a recuperação das áreas degradadas para uso da população.
2: Cultura.
1: João Daniel, do PT de Sergipe, destaca a força das festas juninas como expressão da cultura popular do Nordeste. O deputado ressalta que as celebrações mobilizam comunidades em todos os estados da região, valorizando as tradições mantidas pela população nos municípios.
0: João Daniel afirma que destinou cerca de R$1 milhão para apoiar a cultura junina no município de Estância. Ele afirma que essas manifestações fortalecem a identidade cultural de Sergipe ao reunir arte, memória e participação popular.
1: Termina agora o jornal Câmara dos Deputados, produzido pela Rádio Câmara, com trabalhos técnicos de Everson Urani e apresentação de José Carlos Andrade e Paula Bittar. Boa noite.
0: Uma ótima noite. A Voz do Brasil volta amanhã.
2: 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Boa noite.

0: Hora certa, 8 horas e 1 minuto. 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

0: Muito boa noite, eu sou Pedro de Lima e a partir de agora você confere aqui na Cedro FM o programa Show na Noite. 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Vamos aqui e você até as 10 horas, então aproveite e peça uma música no WhatsApp 49991974572 e acompanhe a programação comigo.
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0: Vamos começar ouvindo o Paulo Ricardo cantando a música Vida Real com participação de Gui Burrato.

0: Bom demais, ouvimos Raul Seixas cantando Ouro de Tolo. Também ouvimos Zeca Baladeiro cantando Armadilha. E por primeiro ouvimos Paulo Ricardo cantando a música Vida Real. 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
0: Vamos ouvir agora Matheus e Cauã cantando a música Eu Te Amo Tanto.

0: Hora certa, 8 horas e 15 minutos, hora certa BCS Materiais de Construção. 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
0: Vamos ouvir agora Paralamas do Sucesso cantando La Bella Luna.

0: Bom demais, ouvimos Ivete Sangalo, Por Causa de Você, Menina. Também ouvimos Zé Paulo, Coisas da Vida. E por primeiro ouvimos Paralamas do Sucesso, La Bela Lua. 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
5: Vamos ouvir agora Roupa Nova cantando Show de Rock and Roll.

Titãs, ouvimos Titãs na programação cantando a música Pelados em Santos. Também ouvimos Serginho Moa cantando a música Ouvi Dizer. E por primeiro ouvimos Roupa Nova, Show de Rock and Roll. 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

0: Hora certa, 8 horas e 49 minutos. 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